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0: ações deverão incentivar a cobertura jornalística responsável e ética que priorize o interesse público. O texto original do deputado Dr. Jaziel, do PL do Ceará, proíbe a divulgação de informações como nome e foto do autor de crimes cometidos com o objetivo de provocar terror social ou generalizado. Dr. Jaziel propõe, inclusive, punições para quem incorrer na conduta, mesmo para os meios de comunicação. O relator na Comissão de Segurança Pública, deputado delegado Paulo Bilinski, do PL de São Paulo, no entanto, recomendou a aprovação da versão apresentada pelo relator na Comissão de Comunicação, deputado Kleber Verde, do MDB do Maranhão. Kleber Verde considera que proibir veículos de imprensa de divulgar nomes de pessoas envolvidas em crimes de terrorismo consiste em censura prévia, o que é proibido pela Constituição.
1: Apesar de reconhecermos os nobres desígnios esculpidos da concepção desses projetos de lei, suas concepções materiais violam o comando constitucional que veda a censura prévia, tornando-se incompatíveis com a sistemática do nosso ordenamento constitucional.
0: O projeto, que prevê a realização de campanhas de conscientização sobre a divulgação de dados pessoais de autores de homicídios em escolas, ainda será analisado pela Comissão de Constituição e Justiça. A proposta também terá de ser votada pelo plenário e, se aprovada, terá de seguir para o Senado. Da Rádio Câmara de Brasília, Maria Neves.
2: Termina agora o Jornal Câmara dos Deputados, produzido pela Rádio Câmara, com trabalhos técnicos de Everson Urani e apresentação de Luciana Vieira e José Carlos Andrade. Uma ótima noite para você.
3: O Jornal Câmara dos Deputados volta amanhã. Fique agora com as notícias do Tribunal de Contas da União.
4: Minuto do TCU.
5: O Tribunal de Contas da União avaliou a atuação do governo federal diante dos apagões de energia em São Paulo. A fiscalização analisou a atuação do Ministério de Minas e Energia e da Agência Nacional de Energia Elétrica no acompanhamento dos serviços da empresa Enel. A concessionária atende mais de 8 milhões de consumidores em 24 municípios, incluindo a capital paulista. O TCU constatou que o tempo médio para restabelecer a concessionária atende mais de 8 milhões de consumidores em 24 municípios, incluindo a capital paulista. O TCU

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1: Pedro e Benício. Todo mundo tem uma lembrança boa, né? Então vamos cantar assim, ó.

0: Boa. Boa demais. Boa. Obrigado.
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1: Alô, testando dois do dois. Alô, alô. Chegando. Agora chegando com tudo. É. Tudo bem com vocês? Como é que vocês
2: estão? Isso aí é tudo.
1: É tudo. É. Calma, o combinado é combinado, né, Charlotte?
2: Que bagunça, cara. Aconteceu isso com você? Já aconteceu com você, Teta?
1: Sim, já aconteceu.
2: Chegar e você estiver indo com tudo e a pessoa perguntar, mas é isso aí.
1: Já aconteceu já. Tudo bem, Giovanni Gil?
3: Tudo bem, Tetinha. Já aconteceu comigo, cara.
1: O que que aconteceu?
3: Não, esse negócio aí.
2: Do já. Também é botando.
1: É. Que isso? Ah, que isso. E aí, já aconteceu contigo?
4: Ah, várias vezes.
1: E qual é a sua resposta, irmão Felipe Dalmolinho?
2: Bando de frouxo, hein? Tua língua, não sei.
1: Não. Qual é a tua resposta?
4: Eu só falo assim.
2: Eu só vejo o jogo do lado de dentro.
4: Desculpa, é muito trabalho, tô cansado.
2: Quem nunca? Dói a dor de cabeça.
1: Isso é o remédio do...
2: Dor nas costas, dor
1: de cabeça. Remédio da ansiedade.
2: Dor de cabeça.
1: Tu sabia o que acontece, tio?
3: Claro, eu também tomo remédio pra ansiedade.
1: E aí acontece o que, tio?
2: Não, broxa. Alguém já usou a frase "isso nunca me aconteceu antes"?
1: Já? Ai, meu Deus do céu,
2: isso nunca
1: cara.
2: Me aconteceu antes.
4: Vergonha de dizer, meu, homem que é homem tem que assumir, doutor.
3: Isso aí. Vive.
4: Eu sempre digo pra todo mundo, né? A gente não vive só de vitórias.
1: É verdade.
2: E eu já usei a seguinte frase: todo homem merece uma 12ª chance.
1: Isso aí, gente. Isso aí. São coisas que acontecem e a gente sempre pensa que não vai acontecer de novo, né, Gil?
3: Claro, com certeza.
1: E aí acaba acontecendo.
3: E
1: né?
3: acaba.
4: É. No teu caso não é o problema teu, né?
1: É porque, Rafael?
4: O problema do cara.
1: Ah, sai daí. Que isso,
4: cara, que se vire.
1: Não viaja, papaião. Mas o nosso motivo de estar aqui é fazer a sua semana perfeita.
3: Ah,
1: é fazer.
4: Só um minutinho. Tá parecendo que a gente tá naquele horário que tiraram. Tá prometendo coisas que não existem.
1: Não, mas calma que vai voltar.
4: Tem que caprichar, hein?
1: Por quê, papaião?
4: O pessoal se acostumou agora com piada de nível.
1: Gente, mas vamos lá, a gente tem que começar aqui a bagunça do seu rádio, a gente tem que fazer a sua semana feliz.
3: Ah,
1: a gente tem que pensar positivo, desculpa. É ou não é, Teta Cover?
2: Desculpa, acredita.
1: Ô, gente, vamos lá rapidinho, passando aí a agenda do final de semana, agradecer o Busoli, foi festão lá, né, Garoca? Rapidinho.
4: Muito, cara, muito. E o que me surpreendeu é a humildade do MC Peão e
1: Geninho.
4: Sinal, vamos fazer o seguinte.
1: Vai lá, bota aí.
4: Vamos fazer o seguinte, ele mandou. Cara, é difícil se um artista fazer isso, cara. E é por isso que eu vou colocar aqui.
1: Vai.
4: Num outro dia, ele mandou um muito obrigado pro Busoli, cara.
1: Olha aí, que legal, olha só,
4: vamos escutar aí, ó.
1: Vai.
5: Alô, meu compadre Busoli.
1: Olha aí,
5: galera,
1: ó.
5: Galera aí, ó, que compareceu ontem nesse evento maravilhoso. Show da MC Peão, muito obrigado, viu? Pelo carinho, pela recepção de vocês aí. Fiquei muito contente. Até a próxima, se Deus quiser.
1: Olha aí, gente.
4: Reconhecendo, cara.
1: Ah, para aí, mano. Que legal, né?
4: Só isso, o cara recebe? Isso é normal. Eu gosto da sinceridade.
1: Menino, pagarem ele ou não pagarem?
4: Sim, claro, foi pago. Agradeceu, muito obrigado, Marcos.
1: Não,
4: as mulheres também me agradecem quando eu pago.
1: Que isso, meu? Não viaja. Aqui, ó, tá começando.
4: Vamos lá, gente. 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
1: Feito! Gente, rapidinho, sabe quem tá de aniversário?

0: Hoje a gente passar aqui pra vocês nosso ex-colega.
1: Quem?
0: O Ricardo Teles.
2: O Teles
0: está de aniversário hoje.
1: Ricardinho.
2: Grande dublador, nosso ex-colega.
0: Quem não sabe, ele
2: é
0: faz a
2: flamenguista
0: Peppa.
2: Doente.
0: É, gente.
1: Aí não precisa, né? Flamenguista.
2: Não, mas ele é
1: doente.
2: Flamenguista, por isso que eu gosto tanto dele.
1: Sim, mas flamenguista, doente? Pra que repetir? Não.
2: Sabe por que doente?
0: Por quê?
2: Porque gosta tanto, chega a ser doentio a paixão.
1: Então, no que disse que ele é flamenguista já se entende que é doente.
0: Não faz assim.
2: Você tá querendo ensinar com isso?
1: Todo flamenguista é doente pelo seu time.
0: Pelo seu time, isso aí.
2: Sei lá, cara, eu não sou tanto, não.
1: Não.
0: E o Arrascaeta?
1: Boa, começou boa. A piadinha foi boa já, hein?
0: Ai,
1: ô, Tetinha.
0: Quem mais?
1: Sabe quem tá de aniversário hoje? É nosso fã das antigas.
0: Quem, Gil?
1: Nosso ouvinte, o Fernando Azevedo.
0: Olha aí.
1: Ele já foi segurança aqui no Lajeado.
2: Cara, sabe quem tá de aniversário hoje?
0: Quem?
2: Nosso colega de rádio, o Clau Lid Menor.
1: Clauzinho.
2: Mário, gente boa.
0: Clau. Com respeito, pelo amor de Deus, gente.
2: Tá vendo? Grupo RVA.
0: Felicidades aí, Clau. Muitos anos de vida, meu amigo.
1: Isso
0: aí, Gil.
1: Isso aí, queridos.
0: Se você conhece alguém, manda aquele beijo especial. Heron Felipe Dalmolin.
1: Hoje não tem happy hour, tem happy água. Giovanni Gil.
0: Boa!
1: Cara, não grite sua felicidade tão alto. A inveja tem sono leve. Carioca.
0: Olha aí, meu!
2: Gente, ontem, quando fui votar, eu descobri uma coisa e nas próximas eleições não se repetirá.
0: O quê?
2: Nas próximas eleições eu vou me ausentar até a segunda.
0: Por quê?
2: Essa justiça eleitoral proibiu a circulação de santinhos.
0: Oi, gente, atenção, acabou a votação lá em casa, minha mulher continua governando pelos próximos 4 anos.
1: Parabéns, Luana.
0: Olha aí, ó, Giovanni Gil. Gente, você pode participar, mandar seu recado no nosso WhatsApp. 51998391001. Nesse momento, temos a nossa colega Dudinha passeando também. Ei, seu esposo pelo shopping.
2: Ai, já. Dudinha, nossa ex-colega.
0: Mateuzinho,
2: nosso colega de rádio. É o casal 20.
0: Isso, por que 20?
2: Lembra do casal 20? Não, porque era um seriado dos anos 80. Que era um casal, né? E eles eram investigadores, né?
1: Exato. O que tu pensou que fosse 20?
2: 20
1: o
2: quê?
0: Não. É tipo aquela mulher que ela diz assim: ah, tu é o meu primeiro e tal.
2: Ah, não.
0: Aí que ela disse assim pro Gil: você é que nem meu Dalma.
1: Tá? Olha aí, meu 101.
2: Por quê?
0: 101.
1: Mas a pergunta fez sentido, eu não sei porque que é 20 mesmo.
0: Casal 20 é idade?
2: Pois é, né?
1: Não, mas tu sabe que depois desse.
2: Por que que era o casal 20?
1: Não, mas teve um seriado, né, do casal 20, e depois também isso foi rotulou-se também aos apresentadores de noticiário. Tudo começou com ele aqui em Araújo.
3: Leila Cordeiro.
1: E Leila Cordeiro, exatamente.
2: Uma baita dupla.
1: Ah, exato. E aí depois isso se transformou depois também com William Bonner e a Fátima.
3: Como tu lembra bem, né?
0: Olha aí, gente.
3: Fátima Bernardes.
1: Bernardes, isso aí.
2: Mas você conta só um minutinho, cara. Não, você subestima o Giovanni Gil.
0: Não, gente.
3: Ele demora, me dá uma ansiedade.
0: Isso. Não dá ansiedade, né? Que ele, na verdade, tem que falar com exatidão.
1: Ah, isso.
2: Isso aí, mesmo que não seja, é certo?
0: Isso.
2: Como é que é, Gil, que eu te ensinei?
1: Isso. Fala. Tem que falar com convicto.
0: Isso.
2: Mesmo que tu não tenha certeza.
1: Isso.
2: Fala com convicção.
3: Que, aliás, é quase sempre.
2: As pessoas acreditam.
0: Ô, gente, falar com convicção, isso. Tem que chamar ele, ó. Zé.
4: Muito boa tarde, rádio ouvintes. Acabou a palhaçada.
2: Credo.
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0: Que legal.
2: Tomara que seja mesmo.
4: Comportamento. Na Inglaterra, reunião em Câmara de Vereadores vira caos após flatulência em microfone durante o discurso.
0: Tem.
4: Giovanni Gil, conta.
1: Depois da matéria, procura aí, Teta, tem aí. Depois da matéria, tu manda ver.
0: Eu vou buscar aqui.
1: Olha, que era uma reunião na Câmara Municipal, mergulhou no caos depois que um vereador do partido direitista, o Reform UK, Ele soltou um pum.
0: Meu Deus.
1: Uma flatulência no microfone enquanto a sua rival estava discursando, cara. E aí esse som desagradável.
0: Não.
2: O problema não é o som, o problema não. É o cheiro depois.
0: E aí?
1: E aí, cara? O som, aquela coisa desagradável, foi ouvido por todos os presentes durante uma sessão em Blackburn, na Inglaterra.
2: Isso aconteceu aqui no Brasil também.
1: Também. Olha o episódio apelidado de Fartgate. Ele aconteceu na última quinta-feira, agora no dia primeiro.
0: Fartgate. Não é Fat?
3: Fartgate. Gate é portão, tá? Então tem os gates, geralmente chamam casos assim de Stargate, não sei o caso.
0: Ah,
3: não sei,
0: entendi.
3: Como é que tinha aquela da Casa Branca? Agora sou eu que travei.
1: Mas tá falando com
3: o Watergate, caso. Watergate.
0: Isso aí.
1: E aí, cara, enquanto a vereadora independente, a Terry Mohammed.
0: Ah, Terry!
1: Conhece? Ela falava em som alto e daqui a pouco aquele.
0: Meu Deus.
1: Daqui a pouco aquele.
2: Aquela flatulência.
1: Isso. É. Ele pôde ser ouvido saindo do microfone do outro lado do salão.
0: Não pode, gente.
1: E
0: não
1: aí
0: pode.
1: Vários outros vereadores próximos, né? Caíram na gargalhada após ouvirem uma flatulência.
0: Eita, nós.
2: Desculpa, são gases.
1: Olha, e a suspeita caiu aí pro vereador, o Andy Marron.
0: Oh, olha aí.
2: Marron. Ficou as cuecas dele depois.
0: Oi, gente. Boa. Ai, meu Deus do céu.
2: Ai, que vergonha.
1: Cara, olha só, sabe o que foi? O pessoal acha que foi devido ao seu traje.
0: Claro. Por quê?
1: É que ele foi vestido tipo um modelito safari. Sabe aquelas roupinhas justas coladas no corpo?
0: Ai, tu acha que isso pode fazer com que sorte?
1: Claro que sim, meu.
0: Quando se aperta.
1: Se tu botar uma roupa bem apertada, ou daqui a pouco se tu no cinto ali, tu apertar muito. Mas... Ah, cara, daqui a pouquinho, né?
0: Ô, gente, me acontece isso quando...
1: Olha aí, ó.
0: Calma, eu não vou.
3: Agora vai o programa inteiro, cara.
0: Não é isso, cara.
2: Agora ele vai abrir o coração.
0: Não. É a voz das pessoas.
3: A vida como ela é.
0: Isso aí, tu falou que eu ia falar.
1: É.
0: E aconteceu já com alguém que tá escutando esse momento? Você não quer soltar o pum, mas você vai fazer um trabalho agachado e acaba fazendo uma força ali no estômago e no coisa.
2: Ai, meu Deus.
0: E acaba soltando.
1: Cara, ela tá chegando pra ir almoçar e tu fica falando de flatulência.
0: Mas gente, a pessoa já tá concordando, acontece. Isso.
1: Para com isso aí, cara.
3: Tem uma cena. Vocês vão lembrar. Verdade. Esse filme, eu acho que vocês viram. Corra que a polícia vem aí. Teve um, dois, três, aquele cabeça branca lá, o Leslie Nielsen. Já morreu, aliás, coitado, sim. Morreu na pandemia. Mas enfim, tem uma cena no filme, ele é o detetive. E aí. Ele tá lá com a prefeita. Isso. E ele foi convocado pra não sei o que era a reunião lá.
2: Pronunciamento, porque ele ia ser o chefe da segurança da visita da rainha Elizabeth.
3: Ele pediu licença pra ir ao banheiro, né? E levou o microfone junto.
2: De lapela e não desligando.
3: De lapela. E aí no banheiro, o barulho lá, barulho do número um, né? Barulho do número um, é aquela pingada, pinga de novo, pinga mais um pouquinho, velho, né? Vai no pinga. E aí, pra completar, e os caras ouvindo na sala, tudo.
0: Não, cara.
2: Esse cara é, meu,
3: muito bom, né, cara?
2: Tu tá triste, cara, mas sabe, bota um filme desse. Qual é o nome dele, Wesley, qual é?
3: Leslie Nielsen.
2: Leslie Nielsen, cara, é brincadeira, cara.
0: Tu quer ficar feliz e tu tá triste, sabe o que tu faz, Carioca? Ah. Te dou uma dica que o Gil costuma fazer. Ele anda com uma foto da sogra dele na carteira.
1: Ah, é verdade.
2: Por quê?
0: Ele olha e nada, como é que é, Gil? Nada de pior pode acontecer.
3: Exatamente. Eu vou falando, tá?
0: Pode falar.
3: Ele, no mesmo filme, ele vai pega um cara, um bandido, ele e o colega. Ah. E ele segura, revista ele segurando o cara pra trás. Revista ele. Aí o cara vai revistar o bandido e erra o bolso e pega o bolso dele. E tira a carteira e olha aqui, ele tem uma foto da tua mulher.
2: Aí espanca o cara. Não. É muito bom.
1: Cara, é o tipo do
3: detetive atrapalhando, né, cara?
0: Como é que é o nome do filme?
3: Corra que a polícia vem aí. Tá. Tem um, o dois, eu acho que tem o
0: três. Mas assiste isso aí, corre que a polícia vem aí, gente.
1: Olha, o primeiro tá em preto e branco, viu?
3: É. Não, é sensacional.
0: Vou assistir isso aí, gente.
3: Assim não que... para de rir, uma atrás da outra.
2: Na internet tem um monte, eu não sei, virou uma febre agora.
3: Claro, virou meme.
2: Pra cá, os cortes, cara, alguns cortes. O cara tu não aguenta tanto rir aqui.
0: Eu vou assistir isso aí, ó. Final de semana, se chover, eu vou assistir isso aí.
3: Boa.
0: Olha aqui,
2: olha aqui, ó. Só pra ver se chover.
0: Só pra ficar melhor. Mas
2: por que? Só assiste filme só quando chove.
0: Só quando chove.
1: Tá virado em pedreiro? Tá trabalhando em obra?
0: Mas esse, o dia tá bonito ficar assistindo filme.
2: É feito de maisena?
0: Não. Mas dia de sol vai ficar dentro de casa assistindo filme.
1: Ah, não. Também acho que não, né?
2: Filme é cultura.
1: Não. Vai roçar uma roça.
0: É.
1: E aí, cara, mas olha só o que mais interessante.
2: Não, mas
1: o mais interessante é que o pessoal não foi o odor, cara. O problema realmente foi o barulho, cara.
2: Aí tá tranquilo.
1: E aí,
0: mas
1: então,
0: como tá tranquilo?
2: Só o barulho, como diz o carioca.
1: E um dos vereadores disse, né, que aquilo ali era inadmissível.
2: O vereador, inclusive, disse isso, não tá mexendo.
5: Faz um seminário sobre segurança pública aqui no plenário da Câmara, então eu queria estender o convite a todos que estiverem assistindo. Tudo bem, presidente? É natural, todo mundo aqui já foi vítima, acontece. Bom, é isso, gente, tá todo mundo convidado. Tá todo mundo convidado até dia 25, galera.
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2: Sim. Olha aí, cara, tem um que também circula na
3: atual,
2: internet.
3: Atual, o áudio atual, até dia 25.
0: Eleição,
2: Cara, mas tem um que rola que os caras, ele vai, aí fica aquele constrangimento, mas continua falando. Uhum. Presidente, né? Uma Câmara de Vereadores. Presidente, segura aí, daqui a pouco do lado levanta, se abanando, não aguentou o cheiro, o outro levanta, aí acabou com o presidente, ó, tá encerrado.
3: Isso já aconteceu nessa mesa.
0: Verdade, já aconteceu.
2: Já aconteceu aqui.
0: E o ruim de tudo isso, tudo bem, acontece de escapar, quem é que nunca escapou?
3: Claro, claro, claro.
2: Mas o cara que não assume
0: isso
2: o
0: aí
2: não é homem.
0: Não é homem.
2: Não é homem.
0: É isso que eu digo.
3: Eu fui embora, larguei o programa, lembra?
2: E o autor não quis admitir.
0: Uma vez aconteceu.
3: Eu achei que era o Gil.
0: Não, foi o Gil nessa
2: foi
0: aí.
2: O Gil.
0: Foi o Gil. Mas aconteceu uma vez que tu não tava aqui, Heron. Só que foi uma menina na bancada.
3: Ah,
0: e todo mundo apontou eu e o Thiagão e disse, mas não vamos nós.
3: Ah.
0: Ela pegou e saiu, disse, ela fui eu.
2: Olha
0: pegou
2: aí.
0: Pegou e saiu.
2: Mas pelo menos admitiu.
1: Olha,
2: admitiu.
1: O pão dela é tão estrondoso que nem o arroto
2: dela.
1: Eu tive
2: um amigo na sala que ele se envaretou na hora. Não. Alguém soltou um peido aqui.
0: Aí
2: ele perguntou, foi tu? E o cara, não fui. Foi tu? Não fui. Foi tu? Não fui. Mas ninguém foi. Então fui eu.
0: Ô, gente, deixa eu ver quem tá participando do nosso WhatsApp. Olha aqui, ó, quem tá mandando recado aí, pode falar, oi.
7: Oi. Boa tarde, amigos da Encanto. Olha, a minha admiração aí por vocês é grandiosa, né?
0: Olha aí, ó.
7: Tem um bomba. Especial, né?
2: Tá,
7: admiro o Gil, né? Porque eu admiro realmente a capacidade dele falar sem ter conhecimento.
0: Olha
7: isso
0: aí, ó.
7: É muito importante.
0: Olha aí, ó.
7: E já o Teta, ele me decepciona, né? Me decepciona em saber que ele sempre faz o melhor que pode.
0: Olha aí, ó, viu, gente? Eu não entendi. Quem mais aqui mandando recado aqui? Oi, alô.
8: Bom dia, tudo bem? Sou cansado de jogar essa participação em cinema.
1: Isso.
8: Forte abraço.
1: Valeu
8: a todos.
0: Ô, Carlinhos, abraço pra você.
2: Manda essa mensagem dele.
0: Isso. Essa que ele manda seguida. Vamos ver uma de sexta se é a mesma, ó.
8: Porque Carlos Arte já gostaria de participar do cinema.
2: Bota na segunda, bota na dele. Bota de outro dia.
8: Bom dia, tudo bem? Carlos Arte já gostaria de participar do ingresso.
0: Deixa ele participar.
1: É o robozinho,
2: De quinta.
0: Quinta.
2: Olha, o Carlos de Bento Gonçalves mandou um áudio.
1: Carlinhos é um querido.
2: Gente boa, tá por aqui na região, né?
1: Ah, é?
2: É, e aí ele deu a ideia de a gente fazer uma promoção pros ouvintes, né? Passar aí, convidar um ouvinte pra acompanhar aqui na bancada.
0: Olha aí.
2: Na bancada, a gente convida, o pessoal quer vir assistir, pode vir.
0: Pode vir.
2: O pessoal senta aqui, que nem sexta-feira.
1: Eu não recomendo.
2: Sexta-feira tinha um pessoal que assistiu o programa inteirinho aqui na mesa da frente.
1: É verdade, o pai e filha, né?
2: Tirar foto, né?
1: É isso aí.
2: A gente tá convidado, mas o que que ele propõe? Ele propõe uma promoção dessa pessoa que ganhar, passar
0: isso.
2: O programa na bancada. Então,
1: mas o cara vem aqui e fala, catarro, saco.
2: Se passar do limite, não tapa na orelha.
0: Não, mas a gente pode dizer pro papaiel o que não pode ser falado, né, papaiel? Aí tu explica pra pessoa e ela não vai falar, né?
1: É isso ali, essas palavras que eu falei mais, peido.
2: Para, liga o microfone.
0: Cara, vocês são demais. O pessoal botou aqui, olha que legal. A Adriana que mandou, viu, gente?
1: Isso aí.
0: Olha aqui, quem mais? Oi, alô.
6: E aí, gurizada, tudo tranquilo?
1: Jonathan.
6: Não, eu lembro dessa vez aí que o Gil deixou escapar uma. O Heron, o Papael.
0: Saiu.
2: Todo mundo saiu.
6: A bancada ficou só o Teta. E o Gil.
2: O Teta cheirando aí, porque tava no ar.
3: Eu abandonei porque não tinha mesmo condições de ficar.
1: Aquele dia.
3: Como é que o Teta aguentou?
0: Mas o Elon, ele não gosta dessas coisas, não.
3: O respirou tudo.
2: Puxou tudo pra ele.
0: Pô, gente, os 5 segundos quando inicia aqui é o pior.
3: Depois
0: tu tá louco, gente.
3: Sabe que isso é gás metano, né? Pega fogo, né?
0: Verdade, um amigo meu que estaca fogo pegou mesmo.
3: É isso aí. Isso
0: verdade. Ô, gente, o Rudy mandou um oi pra nós aí.
2: Uma advertência.
0: O
3: Veríssimo.
0: É?
2: O Veríssimo. Não, mandou um oi.
0: Aí, ó, ele mandou um oi.
2: Que é pro Zé.
0: Zé, ó, tô escutando vocês aí, viu, gente? Ó, na
2: companhia.
0: Pô, gente, sabe quem é na escuta também? Um Gui que leva leite lá.
2: Ele leva leite? Olha no hotel?
0: Não, não é isso.
2: Leva leite nos quartos?
3: Ô, meu, deixa eu mandar um abraço aqui pra galera da Gizamar também.
0: Ah, é?
3: Pessoal aí da tornearia Gizamar, o pessoal tá sempre ouvindo também.
0: Eles fazem rosquinha lá, né?
3: Isso. Se a tua rosquinha tiver com problema ali, eles vão lá e dão a endireitada.
0: Na minha época, a gente passava, me ajuda, papel, lá na roça, a gente passava a tal da taracha pra fazer arroz, que é isso?
2: Sim.
0: Isso.
2: Tu tem cada uma, né?
0: Mas é verdade.
2: Até no rego tu levava, como é que é o lance do rego?
0: Meu, pra fazer rosto, tu usava.
2: E aí, o lance do rego?
0: Vai no rego! É isso aí! Ô, gente, o Gui tá escutando, ontem ele mandou.
3: Olha aí, o Gui, cara.
0: Diz que o Dudu voltou a jogar bola também. Valeu, Gui!
3: Olha aí, que legal! E o Cabeça
0: também tá na escuta.
3: Claro, Cabeça, viu? Querido!
0: Quem mandou um recado aqui também, olha só, a Vivian, ela disse assim, ó, que ela tá se recuperando de uma doença e tá muito bem.
3: Olha aí!
0: E diz que ao meio-dia a gente anima o dia dela, Vivian.
2: Que lindo!
0: Lá de Boa Esperança, ela é a Vivian.
2: Que legal.
0: Viu, papai?
3: Ela é de boa?
0: Sim, dando aqui.
2: Que legal, cara. Que legal. Beijão. O metido aí do Rudimar tá dizendo que o Carlos Arte é uma lenda. É o popular alemão. Trabalhou com ele também. Ele é de boa. Ele sabe de tudo, né?
0: Eu não tô achando outro áudio dele. Ah, não, tem aqui, ó.
3: De quinta.
0: Eu vou pegar o áudio aqui, ó. Alô.
9: Bom dia, tudo bem? Sou casado, já saí para participar de ingresso de cinema. Um abraço.
2: Forte.
1: De quarta.
0: Vamos ver se eu acho.
3: Vai lá.
2: Bota sempre o mesmo.
0: Aqui não é, aqui, ó.
9: Bom dia, tudo bem? Sou casado, já saí para participar de ingresso de cinema. Um abraço.
2: Participando, cara. Que
3: isso aí,
2: o que importa é que ele tá participando, meu.
1: É de terça.
2: Manda.
0: Da outra semana?
2: Da outra semana, isso?
0: Da outra semana?
2: Da outra semana deve ser diferente, não pode ser. Da outra semana, bota aí.
9: Bom dia, tudo bem? Que é casar, joga saia, gostaria de participar de mulher cinema, pra chavar.
0: Gente boa, papel, não aceita.
2: O cara vai participar sim, meu.
0: E eu vou mostrar.
2: Não aceita porque tá rindo, então.
0: E eu vou mostrar que ele mudou, ó. Olha aqui, ele tem áudio diferente,
2: quero ver,
0: ó.
2: Qual é o diferente?
9: Vem, que é casar, que gostaria de participar do ingresso de cinema. Toca uma música do Gustavo Lima.
2: Olha ali, ó. Fala agora, falador. Tá ali, ó.
9: É, pra todos os ouvintes,
2: aí,
9: tá?
2: Ó, fala agora.
9: Boa semana a todos.
1: Obrigado, Carlinhos.
0: Carlinhos, gente, hoje vivemos na casa dele também. Pensa uma pessoa legal.
1: É mesmo? Tá. Já teve ele na casa.
3: Tá aí o coisa das trufas. Quando é que vai ser?
0: O Lucianinho?
1: Isso.
0: Boa.
2: Vazão na casa dele, meu.
0: Olha aí,
1: agora Luciano. Agora vai então, tem 5 anos que ele tá
0: esperando. Vai
1: agora,
0: dar.
1: Agora vai.
0: Aí, ó, vai dar. A Leozinha botou aqui, não esqueceram de nada hoje?
1: O quê?
0: Ué. Oi, Leozinha. Que?
1: Do quê?
0: Não entendi, Léo.
1: O que houve?
0: Que deu? Não, política. Não podemos falar.
1: Não, política não.
0: Política não, né, Gil? Se tu fosse candidato, eu votava em ti, Gil.
1: Sério?
0: Verdade, Gil.
1: Olha aí. Verdade. Pra mudar no Brasil, Giovanni Gil.
0: Isso!
2: Gostei!
0: Isso aí. Aí, ó, tu viu? Aí, já pensou, Giovanni Gil? Aqui, ó.
1: Meu número ia ser 24.
0: Por que 24? Vai, Gil, uma piadinha.
1: Cara, o tenta foi no doutor. Ai, ai, ai, doutor.
0: Tem aquela música, o que que eu faço, seu doutor?
1: Isso aí, o que que eu faço, seu doutor?
0: Olha aí, essa
1: ele foi. Ele foi no médico, cara, e ele quis fazer uma dieta. O senhor precisa fazer uma dieta em mim, doutor. Daí o Teta começou a ser questionado. O senhor come carne? Pouco, arroz pouco, massa pouco, doce, quase nada, pizza, nem pensar, hambúrguer, também como. E aí daqui a pouco o doutor, né, fica lá e tal, e o Teta fica meio pensativo. E aí, bora fazer essa dieta? Sim! E aí, você vai fazer tudo pra emagrecer? Claro! E quantos quilos o senhor acha que eu vou emagrecer? E o doutor, 10 quilos. Tá, mas doutor, mas isso aí vai levar quanto tempo? Ah, no mínimo uns 3 meses. Aí o Teta levanta, obrigado doutor, e sai porta fora. E aí, tu vai seguir a dieta? Não, doutor. E aí o doutor pergunta pra ele, mas por quê? Ah, prefiro continuar gordo mais 3 meses.
2: Isso é a piada.
0: Sai daí, meu garota, vai.
2: Gente, eu fui ver, né? Foi no ofto, né?
1: Isso, o
2: otorrino.
1: Laringologista.
2: Fui ver a minha audição.
0: E aí?
2: Vocês ficam falando que eu sou surdo? Eu fui ver, né, cara?
1: Foi isso aí.
2: Fui ver, daqui a pouco a mulher, não, carioca, te conheço. Tu trabalha na rádio, trabalha com fone, vem dizer que tá surdo. Que nada, tu não tá surdo nada. Doutora, mas meus amigos lá, o Gil,
1: o Heron,
2: o Papael, a Charlotte, o Teta, tudo falando que eu tô surdo. Coisa aparecendo, né. Eu vejo nas redes aí que tu tá no Instagram ali, tocando no busório.
1: Isso, eu me sigilo.
2: Surdo, seu galera, tá. Aí, então vamos fazer o teste, que eu vou te provar que tu não tá surdo.
1: Olha aí.
2: Aí ela assim pra mim, a doutora. Diga 100, carioca.
0: 100.
2: Aí eu falei 50. Aí ela, não é que tá surdo mesmo?
0: Ô, gente, eu de final de semana conversando com o nosso ouvinte Zeca, a gente acaba fazendo uma amizade,
2: esse,
0: né?
2: Esse ali que manda
0: o mensagem. Zequinha, esse aí é nosso ouvinte. Gente, ele me contou um segredo dele, mas eu vou falar abertamente aqui.
2: Sim.
0: Porque a gente pode falar e ele disse, pode comentar, não tem erro, não. Sabia quando ele era pequenininho, ele tinha o costume de fazer xixi na cama?
2: Ah, é?
0: E eu disse, como é que isso acontecia? Diz, não, foi até os meus 10 aninhos. Eu fazia xixi na cama.
2: Acontece,
0: né?
2: Larga chupeta também.
0: Só que ele me disse o porquê que acontecia.
2: Até
0: pra ajudar as crianças que estão escutando.
2: O que
0: é? Chegava um anjinho da guarda e pedia pra ele, tu fez xixi? E ele se lembrava no sonho e fazia xixi na cama. E aí ele disse que a mãe dele deu a ideia de quando o anjinho chegar, dizer que já tinha feito xixi antes de dormir. Não é que deu certo? Aí o anjinho chegou lá no sonho dele, do Zequinha. Tu fez xixi, Zequinha? E ele disse, sim, já fiz xixi antes de dormir.
1: Olha que bonito!
0: E aí
2: pegou o anjinho de...
0: Não, aí o anjinho disse assim, e cocô?
2: Tô, papai. Venha! Chega de política, só quando voltar pro programa de novo.
0: Isso aí.
2: O Carioca tava numa reunião ali da Rádio Encanto.
1: Isso.
2: Nervoso, aquelas reuniões. Aí toca o telefone e a mulher dele.
1: Cíntia.
2: Aí o Carioca já nervoso. Escuta, mulher, fala logo, tô aqui em reunião, tô nervoso, não posso falar nada. Dá as manchetes, quem que é? Eu tenho duas notícias pra te dar.
0: Meu Deus!
2: Uma boa e uma ruim. Vai me dar só a boa, porque eu já tô aqui que, meu Deus do céu, não posso mais ouvir.
1: Não posso mais ouvir uma coisa ruim.
2: A boa é que o airbag tá funcionando.
0: Ai,
2: uma coisa aqui.
0: Vai.
2: A gente não vive só de vitórias, né?
1: Olha aí.
2: É, eu contei a piada errado.
1: Por quê? Eu achei estranho a piada.
2: É, porque é o seguinte, eu fui falar pra doutora que eu tava... Que meus amigos estavam dizendo que eu tava surdo, mas eu só. Eu tinha certeza que era de um ouvido.
1: Ah,
2: eu quero ver. Então, ó, eu diga 100. Aí eu falei 50.
0: A vinheta explica.
2: A gente não vive.
3: Explicando a piada.
1: Com.

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0: Como é que te conhece mesmo?
1: Ela disse.
2: Au au.
1: Au au.
0: Mas quem te colocou esse apelido de au au?
2: Minhas fãs.
0: Quem?
2: Minhas fãs.
0: É? Tu tem fã?
2: Tem.
0: E onde é que tu te apresenta?
2: Não sei. Não tenho nada a declarar, nada.
0: Como é o teu nome mesmo?
2: Roberto.
0: E o teu apelido?
2: Robertinho.
0: E o outro?
2: Au au.
0: Au au. Por que au au?
2: Não sei. Já não sei, não sei de nada, não sei de nada, pronto.
3: Censura!
4: Ah, esse foi o início do Gil.
5: É, ó, viu, Gil? Viu, ó, Gil?
3: Isso aí.
4: De volta, gente, a maluquice do seu rádio. Voltamos em nome de quem?
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4: Feito! Bom, gente, vamos rapidinho, vai dar mais uma manchete.
3: Vai dar. Eu acho que não.
4: Vai.
3: Olha.
7: Vamos então com a próxima notícia. Relacionamentos. Noivo viraliza ao errar o nome da noiva no altar em cerimônia de casamento.
4: Meu Deus, cara. Não, isso aí.
8: Eu acho que é a pior gafe que pode acontecer com um homem.
7: Alan Carioca.
8: O nome da mulher. Não, acho que esse aqui merece o prêmio.
4: Tu faz como, Gil? Chama de amor?
7: O quê? Oi? Deixa eu pensar.
4: Vai, caramba.
8: Gente, o quê? Como é que.
4: Ele sabe, rapaz.
7: É melhor falar amor, porque aí não tem como. Desculpa, Pedro.
4: O que que deu lá, garaca?
8: Não, tô esperando você.
4: Não, desculpa.
8: Olha, o que você faria se seu noivo errasse o seu nome no altar?
4: Ah, eu ia deixar assim, né?
8: Caramba. Pois é, essa cena constrangedora ocorreu com a nutricionista M. Grace Pumphrey. Ah. Ela é de Brisbane.
4: Ah, no teu desgraçado. Eita, homem.
8: Austrália. Cara, em vídeo viral, o noivo, cujo nome foi preservado, caramba.
4: Que coisa, cara.
8: Cometeu uma gafe constrangedora. Ele é visto repetindo as palavras do celebrante na cerimônia de casamento. Porém, em vez de jurar sua vida e seu amor a Emma, ele fez seus votos a Emily.
7: Ah, não é parecido?
4: É.
8: Cara.
7: Nervoso.
8: Emma. Emily, é parecido, cara.
7: Nervoso.
8: Olha só, Emily é o nome da irmã da noiva.
4: Que isso?
8: Absurdo!
7: Ele casou com uma pensando na outra.
4: Meu Deus. Como é que vai explicar isso?
7: Aí que tá.
8: Aí, entre aspas, que não é do Gil.
7: As aspas.
8: Ele fala M e depois fecha aspas, disse o noivo. Deve ser merda que ele ia falar. Só pode. M e pontinho.
4: M de merda. Merda. Para, meu!
8: Exibindo um riso de nervoso, em seguida ele se corrigiu. Na gravação da cena em setembro, um convidado foi ouvido também rindo ao fundo, com a mesma vibe de constrangimento. Em vez de repreender o noivo, Emma, que adotou o sobrenome de Shay, após se casar, também sorriu e o corrigiu. No vídeo com mais de 2 milhões de visualizações, que ela mesma postou no TikTok, a legenda afirma assim: você está no altar e seu marido a chama pelo nome errado. Puxa, fecha aspas. Reviravolta. É o nome da irmã, ainda não superei ter sido chamada de Emily no altar. Vamos ver se dá pra
4: o quê? Colocar o áudio?
8: É.
4: Vamos ver se temos áudio.
8: Vamos botar aqui.
4: Vamos ver se vai rodar o áudio.
7: Vamos ver.
4: Aconteceu.
8: Não sai nada aqui.
4: Não sai.
8: Alô?
9: Hello guys, I'm
8: Frank. Olha ali, ele já falou aqui, tá em inglês. Inglês, olha lá. Vamos de novo.
4: Eu vou traduzir, gente.
8: Escuta aí.
7: Não é extraordinário.
8: Escuta.
4: Gente, estou muito feliz.
9: Tá
4: aqui.
9: Emma.
8: Meu Deus, que vergonha.
4: Ô, gente, quem estava lá e as outras e não falava a língua deles, talvez não tenha entendido,
7: vamos,
4: né?
7: Vamos às perguntas, Teta Rodrigues.
8: Não, olha, embora.
7: Vocês já trocaram o nome?
8: Eu já.
7: Nunca, Teta?
4: Nunca,
7: eu só tenho.
4: É verdade.
7: Aí é fácil, né?
4: Ah, e tu?
7: Eu não gostaria de não falar.
8: Posso continuar aqui?
4: Mas tá dando audiência aqui.
8: Tá.
4: Tu já trocou o nome?
8: Já.
1: Já?
5: Já troquei e passei por mãos do caso.
4: Gil, seja verdadeiro, Gil.
1: Não, nunca troquei.
6: Parabéns, Gil. Tu é concentrado, focado, com uma memória incrível.
8: Mas eu vou te dizer, eu troquei por um. Mas eu troquei por um detalhe, sabe por quê?
4: Que detalhe?
8: Porque a gente tava conversando sobre. A gente tá conversando sobre a minha ex, daqui a pouco você colar e babá, e naquela eu chamei o nome
6: dela. Não foi em nenhum momento constrangedor?
8: Não, não, não, foi assim, tipo.
6: É,
8: como a gente tava falando.
4: Mas deu estresse?
8: Deu.
6: Vamos supor que fosse Lúcia, não foi assim, tipo, ai, Lúcia.
8: Não, não foi assim.
6: Acontece isso, Deus livre.
4: Meu Deus do céu, cara. Não. Tá
8: gente,
4: louca.
8: A notícia é muito grande, mas a gente já falou o necessário.
6: Boa,
8: gente...
6: olha aí. Olha aí. E agora é. Olha aí, Gil, aprende.
4: Olha aí, viu? Viu,
6: tá
4: Gil?
6: Tá boa.
4: Ô, gente, voltando a esse assunto, é casamento, rapidinho, depois a gente vai pra mais uma manchete. Tem aquele que
6: o Veríssimo tá namorando?
4: Não, calma aí. Tem aquele.
8: Aquela Coca e Fanta?
4: Calma, gente. Tem aquela, presta atenção, você já viu esse vídeo? Aquela que o padre vai dar a benção ao pastor e levanta a mão, aí vem o noivo e bate na mão dele, vai. Eu me mijo rindo, ele vai botar assim, ele vai lá e dá a mão, ele pensa que ele tá batendo.
6: Eu lembro do vídeo da vaca, que é se tem alguém que é contra o casamento e a vaca.
4: Tem aquela do raio também, que estão lá noivando e cai um raio lá no lado da festa.
6: Isso.
4: Eu sei também, gente.
6: Também vi.
4: Vamos lá, falando em raio aqui, ó.
8: Raio.
7: Muito bem, vamos a mais uma informação importante, curiosidades. Telmo Cravassos nos conta quais as frutas predominantes no sabor tutti-frutti.
8: Oh, peraí, como é que é?
4: Seja bem-vindo.
8: Como é que é, Telmo? Eu não entendi essa.
10: Então, é uma curiosidade, eu acho que ninguém sabe exatamente, mas as pessoas imaginam o sabor tutti-frutti.
4: É, de todas as frutas.
10: É. Então. Exato, é um nome derivado da língua italiana, tutti-frutti significa todas as frutas, parabéns.
4: Sim,
10: Pedro.
4: Nada, amigão.
10: Então, e aí? Vamos falar em italiano, você sabe?
4: Eu sei falar italiano.
10: Então fale.
4: Olha só. Como estás?
1: Que baita! Tu não tem um italiano assim pra mim, hein?
8: Sabe, aquele italiano da novela, Terra Nostra.
6: Meu Deus do céu.
10: Como então, é que é? Continuando, tutti-frutti. Na verdade, foi um americano que inventou, mas o nome casou e aí pegou no mundo todo. Então, eu queria fazer um jogo com vocês. Vocês gostam de quiz, de jogos?
8: Eu gosto.
10: Eu digo pra vocês que na Europa, as frutas são figo, ameixa e damasco. Os sabores predominantes, os aromatizantes que eles colocam para dar o sabor chamado tutti-frutti. Mas no Brasil, não.
8: Figo?
10: Figo, ameixa e damasco.
8: Damasco.
10: No Brasil, morango é óbvio, até pela cor, vocês veem no tutti-frutti que tem o morango. Mas tem mais três frutas no tutti-frutti, predominantemente, que eu queria que vocês adivinhassem.
8: Ah, eu sei.
10: Começando por Giovanni Gil.
8: Eu sei.
4: Eu também sei.
1: Cara, puxa vida. Eu tô tentando amora.
10: Não.
1: Não.
4: Eu, laranja.
10: Laranja, certo. Parabéns, um ponto para tentar. Então, faltam duas frutas.
8: Melancia.
10: Não, não. Gil.
1: Morango já foi, né?
10: Morango já foi. Laranja e morango.
1: Tá. Ai, não sei. Não sei. Não.
8: Uva.
10: Não.
8: Banana.
10: Certo. Oh. Banana. Um a um.
4: Olha.
8: Abacaxi.
10: Certo, abacaxi.
4: Empatamos, meninos.
10: Empatamos. Então, o aroma tutti-frutti que todas as frutas é uma maneira de dizer, mas predomina no Brasil banana, laranja, macaxi e morango.
8: Olha aí, não, mas isso aqui merece, cara. Não,
4: olha aí.
10: Obrigado. Salvem as mariposas.
8: Não,
1: mas não é tutti-frutti?
10: Salvem o sabiá.
4: O sabiá. É, o pessoal salvou já ele, gente.
8: Salvou porque não apareceu mais?
4: Não.
8: Com
6: certeza.
1: Eu
8: foi pro saco.
1: Não. Eu vi. Quando é que eu saí daqui? Não,
6: eu vi ontem à noite, né?
1: Ontem à noite?
6: Ontem à noite ele tava aí.
4: Tava aí.
6: E agora não tá mais. E agora?
1: Não sei que dia eu estava aqui. Tinha um caminhão do Corpo de Bombeiros aqui na frente do Lajeado Shopping.
6: Mas não resolveu, porque ele tava aí ontem de noite.
8: Não, porque isso aí é um trabalho pra polícia ambiental, né?
6: Eu saí daqui 9 da noite, ele tava aí. E tava lotado o shopping, 9 da noite.
4: Viu? Olha aí, ó. Carol, tu que não consegue ver o passarinho, ó.
6: Como é que tu sabe?
8: É bom. Vi, cara, eu fui um dos primeiros a ver. Ele tava aqui na frente, ciscando aqui no
4: nosso. Ah, o que então pegou?
8: Como é que vou pegar?
6: Como é que o cara vai pegar?
8: Como é que eu vou pegar, cara? Ele chega perto.
1: Ele é risco.
4: Tem que chamar ele.
8: Risco. E era um sabiá. É. Sabiá lá lá fora.
4: O canto do sabiá é bonito, né?
1: Gente? É, teve um ouvinte que mandou aí pra gente aí o canto do sabiá.
8: O sabiá. Eu tinha uma canção conto, do sabiá, né? Que era.
1: Na verdade sabiá é o conto.
8: Sabiá lá lá fora, fez um buraquinho. Voou, voou, voou, voou. E a menina que gostava tanto do bichinho chorou, chorou, chorou.
4: Ai, que
8: bonitinho!
4: Sim, é do grilo.
8: Como de é criança, é? De criança. Sabiá lá na gaiola, fez um buraquinho. Voou. E a menina que gostava tanto do bichinho chorou, chorou.
4: Olha aí.
8: Chorou.
4: Eu sei o canto do grilinho. Tenta canta, inclusive.
8: Como é que é?
4: Como é que é?
8: Cri, cri, cri. Quem é o grilinho? Cri, cri, cri. No teu bugaquinho. Desliga o microfone desse infeliz. Acaba o programa, meu.
4: Ô, cara, Teta Cover, ajuda aí, cara.
1: Desculpa.
4: Como é que é a música, Teta Cover?
1: É isso aí que ele contou.
4: Como é que canta o Belacinho?
1: Não sei.
4: O Belacinho.
1: Credo.
4: Onde ele tá, cara? Eu não sei, que agora ele fica nervoso, ele fica mais esperto, cara. O Papa Elga, olha, vou te dizer uma coisa. Ô, gente, eu não vou poder falar aqui, ó. A vida não tem como. Se resume ser igual ao. Não sei como é que eu falo isso, é que a menina mandou, mas não dá, viu, gente?
8: É, tipo. É eleitoral, né?
4: Não, não, não. Angélica mandou.
1: Ah, assim. Sim.
4: Isso.
8: Bigolim?
4: É.
1: É. Não tem o bigolim? Não sobe, não sobe.
4: Às vezes
1: mais.
4: Pra baixo, às vezes.
8: Ah, sim, mas é verdade. Isso é, é o curso natural das coisas. Às vezes o bigolim tá pra baixo, tá pro lado.
4: É. Isso aí. Aqui, oi, alô.
11: Bah, mas vocês são mau caráter, né? Coitado o cara do cinema, esse cidadão, com toda boa vontade, fazendo participação na rádio pra vocês, né? Aí vem o Herol com os personagens dele. É bom ter personagem, né? O cara pode ser mau caráter e nota.
4: Ó, já fizeram aquela de soltar um pum na frente e mandar o outro cheirar. É. Que isso, aí não dá, né? Robertinho que mandou. A Leozinha também escutando a gente. O André, Gil, mandando um oi pra gente aqui, ó.
1: Linha André, do gás? Do gás?
4: Não, ah, não. Chega,
1: do gás.
4: Aqui, tá. Ó, tem mais um recado aqui chegando. Vamos ver quem mandou. Oi,
1: mandei,
4: alô.
1: Mandei,
4: oi.
1: Mandei.
12: Fala, Tetinha. Avisa o papel aí que eu só levo leite gelado.
4: Ah, olha aí, ó, o Geek mandou e tá escutando, Papael, viu? Olha aqui, ó, olha aí, ó, ele não leva leite no que tu falou nada, viu?
12: Quarto,
4: é, alô?
12: Oi? Leite quente já é com ele o negócio.
4: Aí, ó, viu?
8: Sai daí, abobado.
4: Ah, não chama assim. Ó, o Luiz mandou, oi, Luiz.
13: Boa tarde a todos vocês aí da rádio, a todo esse povo que tá trabalhando aí, também ao pessoal que tá escutando. Olha, eu admito uma coisa, né? O rádio é o rádio, não adianta, né?
4: Olha aí.
13: Porque eu, na hora do almoço, geralmente eu sentava escutando o jornal do almoço, outras emissões de TV, ouvindo as notícias, mas a gente tava pegando nojo.
4: Olha aí.
13: Porque é tanta bobagem que se vê na TV. E troquei pro rádio.
4: Olha aí.
13: E olha, Caio, muito obrigado, cara, porque olha a cultura na hora do almoço, com a família reunida é uma coisa primordial, né?
4: Ele tá elogiando nós,
13: então,
4: tá xingando.
13: Por essas notícias que vocês trazem, por esses comentários educativos.
8: Eu acho que tá sendo irônico.
13: Vocês trazem, cara. Muito
1: eu acho que é pra outra rádio.
13: A todos.
4: É verdade. Ele botou.
8: Será que ele não errou?
4: Ele botou aqui, desculpa, Teta e pessoal, mandei pra rádio errada.
1: Ele começou dizendo seus lindos. Se é isso, é rádio errado.
4: É, certo. Acho que sim, ó. Tudo bom, turma do 100? Falando em flatulência, não sei se vocês viram um vídeo nas redes sociais de uma entrevista do Jornal Nacional em que o pastor estava sendo entrevistado e soltou. Eu não vi essa já. Manda pra gente, Joel. Manda aí.
1: Puxa, é, manda.
4: Eu não vi isso aí, ó. Alô, aí.
14: E aí, pela saco, sem noção. Rosquinha tiver problema. Olha o Gil. Tá louco, tá louco, tá louco. Aquele abraço, Alexandre Sato de Lajado. Na audiência, de novo.
1: De novo.
14: Aí, tá? Valeu.
1: Voltou, voltou.
4: Ô, gente, olha quem tá. O Miguel, nosso amigo, o tio da Kombi.
1: O Miguel tava na Bahia.
4: E
1: tava
4: a Julita,
1: lá
4: estão lá escutando.
1: Isso,
4: tão na Bahia.
1: Isso, estão lá em Porto Seguro.
4: Olha aí, escutando a gente aí, viu? viu? Olha,
1: é lindo o Porto Seguro.
4: Ah, exato. Tu vai estar lá, né, Gil?
1: Não, eu vou pra Natal.
5: Eu vou pra Salvador semana que vem.
4: Ah, é? Olha aí.
5: Vou lá visitar minha vozinha, sei lá, 2 anos.
4: Não é lá que tem aquela banda famosa lá, como é que é?
5: Ah, o Timbalada?
4: Não, tem outra lá, como é que toca o hino lá?
5: Que toca o hino?
1: Toca o hino.
5: Olodum?
4: Isso, né? De lá, Olodum. Sim,
5: Olodum do Pelourinho.
4: Olha aí, ó, gente. O senhor conheceu o Olodum, né, Gil?
1: Eu também.
4: Olha aí que legal. Uma piadinha, Gil.
5: É o Pecirico.
4: É, meu.
1: Pecirico. Cara, o porquinho milionário, cara. Vocês já ouviram falar do porquinho milionário? Pois é.
4: Como é que é?
1: O cara entra numa fazenda e vê um porquinho, só que ele tinha uma perninha de madeira.
4: Coitadinho.
5: Uau, porquinho.
1: Aí o curioso, o cara perguntou ao fazendeiro, mas por que esse porquinho tem uma perninha de madeira? O fazendeiro responde, ah, esse porquinho aqui é especial. Um dia minha casa pegou fogo e ele acordou todo mundo e salvou minha família.
4: Olha que legal.
1: Nossa, mas e... A questão é a seguinte, e a perninha de madeira? Por que a perninha? É que outra vez o meu filho caiu no poço e o porquinho pulou lá dentro e salvou o meu filhinho. Impressionante, mas eu até agora não entendi por que a tal perninha de madeira. E o fazendeiro responde, ora, um animal tão especial desses, você não acha que a gente vai comer tudo de uma vez só, né?
5: Que baita piada! A melhor piada que eu já vi na vida.
4: Meu Deus do céu,
1: tadinho.
4: Cara.
5: Olha, dois bichinhos preguiça conversando. Hein? Dois bichinhos preguiça.
4: Como é que eles fazem?
5: É, são devagarinho, né? Eles conversando, né? Aí um relatando pro outro, bichinho preguiça pra outro bichinho preguiça, né? Ontem eu fui perseguido por um enorme caracol africano.
1: Meu Deus!
5: Aí a outra assim, sério? Tá, e o que aconteceu? Ah, não faço ideia. Aconteceu tudo tão depressa, tão rápido que eu não vi nada.
4: E um amigo, gente, que nunca ia na igreja, eu fui convidar ele lá no interior, gente. Convidei ele pra ir na igreja.
1: Poderíssimo.
4: Cheguei lá e disse assim, Rudy, vamos na igreja comigo?
1: Isso.
4: Diz ele, eu não posso ir.
1: É.
4: Não posso ir.
1: Ah, trabalhou a noite
4: inteira.
1: Tem
4: uma raposa que vem aqui e come minhas galinhas.
5: Oh, não.
4: Ela vem aqui, vamos na igreja, essa raposa não vai vir.
1: Isso, não vai.
4: E eu com a vontade que ele fosse, eu disse assim, vamos.
1: Isso.
4: Deus cuida.
1: Isso. Deus cuida.
4: E ele disse, eu vou contigo.
5: Olha, não é seu, isso é a fé.
4: É isso aí, fé. E cheguei na igreja e começou tudo, mas acabou não dando certo. Sejam bem-vindos, disse o padre. E lógico, aqui você está com Deus.
1: Ai.
4: Aí diz ele, se foi todas, né, galinha?
1: Ai, ai, ai.
4: Chegando ao final, em nome de quem?
5: Meu Deus do céu, não me preparei.
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4: Feito. Felipe Dalmolin.
16: Minha boca está seca, minha cabeça dói. E alguém viu a minha dignidade? Ela sumiu ontem. Não voltou, Giovanni.
1: Meu Deus do céu.
4: Gil!
1: Vamos lá, turma. Infelizmente, às vezes eu perco muito por não saber ser puxa-saco. Mas me falta essa habilidade no meu currículo. Teta Rodrigues.
4: Garota.
5: A cerveja e a cachaça são os piores inimigos do homem.
1: Isso,
4: verdade.
1: Isso.
4: É verdade.
5: Mas, o homem que foge dos seus inimigos é um covarde. Giovanni Gil.
1: Pajoso.
4: Eu tenho um amigo que gosta tanto de usar pijama. Tanto que ele só tira pra dormir. Giovanni Gil.
16: Terminaram?
4: Ah, o Zé não tá legal.
16: Podemos
4: hoje.
16: Então.
5: Quando é que ele tá legal?
16: Podemos terminar com tudo?
4: E uma voz linda dessa, ganha ganhar um monte de dinheiro.
16: Sai pra lá, mariposa.
7: Vamos à manchete. Em Paris, Paris Hilton abusa da transparência.
1: Ah, mas ela tá lá em Paris, ela tem que abusar, Zé.
7: Ela é Paris, em Paris.
1: É Paris, Paris Hilton.
7: Isso. Ex-mulher de Rook usa maiô cavado na piscina e arranca elogios.
1: Ai.
7: E ainda?
1: Baba Baby.
7: Ticiane Pinheiro, aproveita o final de tarde nas areias do Rio de Janeiro.
1: Olha aí, eu não. Até
5: com o dinheiro César... que ela tem, ela podia estar na Bahamas.
1: Isso, é. Mas o César Tradi estava trabalhando no Rio.
4: É.
1: É, ele estava acompanhando as eleições.
4: Lá é sempre quente lá no Rio, lá.
1: Acabou.
5: Não, não, agora. Agora.
7: Vem aí. Clássico da
5: Inter. Agora, porque deu uma frente fria lá, o pessoal de casaco.
7: Programa.
1: Acabou.
7: Muito obrigado.
4: Acabou. Tchau, gente.
5: Liga lá o microfone do Zé.
4: Tchau.
7: Opa. Opa. Já estava na hora.
4: Tava legal hoje, né?
5: Como é que eu veria esse negócio do Zé, cara? Esse cara tá sempre mal-humorado.
1: Ah, é fã, meu. É fã.
5: Ah,
1: o Veríssimo tá namorando.
7: Mas só amanhã.
5: Como é que é o rapaz?
7: Acabou.
5: Acabou. Acabou.
7: Acabou mesmo. Vaza. Vaza.
5: Acabou.
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Muito bem, senhoras e senhores, vai começar a nossa viagem no túnel do tempo, recordando as grandes músicas que marcaram época, que tocaram muito no rádio e você tem aí na sua memória afetiva, tenho certeza. 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Não me deixe só.

0: Uma linda canção da Legião Urbana, lá dos anos 80, uma das músicas mais conhecidas da banda, Eduardo e Mônica, fechando o bloco aqui no Clássicos da Encanto, pedido da Angélica. Angélica sempre pedindo som pra gente aqui. E tá aí, rodei pra você. Também teve Information Society, também pedido de ouvinte, How Long, teve OMC, How Bizarre, a Fernanda Abreu com Você Pra Mim, Bee Gees com Jive Talking, teve ainda Noel, Silent Morning e o The Farm com All Together Now. Só pérolas sonoras que tocaram no rádio e voltam pra matar a saudade. Daqui a pouco tem mais.
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0: O senhor Elon Musk anunciou que vai mudar o nome da unidade de inteligência artificial da SpaceX para SpaceXSI. Olha isso, a alteração faz referência ao termo superinteligência, defendido pelo presidente dos Estados Unidos, Donald Trump, para substituir a expressão inteligência artificial. A mudança ocorre após o Musk e outras empresas de tecnologia aderirem a um acordo voluntário com o governo americano para ampliar a fiscalização e as auditorias sobre sistemas de IA.
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0: Tudo pronto para mais um bloco na nossa viagem no túnel do tempo. 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

0: aí o som do Van Halen pra fechar, o Van Halen, como queiram, pra fechar o Clássicos da Encanto de hoje. Até hoje o maior sucesso da carreira total do Van Halen, né? Esse disco aí de 1984, que aliás é o mesmo nome do ano, né? Vendeu mais de 17 milhões de cópias nos Estados Unidos, 27 milhões de cópias, melhor dizendo. E disco de diamante, né? Nos Estados Unidos, marcou o último álbum com o senhor Dave Lee Roth nos vocais, casualmente. E tem uma batida de bateria nesse disco que é uma coisa impressionante. Tá aí, matando a saudade no Clássicos, amanhã tem mais.
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2: Existe uma teoria que se chama 90-10, onde uma pessoa tem 90% daquilo que você procura em alguém, só que você foca naqueles 10% que falta. Aí você sai pra rua, se aventura, e realmente você encontra aqueles 10%, mas não se deu conta que perdeu os 90%.

jeito, meu compadre. Vambora. Ela vacilou comigo, nós estamos aí, né? Tudo certo.

0: Quem gostou faz barulho aí, churrasco ou pão?
1: Fernando de Sorocaba, muito obrigado.
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2: Encanto, bom dia, você que tá cedinho aí, bom dia. 5:05, você que pulou cedo.
3: Encanto!
2: Mais um dia que pode ter pancadas rápidas e chuva, hein? Semana de chuva no vale, tá precisando você que tá aí. 12 graus na região.
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0: 7:55. Tudo bom? Você que tá falando cedo. Bom dia! Aqui começando.
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0: Bom dia, minha gente. Bom dia, você que tá aí. Você que tá começando, tudo bem? Chegando cedinho, né? A gente já faz companhia daquele que tá tomando aquele chimarrão. Você que tá aí já na viagem, já no caminhãozão. Bom dia também. Vamos começando cedinho aqui, né, gente? Nossa, só bandas. O pessoal pede assim, tem alguém que pula cedo? Você não tem ideia. Tem gente que pula cedo aí, já na audiência, já naquele corre na batalha. E assim vamos, né? Assim vamos. Hoje é dia 6. Máxima hoje pode bater aí também os 22. Pode ter pancadas rápidas de chuva. Daqui a pouquinho eu conto mais. Ô, gente, mas não tem cerração. Tô olhando aqui, não tem neblina. Aí tá tudo ok, tá bom? Vamos lá, vamos começar. Pede a tua, manda aquele recado. Nosso WhatsApp tá aí, ó, gente. 519-9839-1001. 99839-1001. Pede essa música, manda aquele recado, manda aquele bom dia, que aqui tá começando.
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0: Banda DNA do Balão. Alô, Chico. Banda Destaque Nacional. Bom dia.

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1: Bom dia! Bom dia, minha gente. Bom dia, você que tá aí, tudo bem? Tudo certinho? Você que tá no audiência da Encanto. Você que pulou cedo. Você que pulou aí com a Encanto. Bom dia também, gente. Vamos juntos. Você que tá aí já na companhia. Você que tá falando cedo. Vamos atualizando como é que fica a previsão do tempo aí, gente. Ó, como é que fica o tempo pela região. Máximo hoje batendo aí os 22, hein? 22 a máxima no dia de hoje. Bom, gente. Tem previsão de pancadas de chuva. Atualizei aqui 14 graus e meio pelo vale. Bom, você tá na região aí, eu acho que não tem encerração não, viu, gente? Tem mais um dia aí, sem encerração, sem neblina. Foi do meio com um pouquinho aqui, tô olhando. Se você tiver na região mais alta aí, CRN Pouso Novo, me avisa como é que tá. Pegando a Tabaí também aí, que às vezes tem um pouquinho de encerração. Me avisa, tá bom? Você que tá começando aí, bom dia. Vamos juntos. Nós somos bandas. E tem gente já tomando aquele chimarrão aí, né, Jair? Já na audiência. Deixa eu ver quem tá aqui, ó. Todo mundo tenta bom dia, manda um oi pra gente. Aqui o Evinho, toca sétimo sentido. Eita, a música é aposta. Valeu, mano, velho. Fica com Deus aí, tá bom? Bom dia. Deixa eu ver quem mandou aqui recado também. Mandando ver, soltando a voz. Bom dia, oi, tudo bom?
2: Bom dia, Peta!
1: Dia!
2: Bora que bora!
1: Como é que tá o amigo aí?
2: Tudo bem? Rogério, motorista Belmonte aí.
1: Ei, mano, velho.
2: Destinado em Bicado, por toda a capital da bombacha aí.
1: Eita,
2: força,
1: nós.
2: Foco e fé, e vamos que vamos!
1: Positivo! Ontem estive lá, pessoal Belmonte, Alan de Gaio, tá ali, já deve estar no corre aí também, já, hein? Tudo bom? Bom dia, quem mais aqui? Minha amiga Nerlei tá aí também. Bom dia, menina. Quem mais pulou cedo aqui, ó? Bom dia, oi.
3: Bom dia, Tetinha. Tudo Opa. Certo, é contigo?
1: E aí, Dé? Tudo bem?
3: Tamo aí, ligadinho na Encanto aí, como sempre, aí, escutando esse programa bom demais aí contigo, aí.
1: Show!
3: Tamo no suco da mimosa, no interior de Forquetinha.
1: Mas aí...
3: Céu nublado aí, fresquinho, vamos lá, vamos lá. Temos que trabalhar, né?
1: Isso aí!
3: Um abraço pra todo mundo aí que tá ligadinho aí. Valeu!
1: Ei, mano, velho, vamos lá, não adianta. Temos que correr, né, Dé? Isso aí. Bom dia, meu irmão. Fica com Deus, hein? Cedinho com você? Juntos a nossa Encanto. Você que tá aí na audiência. Você que tá pulando cedo. Você que tá na companhia da Encanto. Bom dia. Juntos aqui, ó.
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1: Rainha musical. 5h25. Você tá aí, cedinho.

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1: Bom dia! Mais ótimo dia, 5h30, você que tá começando. Tudo bem, gente? Bom dia. Você que não pegou a previsão do tempo, pode ter pancadas rápidas de chuva. Dia de hoje pode ter aí previsão de chuva, totalizando hoje 10 milímetros. Amanhã tem 15, na quinta tem 30. Na sexta, 35. Aí sabadão começa a dar uma acalmada, viu, gente? Domingo, volta a ter sol. Domingão, segunda que vem, volta a ter sol aqui. Segundo a previsão. Amém, né, gente? Amém. Ei, São Pedro, dá uma acalmada aí. Tá bom? Mas não é muita intensidade na chuva, não, gente. São pancadas rápidas que pode acontecer. Você que tá começando, você que tá aí, bom dia. Vamos juntos. Já pediu a sua? Manda aquele recado. Vamos lá ter informações? Nosso intervalo aqui com notícias. Você começando o dia bem informado também. Do tempo a gente já falou um pouquinho. Vamos com mais notícias? Não sai daí. Pede a tua também.
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1: Encanto! Nosso Encanto com você. 5h30, bom dia.
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1: Notícia, gente, você começar o dia bem informado, portais da nossa região, nosso vale. Tamo juntos, olha só, a vistoria indica interdição e avalia nova ponte na 129, viu, gente? Que liga aí Estrela e Bom Retiro do Sul, viu? Chamando atenção também aqui, informações, Ibovespa dispara após primeiro turno e dólar cai abaixo de R$5, viu? Informações aqui no seu dia, você começando, seu dia bem informado na Encanto, vamos juntos. Atenção, viu, gente, prazo pra sacar dinheiro das bets, termina? Então, gente, terminou, hein? Se você não fez o saque, terminou, viu? Você tinha lá o dinheiro nas bets, não vai conseguir mais sacar. Também aqui, gente, olha só, Mega Sena. Pode pagar hoje 92 milhões. Mega Sena hoje 92 milhões. Bom, se vai atualizando você com notícias, informações. Você que tá começando seu dia bem informado. Vamos juntos com o Encanto. Olha só, gente, um pouquinho de futebol. Renato esboça time do Grêmio para enfrentar aí o Remo. Isso no Correio do Povo. E também já Inter com 3 zagueiros e Alejandro no ataque. Bom, gente, um pouquinho de informações aqui na Encanto. No tempo, terça, vai ter sol com nuvens e pancadas rápidas de chuva. Um bom dia.
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1: Máxima hoje batendo, gente. Você tá aí? Máxima de hoje pode bater os 24, atualizando você. 14,5 graus.
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1: Bom dia, minha gente. De volta, 26 para 6.
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10: Bom dia.
1: Nossa, só bandas, bom dia, gente. Bom dia, você que tá aí. Você que tá na audiência da Encanto. Você que tá começando. Tamo juntos. Deixa eu ver quem tá mandando recado aqui, ó. Mandando ver. Meu amigo Tony Olli. Tá na audiência já aí, tá, meu amigo? Como é que você está? Tudo bem contigo, Toninho? Eita, meu amigo. Falou cedo aí? Quem mais aqui? Tudo bom, meu amigo Valdemir? Pessoal do aplicativo, né? Zelencão, tá? Melhor Rádio dos Vales. Abraço pra você, meu amigo Valdemir. Pessoal do aplicativo aí, já naquele corre, né? Na batalha. Quem mais aqui mandando recado? Tudo bom, Teta? Bom dia, minha amiga Moreni. Já tá aí também. Bom dia, menina. Quem mais aqui, meu amigo Ale, tá na audiência. Ale, bom dia, amigão. Tudo bem?
10: Bom dia, meu amigo Teta. Tudo bom? Toca aí a nova do Sétimo Sentido, aposta.
1: Tá.
10: Ale, saindo de Lajeado rumo a Jaraguá do Sul. Aquele abraço.
1: Tá, amigão. Aqui, ó.
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1: Tá aí o teu pedido musical, hein?

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1: Estamos resolvidos naquele problema de 20 anos atrás?
2: Não, ainda não.
1: Ainda não?
3: 18 para 6. Bom dia, gente. Dia 17, hein? No Busoli, perto do bailão. Eita, nós, hein? Bom dia, gente.

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1: Encanto, bom dia, gente. 15:06, bom dia. Eita, Paulinho e Fábio do Bailão. Dia 17, hein, gente? Segundo Bailão Flashback, no Busoli. Ai, tá top demais, hein? Para o meu amigo Leandrinho. Tá aí, ó, Leandrinho. Eita, meu irmão. Tá na audiência aqui também. Ele mandou um áudio aqui, ó. Eu vou botar ele falando, gente. Eu vou mandar aqui, não escutei antes. Mas é, meu irmão, Leandrinho. Tá na audiência. Ei, Leandrinho. Já vou rodar a música dele aqui também, viu? Bom dia, meu irmão. Deixa eu ver o que ele mandou aqui, ó. Vamos ver. Tá na audiência, meu amigo Leandrinho. Bom dia. Oi.
2: Tá. Manda um abraço aí pra Michelle, minha esposa, tá indo pra academia.
1: Eita.
2: Quer ficar fitness.
1: Aí, Zalene. Bom dia.
2: O Arthur Schultz.
1: Eita.
2: Arthur Schultz aí, tá? Cruzei por ele aí já.
1: Já ligado?
2: Só ficou vendo. Ele, meu Deus, tu vai aonde com tanta pressa?
1: Ei.
2: Tem horário, meu filho.
1: Coisa boa.
2: Abraço, irmão.
1: Bom dia, agora demais de você, Leandrinho. Você mora no meu coração, meu irmão. Tá bom? Pessoal do Vem, Leandrinho, eu fico feliz, hein? Tá no seu caminhãozão. Ei, acho que é um Scania aí, né? Leandrinho, boa viagem. Deus te abençoe, meu irmão. Vamos juntos, né? Alô, Serrinha, tá com a gente também. Já pulou cedo, Serrinha, bom dia. Tudo bom, amigo Tê? Tá tudo bom? Ô, gente, que legal dizer aqui, meu amigo do coração. Que Deus abençoe, amém, viu, gente? Vamos lá. Meu amigo Gess, ô, Gess. O Gess quer dar a foto aí dos lanches, homem. Ele sempre manda a foto de lanche. Meu amigo Gesso, bom dia. Tá cedinho aí também. Vamos nessa. Quem mais aqui? O pessoal que tá pulando cedo, mandando recado. Meu amigo André Luiz também. Tudo certinho? Meu amigo André Luiz Saldanha. Diz, ó, tô aqui escutando vocês. Tô na audiência também. Meu amigo Tonioli. O pessoal já vai saindo, né? Já no caminhãozão? Então já pede a tua. Dá tempo ainda. Nosso só bandas. Depois tem pausão. A gente vai acordando você aí. Ei, pula da cama. 12:06, hein?
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1: Olha aqui, ó. Leandrinho, hein?

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2: 10 para 6. Bom dia! E tá cedinho, alô Giovanni? Tá com a gente também. Ô Giovanni, 10 para 6.

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1: Bom dia, gente. Bom dia você que tá aí. Bom dia você que pulou cedo. Você que tá na audiência na Encanto. Você que tá na companhia. Bom dia, gente. Feliz, hein, que tem de recados aqui. Deixa eu ver quem tá mandando recado, meu amigo Maiquinho. Ô, Maiquinho, eu não vi antes. Como é que tá, meu amigo 190? Tá aí também. Bom dia. Quem mais aqui? Manda um alôzão aí a todo o pessoal da saúde. Tá aí já na batalha, pessoal de Cruzeiro do Sul, né? Meu amigo Lucianinho, ô Luciano, bom dia. Foto bonita no WhatsApp aí. Deus abençoe vocês aí, Lucianinho. Bom dia, meu amigo. Deixa eu ver quem tá aqui mandando recado também. O Serrinha, mandei, né, Serrinha? Bom dia. Quem mais aqui, ó? Oi.
2: E aí, Tetá?
1: Bom dia.
2: Tamo junto, desde a meia-noite, escutando o Encanto.
1: Mas aí...
2: Bota uma música aí pro Saldanha.
1: Ô,
2: aqui
1: Saldanha.
2: Na Caldeira da Dália.
1: Tudo bem?
2: Tamo junto, meu amigo. Só pela cama pra ir embora dormir.
1: Ei, bom descanso, Saldanha.
3: Bom dia, meu amigo Teta.
1: Onde, Giovanni? Tá onde?
3: Na Grande Santa Maria, ô Teta. O rádio pegando, hein, Teta?
1: Olha aí, gente.
3: A tua voz, a tua comunicação, meu galo.
1: Eita, que legal, amém.
3: Bom dia, manda uma música aí pros amigos aí, né? Qualquer uma, Teta, qualquer uma.
1: Tá bom, Giovanni. Aí, a Santa Maria pegando som local, Encanto, hein? Que legal demais, Giovanni. Fico feliz, hein? Leandrinho, boa viagem. Fica aí, gente, fica aí, porque o modão, ei, modão, chonado demais chegando, pede a tua.
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1: 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Nossa, encantou! Alô, meu amigo Pinton, tá com a gente aí também. Quatro faltando pra seis.
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1: Máximo hoje batendo aí 22, atualizei aqui, gente. 22 a máxima. Tem cidades que tá chovendo aí, me avisa, gente. Tem pancadas de chuva hoje, hein? Vamos atualizando aqui, gente, 14 graus e meio.
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1: Aquela mensagem positiva todas as manhãs, gente. Aquela mensagem que tá aí, você que tá começando, você que tá na audiência da Encanto, você que tá pensando em pular da cama também. Aquela mensagem positiva faz seu dia melhor, né, gente? Você que tá cabisbaixo aí, ei, você mesmo, desanima não, meu amigo, desanima não. A vida sempre oferece uma nova oportunidade pra quem não transforma o erro em um ponto final. Repito, que legal isso aqui, hein, gente? A vida sempre oferece uma nova oportunidade pra quem não transforma o erro em um ponto final. Todo mundo erra, mas o que não pode é desistir. O que não pode é você ficar aí lamentando. Ei, você mesmo, vamos lá, vamos seguir, vamos nessa, mais uma oportunidade. Vai lá, não é o ponto final não, você segue mais forte, vai em busca, você consegue, você sabe que você vai chegar lá, tá bom? 6 e 1, bom dia! tudo ok. Aqui tem modão. Positivo, copiou daí?
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1: Bom dia! Bom dia, minha gente. Bom dia, você que tá aí, tudo bom? Eita, instabilidade pelo vale. Se é mais um dia que vai ter pancadas rápidas de chuva, aquele chove e não molha. Como é que tá na sua região aí, gente? Me conta, tem chuva já? Já choveu? Como é que tá aí?
14: Tá chovendo aí, aqui tá chovendo.
1: Vovó, aqui nada ainda, hein? Tô sabendo que tem cidades aí que tá chovendo. Tem regiões aí que já deu uma pancada de chuva. Bom, o dia fica assim hoje com pancadas rápidas de chuva. Deixa eu só totalizar aqui quantos milímetros no dia de hoje. Pra atualizar você, 10 milímetros no dia de hoje, tá bom, gente? É muita intensidade, mas acontece pancadas rápidas. Aqui, começando, vamos juntos.
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1: 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Vamos juntos. Você que tá na audiência, você que tá aí. Aqui vai começar aquela moda boa demais, né, gente? Você que tá aí já começando, vamos juntos. Você que tá aí na estrada também, vamos nessa. Pede a tua, cara que você gosta aí, né? Você tá aí, ó, a pessoa me informando que na Tabaí já tem chuva, né? Na Tabaí já tá chovendo. Então, gente, vai com calma, vai com atenção aí. Vai na boa, né? E vamos juntos aqui, ó.
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1: Eita, moda linda. 6:05, só começando. A nossa amiga Lia, já cedinho também. Lia, bom dia. Já na batalha, né? Eita, moda boa. Vamos lá, Lia.

isso aqui é linda demais, hein, gente? 6:08. Bom dia. Rick René. Cara, meu amigo Giló tá com a gente aí também. Tudo bom, Giló? Bom dia. Bom dia, Maritana, hein, Capitão? Você tá começando seu dia, gente. Nosso encanto com você, cedinho. Vamos lá. Vamos a mais um dia. Mais um dia de corre, hein? Aqui, ó.

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1: 6 e 12. Eita, nós, hein? Vamos lá, gente. Moda boa demais, hein? Tudo bem, meu amigo Gelota aí também. Ei, Gelozinho, boa viagem. Alô, Leandrinho. Tá aí no caminhãozão. No tapetão e o modão, né? Zezé Luciano, essa aqui, ó.

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1: 6:15. Você que tá aí, gente, 6:15, pula da cama, hein?

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1: 6h19. Você que tá começando, gente. Olha, meu amigo Selvinho, tá com a gente aí também, lá em Vespasiano, tomando seu chimarrão. Já cedinho? Abraço pra você que tá começando, gente. Se deslocando aí, não esquece o guarda-chuva, não. Vem chuva hoje. Vem chuva. Bom dia. Pede a tua também. Essa é linda. Alô, Gilei, pulou aí.

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1: Bom dia, Dedado, vem aí. Dedado, toca pra nós aí, Mulher Maravilha, do Duque Dalvan. Tá? Um ótimo dia aí a todos aí. Uma ótima terça-feira a todos. Aqui é o Alessandro de Teodônio.
2: Ei, hey, gente boa, Alessandro, tá aqui o teu pedido. 6:23. Bom dia, bom dia.

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1: Bom dia! Bom dia, 6h27, bom dia! Vamos lá! Você que tá aí, gente, 6h27. Você que tá começando, Dudu Kidalvan aqui, rodando. Teve aí também Zezé Luciano, Rick Renner, Eterno Rick. Teve Chico Rei Paraná. Pode fazer o seu pedido, gente. Você escolhe o modão. Nessa terça aí, gente, de nebulosidade pelo vale, pode ter pancadas rápidas de chuva. Cidades aí que já tá chovendo. Tá chovendo aí, me avisa, viu, gente? Tá Bahia? É só me dizer, ó, que já tá chovendo aí, uma chuva fina. Vamos lá. Deixa eu ver quem tá mandando recado aqui, meu amigo Céu, pela Vespasiano, entendeu? Que não tá chovendo ainda, mas tá nublado. Alô, Bimbo, bom chimarrão. Quem mais aqui, meu amigo Barrichello? O Giló, a Lia. Lia, tudo bom? Já sente cedinho? Alô, Lia, bom dia, já na audiência aí também. Quem mais aqui mandando recado? Bom dia, oi.
2: Bom dia, Deca, Vilmo de Lajado.
1: Oi, Vilmo, tudo bom?
2: André, pra Patrícia.
1: Ô, Dé, parte.
2: Como é que tá a situação da ponte lá no sul? Tá liberado ou tá uma novela aí?
1: Leves, veículos leves,
2: valeu,
1: hein?
2: Um abraço. Roda pra nós aí, menina da aldeia.
1: Ô, amigo, anotaram aqui teu pedido, viu? Uma apenas veículos leves, ponto 129. Que liguei encantado, Mussum encantado. Esse caminhões. Hoje, vans estão passando micro-ônibus, não passam, viu, gente? Aí tem pessoal de pegar o desvio, Roca Mussum. Tudo bom? Manda um oi pra gente, toca aí, Olhos de Luar. Meu amigo Leonildo, ó, Leonildo, baita pedida. Alô, meu amigo, meu vizinho Machado, tá na audiência aí também, Machadinho, bom dia. Quem mais? O Juliano tá aqui também. Tudo bom? Tenta mandar uma música pra gente. Ah, tocar música, Quem Disse Que Esqueci. Eita, Rodrigão, um abraço. Foi Pavilhão 9, abraço a vocês aí. Eita, meu mano, velho, baita pedido, hein? Eita, meu amigo. Valeu, gente boa. Quem mais aqui? Todo mundo tá aí, a Edna Fachin. Fachini, desculpa, indo pro serviço? Que lógico, né? Escutando vocês. Ô, oh, Edna, bom dia, minha amiga. Tudo bom, Keké? Na sintonia também com o tempo, Keké. Bom dia. Minha amiga Maria Pelen está aí também. O meu amigo André, lá em Linha Frank, escutando a gente. Quem mais mandando recado aqui? Bom dia, oi.
3: Bom dia, Teta, bom dia.
1: Oi, tudo bom?
3: Terração e Capitão.
1: Ei, tchau, nós.
3: Tamo junto. Manda música aí a todos os motora da saúde do Capitão. Todos que estão na estrada, um abençoado dia.
1: Bom dia, minha amiga. Eita. Ó, mas vou dizer, essa serração baixa aí não é só o que racha hoje não, tá bom? Vem chuva aí, menina. Bom dia. Meu amigo Kito tá aí também. Daqui a pouquinho teu áudio. Aqui, ó.
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1: Nossa, Encanto, bom dia. 6h30, você que falou cedo.

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3: Máxima hoje batendo gente, você que tá aí? Máxima bate 22, chuva chegando. 14 graus e meio.
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3: Mas aquele churrasco bom demais. Essa semana não, gente. É dia 29. 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Manda ver, gente. 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
3: volta, gente. 25 para 7, tudo bem? Tudo certinho, tudo ok. Bom dia pra mim e pra você também. Aqui, ó.
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3: Ei, gente, só agradecer a audiência de vocês. Que tem de recado chegando aqui. Você pede a sua, nosso baúzão. Você que tá começando, vamos lá, gente. Já na estrada aí, os pequenozinhos da escolinha também. Tamo juntos, cadê os pequenozinhos da escolinha aí, ó? Cadê?
11: Bom dia, Teta.
3: Bom dia todo mundo aí. Tá bom? 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Aqui, continua o nosso baúzão.
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3: Eita, essa aqui é todos os amigos da Boleia, né? Rick Renner, Saudade Pesada. Ei, moda boa. Alô, Nani? Meu amigo Edilei tá na companhia também. Alô, Ronaldão. Só começando cedinho, né? Vamos lá.

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1: 18:07, bom dia, gente. Você tá começando, tá dizendo aqui 14 graus e meio pelo vale. 130, tudo ok? Não tem serração, tudo andando. Você que tá aí, bom dia, gente.

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1: Alô, meu amigo Rodrigão, pediu, tá aí. Eita, gente boa. Você escolhe o modão, 15 da 7. Alô, meu amigo Sam, boa viagem, bom dia, meu amigo. Eita, só manda boa, né? Você que tá começando, você mesmo, começar feliz. Vamos lá, gente. Mais um dia aqui, ó.

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1: E aí, Pitinha, como é que tá o amigo? Bom dia, bom dia.
2: Ô, Dani, bom dia, escolhi.
1: Eita, toca aí pra nós, Viajante Solitário, César e Paulinho. Manda aí pra toda a galera aí da Chapeação.
2: Ei, tchau,
1: um grande abraço aí, tá, Teta? Fique com Deus aí. Um abração do Scooby.
2: Ei, Scooby! Positivo? Ei, mano velho. Abraço pra vocês aí na Chapeação. Pessoal Elite Trucks. O Thiagão Truck diz, eu já pulou? Ronaldo tá aí? Alô, Léo. Só moda boa, né, gente? Você que tá aí começando, bom dia, gente. 10 pra 7. Pedido musical, atendido aqui, ó.

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1: 7 para 7. Eita, nós, é só moda boa, né? Alô, João Costa, tá com a gente aí. Pessoal na lida do campo. Alô, seu meu amigo Thales, alô, Edgar, pessoal Belmonte. Vem novidades aí, Belmonte, né? Ei, povo bacana. Alô, Liris, meu amigo Rafa, deve estar aí também. Rafinha, bom dia.

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1: Bom dia! Mais o nosso baúzão, 2 para 7. Só moda boa demais, hein, gente? Moda um bom. Sei que tá aí, gente, fico feliz pela sua audiência. Bombando aqui. A Ludiane tá com a gente, tá levando a menina dos estudos. Tá aqui já no ônibus, na van. Pessoal que tá aí, minha amiga Cacá, as meninas das vans, né? Então aí levando a menina dos estudos. Se tiver mais alguém, me avisa, hein? Manda alusão Paludo, Paludinho, Ricardo, deve estar aí também, o Dé. Meu amigo Tucano, Tucano, tá aí? Já pegou o Tatá? Alô, Nego Silva, bom dia. Quem mais aqui mandando recados? Tudo bom, tá aqui, a Meire. Iniciando mais um dia, mais uma manhã. Lógico, né? Ligados em campo, tá todos um ótimo dia. Beijão aí, meu esposo Rafael. Valeu, menina. Fico feliz pela sua audiência, hein? Bom dia. O John Costa mandando oi aqui. Manda alusão a Lourdes, que tá aí também. Bom dia. Quem mais aqui, ó? Oi.
2: Se tu conseguir, pode tocar a Sina de Caminhoneiro aí pra nós.
1: Eita, não deu tempo aqui, mano. Vê aí, ele mandou aqui, ó. Quer ver, ó?
2: Bom dia, meu querido Teta.
1: Chique.
2: Bom dia, de Teutônia.
1: Ô, gente boa.
2: Hoje vamos curtir mais um pouco aí da nossa Encanto aí, subindo a Serra pra Caxias.
1: Eita, amigão.
2: Vamos levar junto até onde o sinal pegar. E abraço e um ótimo dia a todos.
1: Com Deus.
2: Valeu.
1: Vomir, guarde mais de você, meu amigo. É um pai do nosso colega Gabi. Valeu, gente boa. Boa viagem. Não deu tempo de tocar a tua, mas vamos dar uma boa. Espera nós. Alô, René. Bom dia. Quem mais? Oi.
3: Bom dia. Aqui é o Cleber, do Fontoura Xavier.
1: Tudo bem aí?
3: Tomando chimarrão. Fontoura Xavier, bastante serração.
1: Eita, nós, hein, gente. Serração. Vem chuva aí. A Gersila Matiello tá com a gente. Gersila, bom dia. Já anotei teu pedido também. Meu amigo Sam tá aqui. O Kito. Kito, bom dia, meu amigo. Dizendo, manda um beijão à esposa, que tá de arrível hoje. Ô, Kito, meu amigo. Mas, fez a média. Diz que eu amo ela demais. Valeu, Kito. Tudo bom, Tetá Demil, tá aqui também. Quem mais mandando recado? Já na lida também. Alô, meu amigo Wanderson, tá aí também, aqui, ó.
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1: Nosso baúzão chegando ao final, gente. 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Vamos lá, que amanhã, 6 da manhã, tá de volta o baúzão. E daqui a pouquinho.
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1: Mas pede a tua, gente. Música boa. Você começando bem. Mais um dia aqui. Atualizando você. 1:07, pula aí.
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1: Máximo batendo 22, nebulosidade pelo vale, vem chuva aí. 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
1: Bom dia, minha gente. 71, tudo bom? Tudo bem? Você que tá aí, aqui tá chegando Sertão Encanto. Vamos lá. Você que tá começando seu dia, uma música boa, seu recado, informações, aqui juntos.
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1: Bom dia!
2: Bom dia, Pedro!
3: Bom dia, bom dia! Bom dia, minha gente! Aqui tá começando. Permissão chegar na sua casa, chegar aí no seu caminhão, no seu trabalho, né? Você que tá aí, rádio ligado, na companhia do seu chimarrão. Você que tá na estrada já, vamos lá, né, gente? Vamos juntos! Aqui a gente vai naquele corre e faz a companhia com uma música boa com você. Juntos, aqui, começando.
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3: 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Bom dia a todo o time e toda a equipe. Vamos nessa. Aqui, tá começando. Se tem um tempinho, solta a voz, Vale Cinema. Bota teu nome no encanto da minha casa. Tem Invasão das Obras, meu amigo da obra. Bota teu nome. Manda ver. Aqui, ó.
4: Essa
3: rolou aqui no Sertão 75. Será que foi sucesso, hein? Você vai cantar um pedacinho. Essa rolou todos os dias. Segunda, a sexta com Heron Felipe Dalmolin, das duas às três, hein? Só aquela que fez sucesso, hein? Aqui, ó.

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2: Hello, meu amigo Dez, já tá aí com a gente. 130, gente, já tem lentidão um pouquinho. Você tá começando aí, máxima 22. Guilherme Santiago, em modão bom demais, hein?

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1: 7:21.
2: Assim.
1: Alô, Ariete, tá com a gente aí também, já no caminhãozão, uma viagem. Você que tá começando seu dia, gente.

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2: Bom dia, bom dia, 7h26, bom dia, minha gente. Ei, João Bosque Vinícius, Hugo e Guilherme. Você que tá aí começando, vamos juntos. Você que tá pegando 130, gente, é lentidão já. Eita, entupida aí a 130. Eita, nós, hein? Bugou tudo, minha amiga Arete disse. Tá uma lentidão, deixa eu só atualizar o nosso mapa aqui também, gente, ó. Bastante lentidão na 130. Você que tá pegando a Rua do Meio Lajado. Você que tá pegando também aí pela 453, né? Também tem um pouquinho de lentidão, então vai com calma. Bom, gente, que é normal. Mas a lentidão tá aí, viu, gente? Um bom dia. Previsão de chuva hoje pelo vale, pela região. Bom, gente, daqui a pouquinho a previsão completa também. Como é que fica a semana? Aquele chove não mora. Hoje não é muita intensidade, mas pode acontecer pancadas rápidas de chuva. Não esquece aí, teu guarda-chuva, você que vai sair cedinho. Quem mais aqui, ó? Tô escutando vocês, o Darcy, do bairro Planalto. Ô, Darcy, abraço pra você, meu amigo. Aí tá aí já, né? Talvez tomando aqui de chimarrão, rádio ligado. Pessoal que tá no trânsito aí também. Valeu, gente, pela audiência de vocês. Vamos lá, né? Começar mais um dia feliz. Deixa eu ver quem tá aqui mandando recado, soltando a voz. Tem cinema, gente. Bom dia, oi.
3: Bom dia, amigo. Tudo certo?
2: Oi.
3: Como é que vai, amigo aí?
2: Carinhas.
3: Ótima terça-feira pra nós aí. Valeu, aquele abraço.
2: Bom dia, Joninhas. Abraço pra você, meu amigo. Quem mais aqui, ó? Oi, bom dia, oi, tudo bem?
4: Bom dia, Teta.
2: Oi, Belzinha.
4: Tudo belezinha, guri?
2: Tudo.
4: Bora pra cima do dia, uma abençoada terça-feira pra nós.
2: Você também?
4: Claro, né? Eu quero ir pra Super Cinema.
2: É a Bel
4: Timóteo aqui de Encantada,
2: abração,
4: guri.
2: Beijo, Belzinha, Deus abençoe. Bom dia, minha amiga, valeu. Quem mais aqui mandando recado? Oi, bom dia. Oi.
5: Bom dia, meu amigão Teta.
2: Tudo bom?
5: Tudo bem.
2: Ô,
5: com você?
2: Gema. Tudo, amém.
5: Eu quero mandar uma música pra minha sobrinha Sandra, pro Valentim, pro doutor Ricardo, que estão sempre na escuta.
2: Que
5: pro
2: legal.
5: Mano meu da Ciro, caminhoneiro.
2: Show.
5: E pra todos que estão na escuta.
2: Tá
5: e
2: bom.
5: Pra vocês aí da rádio também.
2: Beijo.
5: Um abração pra vocês. Que Deus abençoe vocês sempre.
2: Valeu, menina. Oi, Gema, a minha amiga que faz uns biscoitos deliciosos. Ô, Gema, bom dia, minha amiga. Ela é gente boa demais, hein? Tudo bom, tá bom? Dia, olha quem tá aqui. Minha amiga Arielle tá com a gente também. A pequena é Isa, né? O Gustavão. Valeu, gente. Aqui, ó. 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Atenção nesse recado aqui. 7h29.
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1: Mas vamos à previsão do tempo, gente. Máximo hoje batendo aí 22. Pode acontecer pancadas rápidas de chuva no dia de hoje, totalizando 10 milímetros, viu, gente? 15 graus no vale. Amanhã também tem chuva, gente, ó. Amanhã pode ter pancadas, depois limpa o tempo. Não dá muita intensidade amanhã, não, gente. Sol, algumas nuvens. Mas a intensidade vai ser na quinta, sexta e sábado, pancadas de chuva pelo vale. Na quinta tem 30 milímetros. Na sexta, 40, gente. No sabadão, 15. Aí, domingão, limpa o tempo. Bom, amanhã, pouca chance aí de chuva, mas algumas pancadas podem acontecer. Bom, gente, então quinta, sexta e sábado, mais intensidade na chuva pelo nosso vale. Depois, domingo, limpa o tempo. 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
5: Positivo, copiou daí, galera?
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1: Máximo hoje batendo aí os 22, vamos atualizando aqui. 15 graus na região.
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1: Bom dia, minha gente. 24 às 8, 130 ainda, aquela lentidão. Mas vamos lá. Bom dia a você que tá aí, tá no trânsito. Daqui a pouquinho chega, vamos lá. Vamos de música boa, aqui, juntos. O nosso...
10: Bom dia, Tetinha.
1: Mais um ótimo dia, bom dia a todo mundo. Vamos lá, minha gente. Já desejou um bom dia? Seu dia começa melhor. O dia de quem recebe também. Vamos começar leve, feliz, né? E agradecendo ao Pai lá de cima. Mais um dia. E você ligado aqui, ó.
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1: 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Multiverso Encanto, todos os estilos musicais, hein, gente? 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Multiverso Encanto, é assim, a gente toca o seu pedido musical, hein? Ei, gente, vamos nessa, juntos aqui. Multiverso Encanto. Chegando essa rolou aqui, Gustavo Lima. Isso aqui é linda demais, hein, gente? Tem sucesso, a gente roda de novo. Aqui, ó, roda boa. Você que tá aí, bom dia, gente.

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2: 130 já deu uma aliviada, viu, gente? Marcos e Belucci, uma das músicas mais tocadas aqui, ó. 12 para as 8.

5 para as 8, Zé Neto Cristiano, um ótimo dia.

0: demais! Você tá louco, meu pai amado!
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2: 2 para as 8, Paulinha Fernandes, Simone Mendes. Boa terça, gente, você que tá aí. Vamos juntos.
3: Explicado. Suas conversas temporárias que depois de 24 horas apagam.

0: mais um ótimo dia, gente. Você tá aí? Oi, tempo. Muito bom dia, Paulinho Fernandes. Simone Mendes juntou aqui, gente. Ei, aí deu modão. Moda boa demais. Você tá na estrada, gente. Boa viagem aí, viu? A 130 deu uma aliviada. Ufa. Aí, tá bom. Vamos nessa. Deixa eu ver quem tá aqui, meu amigo Danilão. Diz ele, estou aí na audiência de vocês também, viajando. Já no busão. Eita, mano velho. Bom dia aqui, ó. Vamos juntos. Quem mais aqui? O meu amigo Botoni tá sempre na escuta também aí, né? Valeu, gente boa. Quem mais aqui mandando recado? Bom dia, oi. Eita. Tudo bom?
1: Bom dia para todo o povo ouvinte da Encanto FM. Tamo junto. É a Juliana Ricardes da Silva, de Santa Clara do Sul. Estamos na escuta.
0: Tá.
1: Estamos torcendo para ganhar os ingressos do cinema.
0: Beijo.
1: Bom dia para nós.
0: Com Deus, Ju. Abraço para você. Deus abençoe. Bom dia. Quem mais aqui mandando recado? Oi.
2: Bom dia, Tetá.
0: Dia.
2: Grande abraço, Luiz Boni, 8:30.
0: Ô, Luizão.
2: Com uma arvorezinha.
0: Tá.
2: E esse tempo fechado aí. Vamos ter chuva, provavelmente.
0: É,
2: grande abraço a todos.
0: Previsão de chuva, viu? Mas deu uma limpada o dia de amanhã, atualizei aqui. Amanhã a gente já não tem mais chuva, não, tá bom? Fala baixo aqui. Amanhã não tem mais chuva, segundo a previsão. É, o Cris Costa tá rindo de mim aqui, é. O que, que é, Cris Costa? Amanhã não tem chuva, é a previsão aqui. É, previsão, cara, amanhã não vai ter. Bom dia. Tu não acredita na minha previsão, meu? Ah, não, então tá. Bom dia, oi.
3: Bom dia, Tetinha.
0: Ô, menino. Meu
3: querido.
0: Ei, meu irmão.
3: Que é o Mussum aí. Tamo aí, subindo a Guapo City, fazer mais um serviço. E vamos lá, meu querido, pra cima.
0: Show!
3: Bota pra nós uma boa aí do Henrique Juliano.
0: Valeu, Vini. Vou selecionar um Henrique Juliano pra você. Fala aí, Cris Costa. Bom dia, meu irmão.
4: Bom dia, Teta. Ah. Sabe o que eu tava rindo?
0: O que que tá rindo?
4: Porque sempre que eu lavo meu carro, chove. Ah, e eu mandei lavar o carro hoje.
0: É. Sempre que tu toma banho, também chove, né? Cris Costa, hoje vem vestido elegante, hein, meu? Mas a... Camiseta não fala português. Eles gostam essa camiseta, não fala português, né? Ah, é, ela veio do Paraguai.
4: Não, veio lá da 25 de março.
0: Ah, o comércio local que eles gostam. Ah, bom dia, ele vai matar. O Darcy Becker tá com a gente. Tudo bom? Começa ali. Ô, Belzinha, beijo, tô rindo aqui. O que eles gostam? Ai, gente, vamos lá. Comece o dia leve, feliz, tudo fica mais fácil. Pode apostar nisso. Aqui, ó.
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0: Nosso Sertão com vocês, gente. 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Bom dia a toda a equipe. Vamos juntos. Você que tá ligado aqui, ó. Pede a tua, manda aquele recado, manda aquele bom dia, manda aquele oi. Juntos, aqui, ó. E atualizando você. Bom dia, minha gente. 8:02.
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9: E atenção, gente, dica de saúde chegando. Sabe-se que a adoção de hábitos saudáveis na vida é capaz de evitar o desenvolvimento de certas doenças, entre elas o câncer, viu? Deste modo, é importante fazer no mínimo 30 minutos todos os dias de atividade física. Ter uma alimentação rica em fibras, frutas, vegetais, reduzir a quantidade de gordura na alimentação, principalmente de origem animal, manter o peso na medida, diminuir o consumo de álcool. Dica de saúde importantíssima, gente. 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
9: Máxima hoje batendo, gente. Se cair, máxima de hoje, pode bater aí os 22, atualizando você. Bom dia, 16 graus no Vale.
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16 graus, não vale? Ei, ô senhor sol, não vem, não vem hoje, gente. Aqui, ó. 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Vamos juntos. Você que tá na companhia da Encanto. O pessoal disse assim, Henrique e Juliano, mas a última saudade. Essa moda é boa demais, hein?

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1: Bom dia, minha gente. Bom dia, você que tá aí. 8h28. Você que tá na audiência da Encanto. Você que tá na companhia. 8h28. Yasmin Diniz, estou por aqui. Traia Véia também. Zael Rodolfo. E assim vai, né? Alô, meu amigo Messias. Tá na audiência aí, Flash Car. Abraço pra vocês aí na Amazonas. Bom dia, meu amigão. Deixa eu ver quem tá aqui, meu amigo Danilão. Já mandei tudo certinho. Quem mais é aqui? Outro bom dia. Escutando vocês. É a Duda. Manda uma música aí. Ah, do Daniel. As meninas do ateliê aqui no Florestal, especial a Daia. Bom dia, oi Daia, tudo bom? Ô Daniel, a música aqui tá tudo certinho, tá anotado. Duda, beijo, abraço pra vocês aí, rádio ligado, sintonizado. Ô Duda, acho que é você que comanda o rádio aí, né? Então aumenta o volume, tá bom Duda? Deixa eu ver quem tá aqui também mandando recado, nosso WhatsApp, tudo bom Deta? Bom dia, tudo certinho. Ah, que legal, ela botou aqui, ó, e sintonizei em canto, já fiz? Meu devocional aqui agora, sintonizei em canto, saí na fé, a gente vai correr, vai batalhar e vamos lá. Valeu, menina, bom dia. Tá aí a Mayara Matos, bom dia, minha amiga. Quem mais aqui? Bom dia, oi, tudo bom?
2: Bom dia, Teta, tudo bem?
1: Vamos tudo.
2: Vamos. Terça-feira, pra mim começa a semana hoje, um grande abraço.
1: Bom dia.
2: A todos vocês aí da Rádio Encanto, valeu, Cacau de Estrela.
1: Ei, Cacau, meu amigão, quanto tempo. Olha quem tá aqui, a Nikita. Oi, Nikita, tudo bom?
3: Bom dia, Teta querido.
1: Bom
3: Como
1: dia.
3: É que você tá?
1: Tudo bem?
3: Tudo bem?
1: Tudo.
3: Eu só liguei pra te desejar um bom dia, muita alegria.
1: Amém.
3: Muitas bênçãos de Deus.
1: Amém.
3: Muita fé.
1: Vamos lá, né?
3: Você seja muito feliz hoje, tá
1: Saí.
3: Bom? Sou tua fã.
1: Eu também.
3: Beijão.
1: Bom dia, fica com Deus aí, tá bom, menina? Aguarde mais de você. Mais um irmão que a vida tá, me deu, tá escutando. Fernandinho Sudocis. Alô, Sudocis. 18 anos, né? Eita, nós, hein? Bom dia, Gé. Ô, Gé, tu tá no comando aí, né? Tudo bom? Aumente esse volume aí, daqui a pouquinho tem um modão do Fernando. Tá bom? Tudo bom? O B tá aqui de Bagé escutando a gente. Manda alusão, toca Jorge Matheus. A Raíssa, minha amada. Abraço pra vocês aí, viu, gente? Bom dia, valeu, gente. Tá lá em Bagé escutando Encanto, mas ah, bom dia. Música boa, seu recado vale cinema. Lógico, né? Tem que ser aqui, ó. Nosso Sertão. Bom dia, atualizando você. 8:30.
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1: E atenção, gente, a ponte do Arruio Areia na 129, entre Estrela e Bom Retiro do Sul, foi interditada após uma vistoria da Defesa Civil do Estado. A estrutura não apresenta risco de desabamento, mas está aí com proteções laterais levadas pelas enxurradas de setembro, o que compromete a segurança dos motoristas. Além da recuperação da ponte atual, uma nova travessia mais alta e adequada ao fluxo de água está sendo avaliada como solução definitiva. 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
1: Máxima hoje batendo, gente, você que tá aí? Máxima de hoje vai bater aí os 22, pode ter pancadas rápidas de chuva, hein? Atualizando você aqui, 17 graus.
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1: 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Bom dia!
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1: Mas o teu pedido musical chega, gente. Teu pedido musical na Encanto. 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
1: De volta. Vamos lá, gente. Não esquece seu áudio. Vale Cinema. Você que tá aí. Bom dia. 22 faltando para as 9, hein? Eita, que passa voando. 22 para as 9. Aqui, ó. Bom dia. 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
1: 2 para as 9.

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1: Leonice de Cruzeiro, toca Cleiton e Romário.
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2: Do 11 para as 9, tá aqui, ó. O pedido musical. Entendido aqui.

0: 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Nossa, encantou, Matheus Cauã, Lauana. Bom dia, 10 para as 9, 17 graus no vale.
1: Vocês precisam admitir alguma coisa.

0: dia, minha gente. Bom dia, nosso sertão. Você que tá na audiência. Ei, sertão encantou. Moda boa. Seu bom dia especial aqui, gente. Vamos juntos. Júnior e César. Deixa eu ver quem tá aqui. Mandando recado, mandando aquele bom dia. Manda alusão ao pessoal dos Amigos do Vale que estão ajudando a gente nos brinquedos, hein? Se você conseguir, gente, até hoje os brinquedos aí. Aquele brinquedo de bom estado, brinquedos novos também. A gente vai fazer a doação, a campanha de criança para criança, de coração para coração, né? Infelizmente, muito pequenos ficam aí sem aquele presente no Dia das Crianças, mas com a sua ajuda, a gente está conseguindo diminuir esse número de pequenos, hein? Amém, amém. Vamos lá. E tá chegando de brinquedos, hein, gente? Você que tá aí, se conseguir até hoje, viu, gente? Porque amanhã a gente já começa a distribuição, hoje pela manhã também. Já tem uma equipe. Nossa equipe aí de promoções, Douglinhas, alô Zé, alô Gabi, abraço pra vocês aí. Hoje, vamos lá, é Arroio do Meio, né? Acho que é a mãe, Arroio do Meio, isso aí, correto. Abraço pra vocês, tá bom, gente? A Lívia também vai estar junto lá nas entregas, valeu, gente, hoje pela manhã. Deixa eu ver mais quem mandou aqui. Tudo bom, tô escutando vocês, abraço pra todo mundo aí, o B, tudo certinho. Quem mais aqui mandando recado? Também o Maninho mandou recado. Bom dia, meu amigo Maninho. Tudo bom, Teta? Bom dia, manda um oi pra gente. Escutando vocês, meu amigo Caiuan. Ô, Caiuan, tudo bem aí? Ei, gente boa demais, hein? Quem mais aqui? O Luiz também tá na escuta. Meu amigo Nego Silva. Tudo bem aí, Nego Silva? Bom dia. A nossa amiga Lara, pessoal dos Amigos do Vale, também estão arrecadando aí, gente. Que legal. Ei, essa campanha é muito linda. Muito linda, gente. A gente une as forças, né? E o bem pra espalhar aí brinquedo pra todos os pequenos. Vamos lá. Sertão Encanto. 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Bom dia, André, ele já tá aí no corre, né? Valeu, amigão, tamo juntos, aqui, ó.
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0: 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Faltando para as 9.
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0: E atenção, gente, apostadores tinham até ontem, às 11h59, para sacar diretamente o dinheiro que ainda estava em plataformas e apostas, hein? A partir da meia-noite desta terça, sites e aplicativos deverão ser bloqueados, mas os usuários não poderão aí os valores que permaneceram nas contas, viu, gente? Eles não vão perder. Nesse caso, o dinheiro será devolvido após aí para as instituições financeiras, conforme o cronograma definido pelo governo. Não vai perder não, viu, gente? Bom, você podia sacar na hora, mas se não sacou ainda, não pode, mas o pessoal vai devolver conforme o cronograma aí definido pelo governo, tá bom? 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Alô André, alô Giovanni, toda a equipe.
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0: Máxima 22. Vamos atualizando aqui. 17 graus no Vale.
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0: Mas eu tô indo nessa, gente. Beijo no coração de vocês. Obrigado pela audiência, pela companhia, pela paciência. Vamos juntos no corre da número 1. Me diga aí. Mas ele tá chegando aí, que a roca vai que é tua. Heron Felipe Dalmolin. Bom dia. Juntos aqui, ó. Tchau, gente. Fiquem com Deus.

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1: E aí, tudo bem contigo? Tudo bacana? Estamos chegando, gente. Chegando para mais uma edição da sua Vitamina. Hoje é dia 6, terça-feira, estamos em outubro. Vamos lá, gente. 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Vamos chamar ele? Bom dia, Heron Felipe Dalmolin.
2: Bom dia, Carioca, tô com sono, cara.
1: Eu também.
2: Posso ir embora?
1: Não, não, porque nós temos uma missão a cumprir.
2: Eu posso fazer uma reflexão curta, rápida?
1: Pode.
2: A gente passa a vida trabalhando, né? Lógico, e daí, quem nunca tem os dias mais assim, tipo, ah, hoje eu queria ficar em casa, etc. Aí eu penso no meu pai. Meu pai pode. Meu pai, por exemplo, agora, 9 horas, eu acho que ele tá levantando agora.
1: Agora?
2: Meu pai tem 93 anos. Trabalhou muito na vida.
1: Muito, então, direito aqui.
2: No meu pai. Meu pai pode. Meu pai, por exemplo, agora, 9 horas, eu acho que ele tá levantando agora.
1: Agora?
2: Meu pai tem 93 anos. Trabalhou muito.

0: dá pra reclamar.
1: É um sopro. Vamos lá, hoje é terça-feira, dia 6 de outubro, meus amigos, é dia do prefeito. Parabéns a todos os prefeitos,
0: Do Vale, região,
1: que nos ouvem. Hoje é dia do tecnólogo.
0: Olha aí.
1: Muita gente não sabe, é um curso superior, de nível superior, reconhecido pelo MEC. Só que tem um efeito mais prático, ele é mais curto e é focado numa atividade específica prática. Ela vai trabalhar, a universidade, a formação aquela é mais teórica, mais longa, enfim, essa é a diferença. Hoje é aniversário da Clara Castanho, 26 anos, atriz global. Kaique Brito também, 38 anos. Samara Filippo, 48. Acho que essa turma é tudo passou por Malhação, se não me engano. A turma da Malhação. Elizabeth Chu, 63 anos, uma atriz muito boa. Eu lembro do filme O Homem Sem Sombra, recomendo. Tem o Kevin Bacon também. E ele é o cara, o Homem Sem Sombra, ela é a principal do filme. Ele é muito bom. Valesca Popozuda, 48 anos, uma das pioneiras do funk carioca. E também Fernando Scherer, o Xuxa.
0: Olha aí, rapaz.
1: Grande nadador brasileiro, 52 anos de idade. Daqui a pouco, previsão do tempo, informações de trânsito, Charlotte com os famosos e tudo mais.
0: Tá certo, tá começando então. A programação musical de Diego Marçal, 9:10, bom dia. Priscila Senna, Gustavo Lima.

0: mais pedidas. 100,1.
1: Tô fechado com amor.

0: Mumuzinho, Isa e a Priscila Senna e o Gustavo Lima, todos aqui, ó. Tô abrindo legal o nosso Vitamina. Mano, o Fred está mandando um recado pro Teto aqui.
1: E aqui é o Mano do Fred, ligadaço na melhor.
0: Opa!
1: Encantado sentido ali assim no Londrina, Paraná.
0: esse mano Fred é uma figura, cara. Ô, Mano Fred, grande abraço pra você. Olha aqui, ó, que é Encanto na Minha Casa, Ismael da Silva, bairro Igrejinha. Manda endereço aí, Alice Noé de Boe. Bom dia, quero saber se é só até hoje a doação de brinquedos. Não, pode ir doando, pois moro em Canudos do Vale e só vou amanhã para Lajeado. Gostaria de doar alguns. Não, traz aí. Amanhã a gente recebe aqui no shopping, tá bom? Tem mais aqui, estão mandando uma mensagem bonita de bom dia. Feliz terça-feira, legal.
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3: Pois o tempo deu uma atualizada na previsão de ontem de manhã, quando nós falamos para hoje, até se viu, né? Tinha chuva prevista, ela foi, não veio. Praticamente uma garoa. No meu bairro, ali no Americano, caiu uma chuva bem fraca de noite só, ali perto da meia-noite, 10 da noite, por aí. E limpou o tempo, tá, ô Carioca? Deve, o tempo tá nublado, mas deve abrir sol hoje à tarde. Amanhã, uma quarta-feira que tinha chuva, sumiu a chuva. Ficou quarta-feira ensolarada para amanhã.
0: Olha aí, rapaz!
3: Boa notícia, mas vai chegar 30 graus, cara. Na tarde, de 14 mínima para 30 de máxima. Quinta-feira, mínima 19. Na tarde esquenta novamente, 28 graus, e traz aí, sem a chuva, 30 milímetros. Quinta e sexta-feira devem ser dois dias, a princípio, bem chuvosos, 40 milímetros na sexta-feira também. O sábado ainda tem alguma chuva, domingo tá parecendo ensolarado.
0: Tá certo! Bom, uma boa notícia, irmão.
3: Boa notícia.
0: É. Daqui a pouquinho tem informações com Cris Costa. 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E a hora? 9:24.
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0: O presidente dos Estados Unidos, Donald Trump, classificou como uma grande vitória a liderança de Flávio Bolsonaro no primeiro turno das eleições brasileiras. Flávio terminou a votação com 47% dos votos válidos contra 45% de Lula. E os dois disputam o segundo turno no dia 25 de outubro. Mas Trump afirmou ainda que a decisão será muito disputada. Agora vamos com informações da parte alta do Vale com Cris Costa. Bom dia, Cris.
6: Bom dia, Carioca. Bom dia, Heron, ouvintes da Encanto. Hoje eu não vou falar de trânsito. Hoje eu vou falar de uma ação muito bacana, uma ação muito especial, que é o jantar beneficente em prol do Hospital Santa Terezinha, aqui de Encantado, que vai ser realizado nesta sexta-feira. A iniciativa faz parte de uma ação solidária promovida pelo restaurante, que contempla 3 entidades. O restaurante é o restaurante Zanata, que fica aí na Rua dos Imigrantes, no bairro Lambari Encantado, aí na estrada que dá acesso ao Cristo Protetor. E essa iniciativa contempla 3 entidades. Associação Pro Menor de Encantado, a AME, a Liga Feminina de Combate ao Câncer e o Hospital Beneficente Santa Terezinha, né? Os ingressos custam R$65 por pessoa e podem ser adquiridos no restaurante Zanata e também no Hospital Beneficente Santa Terezinha. A comunidade, então, está convidada a participar da ação solidária e contribuir com o trabalho desenvolvido pela instituição, que completou 80 41 anos de história no dia 3 de outubro. Todo mundo convidado, então, a ajudar aí, tanto o hospital como a AME, que cuida das crianças aí, né? E também a Liga de Combate, a Liga Feminina de Combate ao Câncer, tá certo? 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
0: Valeu, Cris!
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4: 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E a temperatura, 17 graus.
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Vamos ao multiverso. Todos os ritmos tocam aqui na sua Encanto. E o melhor do sertanejo também. Diego e Vitor Hugo, 9h32.

0: Homem com a Joyce Alane. É o abalo psicológico aqui no Vitamina. Você ouviu também a Mariana Fagundes com Manu Batidão. Que encontro, hein? É, das duas aí fazendo essa música bem bacana, Bebê Até Te Esquecer. Anitta, o Alexandre Carlos e também o Diego e Vitor Hugo com A Moça Pra Casar. Opa, purpurina aí!
1: Fala, Charlotte!
2: Ah, Moça Pra Casar sou eu, mas eu não quero, porque eu já fui casada 3 vezes.
0: Ah, é? Você é viúva, né?
2: Sofri demais com a morte dos meus 3 maridos.
0: Uma viúva negra.
2: Muito obrigada, adoro. Graças a Deus eles me deixaram pelo menos uma boa pensão.
0: É, nota-se que você vive uma vida.
2: Obrigada! Confortável.
0: De garbo e elegância.
2: Isso. Mas quem não tá nessa situação, aliás, está na situação que eu vivi, é a Jenny Santucci. O que foi, carioca?
0: Nada, não
2: é
0: nem
2: falta pode... você não saber quem é Jenny Santucci. Aí eu vou embora. Gente, ela anunciou ontem o fim do casamento com o Arthur Aguiar, tá? Ela que tem 26 anos, ele tem 37. O Arthur Aguiar, eu espero que você saiba quem é.
0: Ele era do BBB.
2: Ator de novela BBB, global, depois ganhou o BBB, não foi BBB, ganhou o BBB, ganhou mais de um milhão e meio.
0: Era casado com aquela lá.
2: Aí ele virou cantor, não deu certo, lembra? Lançou disco, gastou todo o dinheiro pra produzir. Como tem, né, gente que gasta todo o dinheiro. Pra produzir, se lançar na carreira e pode não dar certo. Não há nenhuma garantia.
0: Não tem de que garantia,
2: não, o caso,
0: né,
2: dele não deu certo. Isso, o caso dele não deu certo. E ele foi marido da Mayra Cardi.
0: Isso aí, a Mayra Cardi.
2: Então, Mayra, não é Mayra.
0: Mayra.
2: Tá? E agora eles estavam juntos já há bastante tempo, desde 2023. Mas veio a maldição do casamento.
0: Porque... Como assim a maldição do casamento?
2: Aquela maldição que eu falo sempre, a pessoa que está morando junto, já está junto e fica lá, sei lá, 5 anos junto. Vamos casar? Vamos. Quando casa, separa.
0: Ah, é?
2: É, essa maldição existe.
0: Não sabia.
2: Pra quem já tá na prática casado e resolve oficializar, cuidado.
0: É mesmo?
2: É bem,
0: cara,
2: complicado.
0: Isso aconteceu comigo também.
2: Ó, tá vendo?
0: É verdade.
2: Tá vendo? É,
0: a maldição do casamento.
2: E normalmente quem quer casar é a mulher. Quem não quer, não, vamos regularizar isso aí, vamos não oficializar. Foi ou não foi?
0: É.
2: Foi ela que quis ou não foi?
0: Vamos.
2: E aí, logo depois, pá. Ó, terminou minha trilha.
0: Não, só um minutinho.
2: Acabou meu tempo. Um beijo, tchau.
0: Não, porque tá interessante o papo.
2: Ah, obrigada.
0: E aí?
2: Então, eles terminaram, ela não especificou qual o motivo, a velha história, eu e Arthur não estamos mais juntos, cada um seguirá sua vida e não quero falar disso,
0: mas
2: olha.
0: Mas já notou como é, como param,
2: não,
0: termina?
2: Pra você ter uma ideia, eu fiz uma reportagem que vou trazer no Sem Censura hoje, só sobre os famosos que se separaram em 2026.
0: Aham.
2: Tamanho é o número de famosos que
0: e
2: estão terminando.
0: Muitos,
2: mais de 3, quase 4.
0: Caramba!
2: Muita gente, não, é mais. Então, eles estavam juntos desde 2023, tá? Ele foi casado de 2017 a 22. E aí resolveu oficializar e se ferrou. Enfim, vamos aos comentários.
0: Vai.
2: Mentira, disse uma. Eu anotei aqui o comentário. Mentira, não sei. Se ela
0: como
2: não
0: assim
2: acredita.
0: Mentira?
2: Não sei, não acredita.
0: Por que ela sabe que a gente não sabe?
2: Então, depois eles voltam, já vi esse filme, disse outra. Nossa, como durou esse casamento, hein? Parabéns. É porque foi 3 meses só de casamento. Eu vi que ele participou do Ilhados com a Sogra, vai passar na Netflix.
0: Ilhados,
2: olha,
0: com a Sogra, mais um reality show.
2: Tô louca pra assistir Ilhados com a Sogra.
0: O Teta, cara, o Teta podia participar.
2: O Teta já está ilhado com a sogra faz tempo. Mas, gente, então nem se fala. Acho que foi o dinheiro que acabou, disse outra. Esse cara deve ser bem complicado também. Ele ficou pobre, é simples, aí acabou o amor.
0: Meu Deus, como tem gente maldosa,
2: bem,
0: né?
2: E outra perguntou, e o Queco? O Queco tá bem, Queco mexe, um grande beijo.
0: Organizando mais um Natal da Criança.
2: Isso, vem aí o Natal da Criança, tá? Vai ser dia 12 de dezembro.
0: É.
2: É, lá na Praça da Bandeira, encantado.
0: E o Queco tá lá. Se é esse Queco, ela
2: não, não, ela tá falando, e o Queco tem a ver com isso, deve ser isso, e o Queco. E seu gato está entediado, a loja da Vavá tem tudo pra ele.
0: Não tem
2: não
0: nada
2: ficar
0: a ver esse gato aí. Não, para.
2: Você
0: para.
2: Sai de casa.
0: Tu tem essa mania de ler todos os comentários, não sabe?
2: Laser, aquele... em promoção, sabe o laser? Tá, o gato fica louco,
0: tchau,
2: com o laser.
0: Tchau. 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Tchau. Charlotte não tem noção, cara. Pelo amor de Deus, olha a hora! Aqui na sua Encanto, vale a 100. 12 pras 10.
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0: A bancada do Rio Grande do Sul na Câmara dos Deputados terá 32% de renovação a partir de 2027. Dos 31 parlamentares eleitos, 21 conseguiram manter o mandato e 10 são novidades em Brasília. O resultado também reforça o avanço da direita no estado, movimento observado nas últimas eleições. 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
0: Hora de matar a saudade, gente. Aquele sucesso que bombou faz muito tempo, não, hein? Olha aí o Pitbull com Lil Jon.

0: Neto. Oi, Maritana, bom dia, querido. Ah, Maritana já tá com a gente. Sempre, sempre, né, Maritana? Beijão. Maritana que é de Capitão. Bom dia, é a Silvane escutando vocês aqui em Sinop, Mato Grosso. Opa, que coisa boa, Silvane. Obrigado, hein? Obrigado pelo carinho. Pessoal aí no Mato Grosso. Tem mais aqui, eu quero encanto na minha casa, deixou o endereço. Viviane Kunzler, de Lajeado. Juliano Frislemben, isso, de Lajeado. Tá aqui, ó, querendo invasão nas obras, manda endereço. Tem mais aqui, pessoal participando da promoção Sorte de Criança, já acabou a promoção, já teve até os sorteados. Tá bom? Beijo! Encanto vale assim, a hora 10:07.
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2: O governador do Rio Grande do Sul, no primeiro turno, Luciano Zucco, afirmou que pretende reduzir o número de secretarias e manter entre 15 a 20 pastas no governo. O novo governador disse que vai priorizar a eficiência, resultados e a escolha de nomes técnicos, sem focar em acordos partidários. Zucco também planeja criar um espaço de diálogo com diferentes setores da sociedade e buscar parcerias com os demais estados do Sul.
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2: Giovanni Gil e Gabriel estão nas ruas. Fala aí, dupla.
12: Bom dia, carioca. Bom dia, Heron. Terça-feira, e como é que nós estamos? Vamos pra cima da terça-feira. E olha, estamos facinho, viu? 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
2: Valeu, valeu, valeu.
3: 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Estamos de volta.
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2: É isso aí, voltamos com a

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Daqui a pouquinho também tem o Heron, o Felipe Amolim com mais informações. Vamos falar, sabe de quê? De futebol. Porque querendo, bom lembrar, né, gente? Essa semana começa, hein? Começa o futebol de novo. Eu sei que tem muita gente desanimada aí, né? Com a performance do seu time, mas é, a realidade volta depois da data FIFA. Quem sabe pra melhor agora, hein? Volta com tudo.

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0: Pegosto Calvarulaí.
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2: Projota Lorena.

Natanzinho Lima, até quando? Projota, Lorena, Pássaros e no som da galera, o Zé Neto, Cristiano, Cadeira Cativa.

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0: Encanto, Vale a Senha e a temperatura pra você. Confira aí. 18 graus.
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0: 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Manhã de terça-feira, hoje é dia 6 de outubro.
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1: No Vitamina, vamos falar de futebol.
2: Vamos falar de futebol. Hoje tem jogo. Futebol com o Campeonato Brasileiro amanhã, mas hoje um baita de um jogo porque é despedida, um amistoso. Despedida do Messi da seleção argentina. Esse jogo vai ser lá no Monumental de Núñez, em Buenos Aires, esperadas 85 mil pessoas, é um dos maiores estádios do mundo ainda, daqueles estádios antigos, né, de arena, assim, arena não, formato oval, tipo Beira-Rio, né?
3: Uhum.
2: E que cabe muita gente, então, 85 mil pessoas para se despedir de Lionel Messi, que tá aposentando a camisa 10 da seleção brasileira, 39 anos de idade. Da Argentina, desculpa. 39 anos de idade, vai ter o jogo contra Benin. Benin é um país da África. Já era um amistoso fácil para a Argentina fazer gol e ser feliz, enfim. Argentina campeão, Messi, né? No caso, em 2022, não conseguiu buscar sua segunda taça e resolveu pendurar as chuteiras. Junto com ele, vai estar se aposentando o Otamendi.
3: Otamendi.
2: Zagueiro aquele que é viril, um zagueiro viril, também vai estar dando o tchau. Pode ser que alguns outros dois, eu tava vendo aqui, tentando achar aqui, tinha mais dois jogadores que anunciaram, assim, vão decidir ainda, mas tem gente dizendo já que vão dar o fora também. Mas não tô achando os nomes aqui, mas enfim, importante é isso aí. Sobre Grêmio Internacional, jogos amanhã, volta do Campeonato Brasileiro, Grêmio Inter jogando no mesmo horário, 7:30 da noite, o Inter contra o Corinthians no Beira-Rio, o Grêmio lá em Belém do Pará contra o Remo. E a turma toda do rebaixamento, menos o Corinthians, claro. Grêmio e Inter tem 29 e 28 pontos, respectivamente. O Remo tem 23, a Chapecoense 18. São os quatro rebaixados no momento. E o Inter chegando com um técnico novo, né? Eduardo Batista vai com 3 zagueiros. E o Corinthians vem com a volta de Yuri Alberto.
3: Ai, meu Deus, será que tem o do ex?
2: Ai, meu Deus. Mas calma, torcida colorada, eu vou dar uma boa notícia pra vocês. O centroavante do Inter é Alejandro.
3: É uma boa notícia, tem certeza?
2: Eu tento. É isso?
3: Tá bom, irmão.
1: Unidade
3: Ai, ai, ai. E a má notícia. Muito bem, vamos chamar o Cris Costa para a Farmácia São João. 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
3: Tá certo, valeu Cris Costa, valeu toda a equipe Farmácia São João.

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0: O mercado de veículos bateu recorde de emplacamentos para o mês de setembro, com mais de 509 mil unidades registradas no país. O resultado representa alta de 8,3% em relação ao mesmo período do ano passado, de 1,1% na comparação com agosto. No acumulado de janeiro e setembro, as vendas já passam de 4 milhões de veículos, crescimento de mais de 14% em relação ao mesmo período de 2025.
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1: 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E a temperatura: 18 graus.
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1: Estamos de volta! E agora?

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Tá chegando a pedrada Moving, tudo sã, com

0: Luísa Sonza e o Tião Fugitivos, Pedro Benício, Luan Santana e Rugiu com Ultra na D, pra fechar com chave de ouro o nosso Vitamina 100. Mas, pra encerrar mesmo, vamos Top Trends.
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2: Vamos lá, vou pular o assunto da seleção argentina, que é um dos top trends, pela despedida do Messi, né? O maior jogador no momento do mundo, até então. E vou para os outros três, então, que são os mais falados nas redes e nos sites hoje, terça-feira, dia 6 de outubro. Lula e Flávio começam a corrida pelo segundo turno, disputando 33 milhões de eleitores que não votaram no primeiro turno. Não é anulado,
0: caramba,
2: voto em branco. 33 milhões de eleitores não foram às urnas, caramba, no primeiro turno. E essa a briga desses dois para pegar essa fatia aí, tentar convencer essas pessoas a ir votar no segundo turno. Bolsa bate recorde, dólar cai após o resultado das urnas. O mercado reagiu positivamente ao resultado do primeiro turno e o dólar abriu esta terça-feira novamente em queda. E ainda, assunto 3, as bets saem do ar em todo o Brasil. A partir de hoje, as principais plataformas.
0: Hoje era o prazo, né?
2: Começaram a sair do ar após o fim do prazo determinado pelo governo. A medida afeta também contratos de patrocínio de clubes de futebol brasileiro.
0: Caramba! Vambora!
2: Até depois, no então, Sem Censura.
0: Valeu, Heron!
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0: Vale assim, é isso aí nessa manhã de terça-feira e a hora 3 para as 11.
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2: 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O litro do leite em média está cotado em R$2,65. Saca de soja em média cotada em R$137. Saca de milho em média cotada em R$62. O quilo do suíno está cotado em R$5,82. O dólar cotado em R$4,96. O euro cotado em R$5,58. E o grama do ouro está cotado em R$656,03. 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
1: É isso aí. Tá começando o Desfile 10.

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Alô, Dani. Alô, Sérgio. Tá na hora, então. Tá na hora das mais pedidas. Então, toma o que te mandaram. Tá chegando Ana Castela.

0: música bacana do Péricles com JP. Até quando? Latino, Guilherme Benuto com Panda e Ana Castela aqui nas mais pedidas. É isso aí. Olha só. Tem mais aqui, o pessoal tá mandando o seu recado, André Luiz Schneider. De Teutônia, 18 graus, Teutônia, tá falando aqui, ó, muito sucesso, sempre. Tá tempo nublado em Teutônia, grande André Luiz Schneider, e ele quer encanto na casa dele, tá bom. Sempre escutando vocês, oh, maravilha. Paulo Guedes, tirou uma foto do Giovanni Gil, paparazzi, hein. Esse pessoal não poupa, né, sempre avistou o Giovanni Gil, já registra. 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Em português, 11:18 em inglês.
1: The time is 11:18 a.m.

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0: 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Abraço, Dani. 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Ah, gente, vamos ver o que tá rolando lá nas nossas redes sociais.
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1: Cleiton Romário.
2: Respira fundo. O melhor tá por vir.

0: Pode confiar, esse ano já deu certo.
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0: Ritmo Latino de Maluma com Shakira, Água, a Mari Fernandes, Jota Quest com Tim Maia, Sendo Farol e Cleiton Romário, Chuva de Bênçãos. 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Carlão Gesso é a hora. 23 para o meio-dia.
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0: Mato Leitão terá mais duas oportunidades de qualificação profissional pelo programa estadual RS Qualificação Recomeçar. Os cursos de auxiliar de indústria e confecção de calçados começam entre o fim de outubro e o início de novembro e vão atender 25 alunos. A iniciativa busca preparar moradores para novas oportunidades de trabalho, enquanto uma turma de soldagem com 15 participantes foi concluída no início deste mês. 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
0: 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E a temperatura, 19 graus.
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Abraço, Dani. Alô, Sérgio. Vamos pra reta final?

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0: 10, Bruno Barreto, Texana 37, o Pichote no meio do processo. Vitinho com Cláudio e Vanessa, um beijo, bala de goma. E Danilo e Davi, Eu Não Sou Terapia. Fechando aqui as mais pedidas da sua Encanto. Agradecendo aqui as participações. Olha o Carlos Arte aqui, ó. Olha o Carlos Arte aqui.
1: Carlos Arte, Joga Sádio, gostaria de participar do Ingresso Cinema. Forte abraço.
0: Abraço, Carlos Arte. Gente boa. Gente boa, tá participando aqui, querendo ingressos. Fechou.
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1: 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E a hora certa pra você. 2 pro meio-dia.
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3: As manchetes, principais portais de internet, os destaques do meio-dia. Vamos lá? Começando com o UOL. Senado mantém análise do fim de 6-1 hoje. E a oposição tenta adiamento após resultado nas urnas. Terra, fim da escala 6-1 no Senado hoje, abre campanha de segundo turno entre Flávio e Lula. IG, Betts deixa de operar no Brasil a partir de hoje. Saiba como fica o dinheiro dos apostadores. Clique RBS, crise na dupla Grenal. Os três fatores decisivos para a má fase do Grêmio e do Inter. G1, Flávio e Lula, como o avanço do PL no Congresso deve impactar o futuro presidente. R7, Flávio amplia palanque. Lula aposta em confronto direto para tentar virada no segundo turno. 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
3: Encanto, o Vale AC e a temperatura pra você, 20 graus.
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1: Eu vou me atrasar um pouquinho, viu?
2: Porque a mamãe tá fazendo
1: Ah, meu Deus, na real, mal educada, viu? Vem uns 10 minutos, beijo.
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3: Alô, alô, testando um, dois, teste mesinha. Alô, alô, alô, alô, testando. Aí, minha gente, tá chegando a maluquice do seu áudio. Alô, aí, chegou, sintonizou. Você está na bagunça do seu rádio, não é, papelzinho?
4: É, vem pra cá.
3: Isso, eu não é garoca.
4: Eu quero ir pra casa.
3: Por quê? Tu tá ruim?
5: Caraca, não tá bem.
3: Não estou bem. O que aconteceu?
5: Não, parei.
3: Tudo bem contigo, Gil?
5: Tem problema.
3: É, tá com alguma coisa aqui, ó, gente.
5: Cara,
3: tá tudo mexido.
5: Alguém tá mexendo. Alguém.
3: Olha lá, o Gil sabe, né, que é aquele ali mesmo, Gil.
4: Ah, é incrível.
0: Nesse momento, o Giovanni Gil ajuda a Teta Rodrigues, o âncora titular do programa, regular o equipamento de microfonia da rádio.
4: Aí. O âncora reserva também não ajudasse.
3: Ele ajuda também, gente. Fica com essas coisas aí.
5: Agora tá bom.
0: Esquentadinho.
3: Não, fica assim. Caraca, voltando ao assunto, o que tem o teu estômago?
4: Não sei, cara. Eu tô com mal-estar.
5: Eu acho que são gases. Flatulência.
4: Não é gás.
3: Você ficou nervoso com alguma coisa?
5: Não, eu falei pra ele. Eu falei pra ele.
3: Ah, comeu um urubu? Como assim?
4: Urubu assado. Não pode comer. Porque ninguém. Deus me dê amém.
3: Alô? O que aconteceu com o teu estômago?
4: Não, cara, tá, sei lá, não tá legal.
3: Tá legal?
5: Você tá com a barriga dura?
3: É,
4: tô com isso, a barriga dura.
5: Isso ali é idade, né? Uma vez o cara ficava com outra coisa dura, agora é a barriga.
3: Ai, meu Deus do céu.
5: Tu sabe a diferença do velho pro novo, Tetá?
3: Não sei.
5: O novo, ele tem 4 membros mole e um duro.
3: Ah,
5: e
3: entendi.
5: O velho o contrário.
3: Ah, entendi.
5: Tem 4 duros e um mole.
3: Ai, gente. E tu sabe a diferença da mão e da bunda, papaião?
5: Claro que sei, né? Senão alguém estaria me passando.
3: Tu sabe a diferença da mão e da bunda?
5: Da mão, tu tá...
3: Isso.
4: Ai, gente, eu não posso rir muito porque tá me doendo.
3: E a diferença do gato e do sabonete, alguém sabe?
5: Olha aí.
3: Tu sabe essa?
5: Eu não sabia, mas não me lembro.
3: Não sabe a diferença do gato e do sabonete?
4: Eu não sei.
3: Não, não sabe? Não sabe? Você vai pegar e passar no corpo, né? Uhum. Aquele que arranhar é o gato.
5: Isso. Cara, eu tô preocupado que o Carioca possa explodir aqui dentro.
3: Como explodir, meu?
5: Não.
4: Tirando pra aquelas baleias quando morre.
3: Não.
5: Vai começar a vazar?
3: Não. Mas que vazar, meu? Tu tá maluco, Gabi? Vai essa boca pra lá.
5: Com barriga dura, tá?
3: Ai. Sabia que tu faz um negócio que tu bate assim?
5: Não é apêndice.
3: Não.
5: Pentes.
3: Mas o que tu tá sentindo?
4: Eu tô me sentindo mal-estar, cara.
3: Bota na IA. Sabia que a IA ajuda nisso? Bota aí. Mal-estar e dor
4: de
3: estômago.
4: Agora tu vai se consultar pela IA.
3: Mas ajuda.
4: Olha o exemplo que tu tá dando pros ouvintes.
3: Não, não é isso, cara.
4: Tu é formador de opinião, Teta.
3: Ajuda às vezes, cara.
5: Então faz o seguinte, pede pro Heron, tem um amigo, qualquer coisa... Fala com o amigo do Heron ali e pergunta.
6: É, tem que uma dor de barriga pode ser 500 isso, coisas.
3: É.
6: Mas...
4: Pode ser gás.
6: Sugiro o senhor ligar, marcar uma consulta.
3: Isso.
6: O doutor Abolini.
3: Olha aí, doutor.
4: Obrigado.
6: Boa tarde, Abolini.
4: Sabia que eu precisava de alguém que pudesse me ajudar.
3: Olha aí.
6: Você é particular ou é convênio?
3: Mas por quê? É muda
4: SUS,
3: alguma coisa?
4: É SUS.
6: É que eu ando com muita consulta, então a gente vai filtrando um pedaço pra cá, um pedaço. É SUS? Então você liga pra minha secretária.
4: Pelo amor de Deus, cara.
3: Tá, mas doutor, vamos lá, rapidinho, o que pode ser isso? O que ele pode estar? Tá?
6: Então eu vou fazer uma consulta grátis.
4: Obrigado, doutor. Obrigado.
6: Não acostuma. Isso,
3: tá, isso. E aquele julgamento que tu fez?
4: Doutor, eu tô com um inchaço aqui, ó.
6: Ai. É do lado, é do meio, é embaixo, em cima.
4: É geral aqui.
6: Só um pouquinho que eu vou ter que apalpar.
3: Apalpa aí, doutor. Ó.
5: Eu acho que é o fígado inchado, doutor.
4: Aperta muito, doutor.
5: Ai.
6: Isso é o caso clássico de protozoários.
3: Olha aí, tá palpando, ó.
6: Protozoários.
3: O que é isso? O que é isso?
5: Isso é bom ou ruim, doutor?
6: Depende se ela tá sozinha ou tá acompanhada.
4: Ah, ô, doutor, para! Não aperta tanto, doutor.
6: Tem uma lombriga aí.
5: Olha aí,
4: doutor.
5: Era gás.
4: Opa!
3: Ah!
6: você, de noite, quando você chegar em casa, você, a primeira coisa que você faz é pronta uma bacia com água morna. E aí você senta na bacia.
3: Ah, o bafo no bumbum. É isso, doutor?
4: Ah, não! Eu não vou fazer isso!
6: Aí canta uma musiquinha de criança pro bichinho vir pra fora.
3: Ah, não, mas é verdade,
6: ela
3: faz
6: vai
3: o bafo.
6: Botar a cabecinha na água, vai gostar, oba, que tá quentinho, vai sair fora.
3: Olha aí, eu já fiz isso, gente,
4: Tem gente almoçando.
3: Mas tu tem que fazer um. Ferver a Marcela, eu acho que é algum chá que tu ferve e tu faz bafo no bumbum. Tu nunca fez bafo no bumbum, Elon?
5: Não, não, obrigado.
3: Eu vou te ensinar.
5: Não, obrigado. Tu tá feliz? Então continua.
4: Ah, ele não perde a oportunidade.
3: Gente, eu vou antes da gente começar. Quem nunca fez o bafo no bumbum?
4: Eu nunca fiz.
5: Só eu. A única coisa que eu fiz quando eu era pequenininho, que eu lembro que eles falavam.
6: Tu era pequenininho?
5: Isso, bem pequenininho, mas bem mais. Eu tomava banho de parreirinha.
4: O que é banho de parreirinha?
5: Parreirinha é aqueles arbustos que dá no meio do mato, assim, na beira das estradas.
4: E aí?
5: E ali é porque eu tinha muita alergia. Eu tinha problema de sangue. O sangue era tipo infectado.
3: Sim,
5: assim, né?
3: Sangue sujo.
5: Isso,
3: tem que limpar o sangue.
5: Isso aí. Eu tinha que tomar banho dentro de uma banheirinha, dentro de uma bacia.
3: Bicarbonato
5: assim,
3: ajuda a limpar o sangue.
5: Isso, e aí eu fazia esse tratamento com parreirinha.
4: É mesmo, cara. Tu é sangue ruim desde pequeno. Olha.
6: Agora o álcool já limpou tudo.
5: Sim. Agora.
4: Eu não posso rir que dói, minha mãe.
3: Ai, gente, vamos lá, aqui tá começando.
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3: Ô, gente, vem aniversário do Bresciense, vai ter o Baitaca tocando lá dia 16, hein? Todo mundo convidado em Nova Versa, gente.
5: Vou convidar o Josso.
3: Mas vai estar bom demais, hein? Eita,
4: legal,
3: nós.
4: Hein?
3: Baitaca ao vivo lá, gente.
4: Feito.
3: Gente, alguém de Anança, gente?
5: Vou convidar o Josso.
3: Mas vai estar bom demais, eita,
4: legal,
3: nós.
4: Hein?
3: Vai estar ao vivo lá, gente.
4: Feito.

0: fazer homenagem aí, viu, gente? Vamos nessa! Aqui tá chegando.
1: Não temos as frases?
0: Tem pensamento hoje. Pensamento, eu acho, né? Que não tá aqui hoje.
1: Parece, né? Que o âncora está atrapalhado.
0: Não, Zé. Calma.
1: Perdão
0: aí.
1: Perdão por ter falado mal do âncora reserva.
0: Não, tá tudo certo. Heron Felipe Dalmolin.
1: Quando a barriga aperta, até o trânsito vira inimigo. Carioca.
2: É verdade.
0: Carioca, vai.
2: Comprei uma caixa de morangos para minha dieta.
0: E aí?
2: E os de baixo estavam todos estragados. Uma caixa de bis jamais faria isso comigo. Teta Rodrigues.
0: Ah, ô, gente, meu projeto era fitness, viu, gente? Era simples pra ficar fitness. É, e aí, ó. Só que foi igual promessa política. Começou cheio de esperança, ficou só na promessa e agora já está em campanha para 2027. Gil!
3: Tá louco, Teta? Eu tenho medo disso aí tudo.
2: Ah, é.
3: Cara, hoje eu acordei no modo IA.
2: IA.
3: Ia fazer um monte de coisa, mas o meu cérebro abriu o sistema e simplesmente apareceu. Processando. Aí daqui a pouquinho deu erro, disposição não encontrada.
0: Giovanni Gil.
3: Exatamente.
0: Muito bem, agora sim. Zé, seja bem-vindo.
1: Muito bem, depois desta falha lamentável, desculpa. Vamos tentar recuperar a audiência com uma notícia importante.
2: Desculpa, Zé. Caiu a audiência depois dessa falha?
0: Desculpa, Zé.
1: Imagino que sim.
0: Desculpa eu ter falhado.
1: Mas não dá nada,
2: não. Alarmista, meu.
0: Eu estou falhando na sua vida, Zé.
2: Alô?
1: Entretenimento.
2: Alô?
1: Festa em Portugal exige altura mínima para entrar. Carioca.
2: Sim. Olha aí. Esse aí, o Giovanni Gil tava quebrado, cara. Uma festa em Lisboa, Portugal, vai exigir alguns centímetros a mais dos convidados.
0: Olha aí,
2: no dia 22 de outubro, o cavalo Rolf.
3: Alô? O quê?
2: Roll é rooftop.
1: É cavo.
3: É cavo.
2: Eu falei cavalo.
0: Cavalo, o que que é o cavo?
2: O que é o cavo, rooftop?
0: Eu cavo, tu cava, nós cavamos.
3: É isso.
1: É o nome do clube ali.
2: Cavo, rooftop. Rooftop. Junto
1: rooftop
2: ao terminal.
1: É aquele aquela sala em cima, no telhado.
2: O térreo.
3: Ah,
0: entendi. Aquele chique lá em cima, lá.
2: Pois é.
1: Terraçura, cobertura.
2: É. Junto ao terminal de cruzeiros de Lisboa, ele receberá a primeira edição do Tower People Club.
3: É talk.
1: Tá, mas a barriga tá interferindo.
2: É
1: tal,
2: não
1: fala.
2: É talk.
1: Eu já tô preocupado, cara.
2: É tal.
3: Vai morrer.
0: Ô, gente, me deu uma
2: então
0: dúvida.
2: Tá digitado errado, é
1: senhor,
2: tal?
1: O senhor falou talk, cara.
2: Talk?
1: É.
0: Tu tá ruim de estômago, vai dar tudo certo.
2: Tal People Club, isso, na capital portuguesa. Evento criado pra reunir pessoas acima da média de altura e compartilhar experiências comuns do dia a dia.
3: Mas pra que isso?
2: Pois é, cara, que frescura é essa?
0: Qual é isso aí?
2: Olha, pra entrar, homens precisam ter mais de 1,82 metros.
0: Ah, meu Deus. Meu
2: mulheres
0: tamanho.
2: Mulheres mais de 1,70.
3: Eu tô fora.
1: Só eu entro nesse.
0: Qual que é a tua altura aí?
1: 1,83.
0: Eu tenho 1,76.
2: Eu não entro nessa.
1: Passei.
2: Eu não entro.
0: Quanto
2: também
0: tu
2: não
0: mede?
2: Entro. Eu não me lembro, mais ou menos, acho que
3: 1,52.
2: Não, acho que é
0: 1,77. E tu, Gil?
3: 1,62.
1: Ah, o peso.
3: Vamos falar da idade.
2: Aí, a organização promete conferir a altura dos participantes na entrada. Portanto, não será o Giovanni Gil, não vai ter chance alguma. Não será possível ganhar algum centímetro no formulário de inscrição. A proposta surgiu no início deste ano em Barcelona, na Espanha, por iniciativa do DJ e produtor de eventos, o Eloy Rodrigues, de 23 anos.
0: Ele conhece?
2: Ele mede 1,90. 3.
3: Ah, eu. Isso
0: mas por
3: aí
0: que
3: é um
0: que
3: DJ
0: fazer
3: frustrado. Não, isso aí é um DJ frustrado. É. Não conseguiu ser jogador de basquete.
0: Vai aonde?
3: Isso.
1: Não, o basquete, mas o 93 é
2: o 93
1: baixinho,
2: é.
1: Pra basquete. Mas
2: 93?
3: Não, mas é armador.
1: Só pra vocês terem uma ideia, o Michael Jordan, que era armador, era o mais baixo da equipe.
3: Pois é,
1: lá, ele tinha 1,98. Ele tem, na verdade, 1,98.
2: Louco. Não, deve ter menos agora, porque as pessoas envelheceram.
1: Não tá velho assim aí.
2: Olha o Gil, por exemplo. Olha aí, ó. Quase em fim de carreira.
1: O Gil podia entrar nessa festa entrando com uma ação na justiça.
3: Isso!
1: Dizendo que cresceu pro lado.
0: É, que não tem.
3: De âmbito.

0: peso, pega o peso.
1: Como é que é o cálculo?
2: Na verdade, tem que pegar o peso, dividir pra altura pra você saber a sua massa muscular.
3: Tá, mas e a massa corpórea, não?
2: MC,
0: IMC,
2: é isso aí.
0: IMC.
2: IMC, sim, você pega o teu tamanho.
4: E o que que deu?
2: Me deu que eu tenho que ter uma altura de 5 metros e meio.
4: Sorrindo,
2: tomado, gente, mas calma aí, voltando a esse assunto, tem um pessoal que faz aí aquele espeto corrido lá e tal, aquele restaurante. Eu vi uma vez que se a pessoa passar pelo desconto, já viu? Não. Você passar com a barriga assim no meio, tipo, você tem que passar o corpo, tem a limitação. Aqui 100% de desconto, aqui 50% de desconto, aqui 20% de desconto. Se tu passar no meio, eu vi isso aí na internet.
3: Então o Heron vai comer de graça.
0: Eu vou comer de graça lá.
2: Se tu passar lá, tu consegue pagar aí.
0: O Gil vai ficar devendo já na saída.
2: E aí, galera?
4: Além da confraternização, a noite terá uma espécie de competição. O homem e a mulher mais altos receberão 45 euros em roupa.
3: Olha aí.
4: Ao fim do evento, também serão escolhidos o tal King e a tal Queen.
3: Ah, tal Queen.
4: Lisboa. Legal.
3: Boa. Uma festinha. Eu diria mais ou menos assim, isso é uma festa de arrombo.
0: Eu acho que, não sei nem se a lei permite uma
4: festa. Porque não deixa de ser uma discriminação.
3: É discriminação, né? Os pequenininhos.
0: Exatamente.
2: É isso aí, gente.
0: Eu lembro uma vez, eu contei uma vez aqui pra vocês, eu fui barrado numa festa porque eu tava de tênis.
2: Ah, é?
0: Mas não era nenhuma festa...
3: Sim.
0: Tipo, chique. Chique, com jantar de gala, qualquer coisa. Não, os caras embestaram que era. E aí o mais curioso é que o cara que tava organizando o desfile de modelos foi barrado na porta do meu lado. E aí começou a gritar lá com os caras, com esse cano, mas eu sou o co-organizador desse troço, cara.
2: Vamos embora, que isso?
4: Tênis, cara, se tu tá de tênis, não pode entrar.
0: Mas ele tava de tênis. O organizador do troço tava de tênis, e aí brigou com os caras lá e tá, e aí liberaram todo mundo.
2: Ô, gente.
3: Ô, meu, como é que o carioca, eu acho que deve saber, ali no Vomburgo, aquela via que vai pra Campo Bom ali.
2: Farrapos?
3: Não, Farrapos. Tu lembra como é que é o nome daquele bairro ali? Eu lembro que ali, cara, tinha um salão, era o do Odi. Eu lembro que o nome dele era Odi. E aí ele tinha um
4: salão. Ah, o salão do Odi!
3: Isso! E aí ele tinha um salão, cara, que tava caindo, tava, sabe, um salão de madeira. E aí não é que ele foi lá e construiu, fez um negócio moderno.
4: Cara, aquele que tinha propaganda, não deixa pra amanhã, vem onde?
3: Isso! E aí, cara, sabe o que aconteceu? Ele botou até um palco móvel e não sei mais o quê. E isso aí aconteceu no salão dele. Olha, ele pegou e, por exemplo, o pessoal que ia na festa quando ele inaugurou, tinha que estar de sapato, não podia usar tênis. Tinha até aqueles negócios pra te dar uma lustrada na porta.
2: Olha, né? Aí.
3: E aí, cara, simplesmente no outro baile o pessoal ficou tão, né, tão bravo com a situação, porque antes, quando tava caindo os pedaços, todo mundo entrava. E aí ele deu uma modernizada lá e eu sei que ele, tipo, excluiu. Cara, no outro baile não deu ninguém.
2: Protesto. O Papael foi num baile do Forró do Gerson, não tinha ninguém, ele ficou revoltado.
3: Ah, é?
2: É, diz ele, eu fui no Forró do Gerson, não tinha ninguém. Eu disse, mas como tu foi? Onde é que é isso?
3: Isso!
2: Ele, eu cheguei lá, que Forró do Gerson?
3: Isso!
2: É forro de gesso. Ô, gente, eu vou ser polêmico aqui, vocês não vão ficar bravos comigo. Concorda comigo ou não, Heron?
0: O quê?
2: O lance do boné, tem festa que não pode boné.
0: Ah, então, tem isso também.
2: Por que que não pode? Eu nunca perguntei isso.
4: Pois é, cara. Tem festas que não pode estar com camisa de time de futebol.
2: Olha aí, ó, viu?
4: Não pode.
0: Ah, mas isso aí fede. Esse é o problema.
4: Será que é por isso?
2: É o tecido fede. É verdade, fede mesmo.
4: É verdade. Ô, cara, eu não vou dizer o nome, mas teve uma festa que eu convidei um cara que ele é envolvido com os artistas sertanejos. Eu era naquela primeira passagem que eu tava com ele na Encanta. Tinha uma festa, não vou dizer aonde aqui, bem conhecida. E o cara foi de boné e barraram o cara.
0: E aí?
4: E o pior de tudo, que o cara era
3: conhecido. Me conhece?
4: Era conhecido da dupla sertaneja. Parecido
0: com a minha situação.
2: E a dupla veio de boné.
4: E aí o cara se bacalhou, eu não vou tirar meu boné, cara. Não vou, porque daí o cara não
3: tinha
4: existiu. Aí eu fui lá falar com o dono. E o dono e a dona lá, não, só se ele entrar pelo fundo, já que ele é amigo dos artistas, mas ele não pode andar dentro da casa.
3: Meu Deus.
4: Aí depois ele me confessou por quê? Porque ele era careca.
2: Ah, gente, mas acontece isso aí também, viu, gente? Tem uma festa aquela, papai, que foi também, dependendo
3: do cabide?
2: Não, o fim da placa pagava a entrada, sabia dessa?
3: Ah, é?
2: Se o final da placa era R$5, pagava cinco a festa.
3: Tinha
2: R$8, pagava R$8.
3: Tá aí o zero.
2: É, entrava de graça e dava.
3: Isso
2: é quinta série,
3: meu!
2: Ai,
3: palhaço, meu!
2: Ai, meu Deus do céu!
1: Mas tem que completar, né? Não é só entrar de graça.
3: Não, isso é quinta série.
1: Tem que dar outra coisa.
3: Ai, quinta série, meu!
1: O zero e entra de graça.
2: Isso! Olha, gente, boa tarde. Eu trabalhei de segurança. Boné não podia... Ah, como é que é? Para o segurança se achar dentro do salão, se tá dando uma briga, viu, gente? Camiseta de time é a mesma coisa, pra não dar conflito.
3: Olha, entre o torcidas. Rubem Lopes, isso aí, cara.
2: Sabe quem tem mandou aqui, ó?
3: Quem isso é? Aí tem cara de ser do Rubem Lopes.
0: Eu não entendi o boné com a briga.
2: Ele botou aqui, o boné não podia.
0: Mas por quê?
2: Não podia para o segurança se achar dentro do salão, se tá dando uma briga. Talvez as pessoas que estavam com boné apenas os seguranças, não sei.
3: Ah,
2: não sei se é
3: ser,
2: isso.
3: Pode ser, pode ser. Porque poderiam achar que um segurança tava envolvido na briga.
2: É, manda um áudio aí, Padilha. Manda um áudio aí pra gente entender a questão do boné. Isso aí. Vamos ver.
3: Olha o José.
2: Olha aí. Nesse momento, o José Vão passando no estúdio.
3: Isso, baixa o som lá, José Vão.
2: Quem mais aqui, ó?
0: Vocês lembram que eu contei também? Acho que eu contei isso aqui uma vez numa festa em Taquara, Carioca, que eu fui.
3: Ah,
0: e era meio bom show. Meio boca brabo o negócio, assim, José. Aquele tempo, comunicador, contratado, tinha que ir lá e tal. E aí chegamos lá, lotado o salão, de repente, do nada, assim, ó, Carioca. Uma mão pra cima com uma arma. Bum, bum, bum, bum!
3: Tá louco!
2: E aí?
0: E aí, três tiros pra cima, vem um monte de segurança, leva o cara, digo, aqui o troço tá pegando, né?
3: E aí,
0: de repente, nós estamos no...
2: E aí?
0: Outra hora eu conto.
2: Não.
3: Conta aí, meu. Aí conta. Tiraram o cara. E aí, agora eu tô curioso.
2: E aí, cara?
0: Aí tiraram o cara, carregaram o cara pra fora.
2: E aí?
0: Tá, beleza, baixou a bola, todo mundo. Ô, meu, tava com o Ricardo, lembra do Ricardo Pereira?
3: Sim,
0: tava
3: sim, junto.
0: Ô, Ricardo, vamos tomar uma ceva aí, cara. Vamos lá, onde é que é a Copa? Aí nós olhava pra tudo que é lado e muita gente, tu não conseguia enxergar. Não enxergava a Copa, cara. Não achava a Copa. Aí perguntamos pro cara, onde é que é a Copa? E o cara ali, ó. Aí eu olhava pra parede, um paredão assim, meio de metal, assim, parecia metal, mas era um cinza. E nada da Copa, mas não tem nada ali, cara. Daqui a pouco, quando a gente vê, abre uma portinhola.
3: Ah!
0: É a Copa com uma portinhola, tipo banco, aí o cara passa só a mãozinha.
3: Pega, não acredito!
0: Só a mãozinha, passa o dinheiro e pega a cerveja.
3: Meu Deus. Ô, meu,
2: e a música?
3: Eu já tive em boca brava, mas que nem assim não.
2: E a música tocando de fundo é assim, ó: o Morro do Dendê é morro de invadir.
3: No Morro do Macaco Vesgo, quando ele toca essa música, ela é legal lá. Cara,
2: eu gosto dessa. Tu tocou fim de semana, eu gostei, voltei no tempo, gente. Aquela outra lá. Qual? Como é que é? A da favela, como é que eu gosto daquela?
3: Só o baile.
2: É ser feliz. Feliz, eu acho legal isso aí,
0: olha
2: meu.
0: Aí,
2: essa aí eu gosto pra caramba. Deixa eu ver quem mandou recado aqui também. Oi, alô.
5: Oi, alô. Tudo tranquilo?
3: Ô, Jonathan.
5: O Teta tá falando antes ali do IMC, né? É o peso dividido pela altura ao quadrado, né, Teta? E aí o ideal seria, né, entre de 19 ali e 25. É uma média que eles fazem.
2: Olha aí,
0: entendi,
2: gente.
0: O EMC que tu falou ali.
2: EMC, olha aí, eu já sou vinte nos ajudando aí, ó, gente.
0: Boa.
2: Quem mais mandando recado aqui, ó? Oi, alô.
6: Fala em canto, beleza? Boa tarde.
2: Ô, Guido.
3: Boa tarde.
6: Pelo, só uma... Um apelo aí.
2: Atenção, ó.
6: Tem que tentar entrar em contato com o pessoal da engenharia, ao menos pra deixar a estrada aqui de... Troca no Sul, o Sul Rocks, querem cobrar a tarifa, pelo menos deixar ela boa pro cara poder andar, né?
2: Olha aí, ó, viu, Papael? Olha aí, gente, ó, o pessoal reclamando do desvio lá.
3: Eu não entendi por causa do barulho. O que ele falou?
2: Que lá o desvio tá bem ruim.
0: Tá ruim o desvio. Estão cobrando e aí tem
3: que andar. Isso é, o pessoal pode estar pagando. Eles pediram pra voltar a cobrança, né? Só que não estão dando manutenção pra estrada.
0: É, porque na verdade quem tá com um carro leve tá passando, mas os outros não.
2: Só que fica complicado, né? O pessoal que tem que transportar nosso Brasilzão aí, né? Todo esse povo tá fazendo o corre aí, né, gente? Ó, é complicado.
3: É brabo, né, cara?
2: É. Olha só, a Leozinha mandando oi pra gente também, Leozinha. Abraço pra você. O nosso ouvinte aqui, o Padilha, mandou recado.
5: Boa tarde, senhores, tudo certo?
2: Do boné, vai.
5: Cara, quando trabalhava de segurança, cada um tinha um posto no salão. Então a gente fazia o sinal e aí saía. E aí o segurança ia acompanhando essa pessoa pelo boné, porque o boné ele tinha um refletivo da própria empresa. E aí tu ia acompanhando segurança, porque às vezes ele ia chamar a atenção de uma pessoa para não fazer tal coisa, alguma coisa assim. E aí quando ele tava acompanhando aquela pessoa pelo boné, dava confusão, os outros ia tudo ajudar ele. Esse era um dos motivos do boné. E para ficar melhor também, né?
2: Ah, entendi, olha aí, muito gente, bem. Olha aí, ó. Alô, xixi, quem mais aqui, ó? Oi, alô.
7: Alô. Você sabe que qualquer clube que seja proibido entrar de boné, camisa de time, ok? Se uma pessoa entrar pilchada de gaúcho, chapéu, a pessoa não pode ser proibida de entrar.
2: Olha aí, viu? Olha aí.
7: A pilcha não pode. Gaúcha,
3: é a mãe do medalha, né?
7: Clube comercial, por exemplo... Tem vários clubes começaram com festa, evento, que não pode entrar de boné. Mas se a pessoa tá pilchada de gaúcho, de chapéu, a pessoa pode entrar.
2: Viu aí, ó, a Wagner, abraço pra você, viu, gente?
0: Peraí, eu não entendi, ele tá dizendo que isso é o que, costume ou é tipo lei?
2: Não, é uma lei que tem, de gaúcho não pode proibir, não pode entrar em qualquer lugar. Qualquer
0: lei clube. Permite só de gaúcho,
2: Não, tem clubes e tal, eventos, vamos botar assim um debut. Sim. Tu não pode proibir se a pessoa tá piochada, ela tem que ter acesso. Piochado não pode proibir em lugar nenhum.
4: A piocha é considerada um traje de gala.
2: Isso aí.
3: Isso.
2: Então não tem como proibir aí, viu? Olha aí, ó. Papai, você tem que começar a usar a tua pilcha.
4: Ah, tua fantasia?
2: Ih, que fantasia.
4: É bem bombacha com zíper na bunda, ainda existe.
2: Descartou.
4: Agora só
2: um amigo
4: no
2: meu
4: ano que vem, tu vai botar agora só no ano que vem.
2: Sim, ano que vem. Se tiver a semana, faz o pino, esse ano
4: do
2: não.
4: Do jeito que tu tá aumentando, meu, vai ter que aumentar o zíper.
3: Ô, meu, sabe por que a pilcha dele tem isso aí?
2: Que
3: é? É que ele só usa de anos em anos.
2: Ah, sai daí. Gente, mais um rapidinho aqui, depois as piadinhas.
5: Foi onde que eu conheci o Teta.
2: Olha aí, ó. Viu?
5: E foi onde que ele prometeu um pendrive de música.
2: Olha aí.
5: E até hoje, faz mais de 15 anos.
2: Alô, alô? Caiu a ligação.
4: Ai, que sem vergonha. Os caras cobrando no ar, meu.
2: Poxa, gente, eu fui lá te entregar, não te achei, meu. Ô, velho, tá chegando aí.
8: Ai, meu Deus, ai, hoje eu tô bem sereno. Ai, não me chuta as canelas, papai. Eu. Ai, por tudo. Ai. Ô, seu Teta.
2: Oi.
8: Ai, tava lá conversando com aquele velho sem vergonha. Aquele, o velho paieiro, nós tava lá nas prosa. Ô, velho, tu me acredita que eu cheguei em casa e aí eu tava meio nos goró.
2: E aí?
8: Não é que a véia quis complicar com a minha vida?
2: Meu Deus!
8: E ela disse, velho, quanta cerveja tu tomou? Eu digo, duas, véia. Aí ela olha pra mesa, mas, velho, tem 8 garrafas vazias aqui em cima. E aí eu disse pra véia, então, quantas tu tomou? Aí eu contei, eu disse, uma, mais uma de cada vez.
4: O Gilzinho, cara, mãe, eu quebrei meu celular, mas o que tu fez, meu filho, é que eu coloquei ele no modo avião, joguei pra cima. Boa! Você empurra esse Gil, cara!
2: Ai, eu não sei se eu contei isso aí pra vocês, essa aqui, gente.
3: Tu não contou
2: essa. Eu já falei que eu tava sonhando com formigas?
3: Não, essa não.
2: Nunca contei isso pra vocês?
3: Não, não.
4: Significa sonhar com formigas?
2: O que que significa, Charlotte, sonhar com formiga?
0: Então, boa tarde, meus amores. Depende. Você sonhou que a formiga estava te mordendo, você estava tapado de formigas.
2: Não, na verdade, aquelas
0: formigas. Você estava matando formigas, tudo muda.
2: Aquelas formigas que não picam.
0: Depende, tem várias.
2: Tem. Na verdade, eu vou contar pra vocês. Eu vou contar.
0: Aquela graúda grandona que corta grama, aquela não
2: pica.
4: Aquela bunduda, carajura.
3: A saúva?
2: Isso, essa aí.
0: Formigas não picam, elas mordem.
2: Isso, aquela que não morde.
0: Ela tem mandíbula, assim, ó. Ela morde. Mandíbula não, ela tem as garrinhas na boca que ela morde, tipo dois dentinhos.
2: Isso.
3: Mas quando ela pega.
0: Dois ganchos.
2: E eu sonhei que elas estavam e eu durmo só de cueca, né, gente?
3: Ai, não.
4: Que visão do inferno pra Luana, hein?
2: Não, eu não. Imagina aí, cara. Olha só esse som, cara. Meu.
4: Um pouco dos detalhes, Teta.
2: Imagina, você que tá assistindo, escutando.
3: Não, eu quero imaginar, me poupe.
4: Não quero imaginar nada.
3: Não, me poupe.
2: Eu sonhei, tava só de cueca, gente.
3: E aí?
2: E as formigas iam na minha barriga. E era tipo um campo de futebol, minha barriga.
0: Então, isso significa aborrecimento.
2: É,
0: você vai ter alguma coisinha que vai te aborrecer.
2: Ah, é?
4: Olha como ela sabe todos os sonhos.
0: Exato.
2: E aí, gente, elas estavam jogando bola em cima da minha barriga, né? E aí um campeonato, vem um time, vem outro time, e as formigas, a minha barriga, tá, eu só de cueca, e elas jogando em cima.
3: Tá, mas tu não falou que tu dorme sem camisa?
2: Sim, sem camisa.
3: Tá, mas e aí, tinha algum time de formiga que era sem camisa também?
2: Não, estavam lá, tinha a cor da camiseta, todas delas, né?
0: E eu... Baita informação, ajudou bastante a piada.
2: E eu peguei e contei pra minha esposa que tava acontecendo isso toda semana, né? E não é que ela conseguiu um encaixe com o psiquiatra comigo.
4: E aí?
2: E eu fui lá e contei tudo pra ele, né? Ah. E ele disse que eu tava ficando meio maluquinho, assim,
3: né? Mas imagina, né, cara? Sonhar formiga jogando em cima da barriga.
2: E ele me recomendou tomar um remédio, diz ele. Esse remédio, a partir de hoje à noite, na sexta noite, você vai começar a tomar esse remédio aqui.
3: Isso.
2: É isso aí.
3: Gardenal.
2: É, esse remédio, eu não sei se era esse nome aí, né? Não vou falar. Gardenal, Gardenal. Tu não vai mais sonhar com formiga jogando na tua barriga.
3: Olha aí.
2: E eu peguei e disse, não, doutor. Eu não quero te ajudar, tu não quer tomar? Eu disse, não, porque hoje é a final.
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4: Aí o Gil se deu bem na noite.
3: E aí?
4: Pegou uma daquelas pra parar o trânsito.
3: Meu Deus.
0: Papu.
3: Como é que é uma...
4: Mas gulosa.
3: Credo.
4: Mas agarrando, beijando o Gil.
3: A torta.
4: O Gil todo faceiro de sacramento.
3: Isso.
4: Bumbum guloso. Pode, nunca tive tanta sorte, né?
2: Olha aí.
4: E ali só tem um detalhe, assim, que ela, um costume que ela tinha.
2: Qual?
4: Ela ficava pegando.
3: O quê?
4: Os ovos.
2: Ah, para.
3: O quê? Nas bolinhas?
2: Não, respeito.
3: No presépio?
2: O que que ela fazia? O quê, papai?
4: Ela pegava nos ovos do Gil.
3: E aí eu fiquei intrigado.
4: O tempo todo agarrando e pegando.
2: Mas por que ela fazia?
4: Puxa assim, Maradona.
3: Isso, eu tava intrigado.
4: O que que tu tá fazendo? Pra que que tu faz isso? É a saudade quando tem os meus.

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1: 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Atualizando você que tá aí, 20 graus no vale.
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4: Ai, de volta, gente, em nome de quem?
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5: Feito.
4: Sem censura. Oh, gente, eu tô rindo aqui que da piada do Papaiel. Foi boa essa piada, Papaiel.
6: É,
4: verdade, verdade.
5: Não, eu não gostei.
6: Claro, retrospectiva.
5: Que quem passou por isso fui eu?
4: Ah, não, mas é, são coisas que acontecem, né, gente? Não,
5: mas, cara, era uma torta, mas aí, pelo amor
4: de Deus. Deus, tinha volume. Vamos seguindo.
7: vamos seguindo. Agora, Giovanni Gil nos conta sobre anatomia.
6: Como assim?
4: Oi? Anatomia.
7: Anatomia. Isso. Homem sofre acidente doméstico estranho ao tentar coçar as suas costas.
5: Cara, eu só queria saber um pouquinho, cara? da produção. Cara, quando é o carioca, não sei por que relacionamento cai tudo pra ele. Agora esses negócios de anal, não sei o que, cai tudo pra mim, velho. Será que tem alguma ligação?
6: Será que estão querendo insinuar algo?
5: Exatamente.
6: Será?
5: Cara, olha só. Um senhorzinho lá de 37 anos, ele precisou ser encaminhado a um hospital após a escova de cabelo ficar presa no seu corpo.
6: Onde? Que parte do corpo?
5: Sendo necessário a realização de um procedimento médico para a retirada do objeto. Segundo informações, o homem relatou que ele estava tentando coçar as costas quando de forma... Só um pouquinho.
6: Um acidente,
5: Quando de forma acidental...
4: Acontece, gente.
5: Acabou se envolvendo numa situação... E não conseguiu retirar a escova.
6: Caiu em cima da escova?
4: Ai, gente.
5: Aí, cara, o tiozinho, diante do ocorrido, ele procurou um atendimento médico e a equipe teve que realizar o procedimento necessário ali pra remover o objeto com segurança.
6: Meu cara, Deus, imagina que constrangedor chegar lá com os...
5: Imagina, parece espanador.
4: Que coisa, gente.
6: O Gil foi um espanador, né, Gil?
4: Não.
6: Ele falou que tava na festa fantasia.
5: Eu tava só limpando a casa. Eu fui diferente.
6: Mas não ia pra festa fantasia.
4: Ô, gente, mas as coisas podem acontecer.
5: É, como é que é o nosso amigo lá, o Maurício lá? Como é que é? O Mal, acontece essas coisas.
4: Ele
5: falou aquela vez.
8: Tá te vacinando? Se acontecer contigo, é isso?
4: Um amigo meu também, na obra aconteceu, resbalou e caiu no carrinho de mão.
5: Olha aí, cara.
4: No cabo, acontece.
5: Daí os caras do fizeram aquela música, carrinho de mão, badá, badá, badá, badá.
4: E que isso?
5: E aí, cara, o caso chamou a atenção bastante, porque é uma coisa incomum e também reforça aquele cuidado importante com os acidentes domésticos, né? Principalmente envolvendo objetos presos ao corpo. Então, a orientação é evitar tentativas arriscadas de retirada e também procurar logo, mas tem que ser logo. Não,
6: pra
5: rápido,
6: começar,
5: muito
6: procura uma igreja. Vai numa igreja.
4: Como é que vai no negócio do bumbum lá na igreja? Tem que retirar.
6: Antes. Ao invés de fazer vergonheira, vai rezar.
4: Isso.
5: Aí, olha só. E aí vem os comentários, né? E os comentários são lindos. Para. Essa versão dele, kkkk. Tem que ouvir a versão da escova.
4: Meu Deus.
5: Tadinha, né? Foi submetida a um golpe, sei lá. E aí, o outro diz, coceira não era nas costas.
4: Que coisa, né? Ô, gente, sincero, Gil, só um minutinho, Carioca, tu tem um negócio desse?
5: O quê?
4: Opa. E tu é fã disso, de coçar as costas.
6: Ai, tem aquelas mãozinhas, aquele cabelo de mãozinha.
5: Isso.
6: Mas não é, mano.
4: E até que parte das costas tu já foi?
5: Até as bolinhas.
6: Geralmente aqui na
9: no lombo, aqui no lombo.
5: Ah, no cox.
9: Cuidado. Que cox, cara? Que cox, meu? No lombo, meu. Aqui perto do pescoço. Cara,
8: não queremos você no hospital.
4: É, cara. Não. Que tamanho dor a mãozinha?
5: De barriga, o que...
4: Olha aí. Olha aí. Ele deve estar com objeto no estômago.
8: Para aí. Vamos perguntar pra alguém se acharam.
5: Isso, fazer um registro.
8: Se não sumiu um coçador de costas.
4: Ai, meu Deus do céu. Não, não, mas é, Caroca, até que parte tu foi?
9: Eu só não vou rir porque eu tô mal de estômago.
5: Olha aí.
4: Não, não, mas o que o Gil falou, tu já foi coçar o cóccix com aquela mãozinha ou não?
9: Nunca, não alcança até. Como não?
4: Como não?
8: Ele tentou, mas não alcança.
9: Nunca!
8: Ele falou que não alcança.
5: Ele tentou.
8: Que droga, não alcança.
5: Pela boca que morre.
9: Ai, meu Deus, quem tá passando mal sou eu.
4: Meu Deus, caralho, eu tô imaginando.
8: Logo tu, general.
4: Que cor que é a tua mãozinha?
5: Um soldado.
9: Vocês, querem ensinar uma coisa, mas não, cara. Não.
4: Que cor que é a tua mãozinha?
9: É a conta, feliz.
5: Ele vai ficar irritado.
8: General, perdeu um soldado que nem o Tedros, já estava acostumado agora. O senhor, general?
4: Ele fez a família Adams, tem a mãozinha.
8: O exército tá em crise. Ah,
5: pelo amor de Deus.
4: Tá, e aí, terminou isso?
5: Vamos sim,
4: capaz. Então vamos lá,
5: gente. Não, o cara tá com o troço lá e tu quer que o Kiko continue.
4: Vamos aqui, ó, vai dar tempo.
7: Olha muito aí. Bem, vamos deixar de frescura e partir para as informações aí, importantes.
4: Olha!
7: Exclusivo, os casais de famosos que se separaram em 2026 com Charlotte.
4: Olha aí!
10: Que coisa triste eu ter que vir falar disso, né? De separação tão triste. Mas fazer o quê? Eu fui provocada pela dona Ana Pion da Silva.
4: Olha aí!
5: Ana Pion!
4: Ai, meu Deus do céu.
10: O carioca vive dizendo que as pessoas que escrevem pra mim têm nomes de remédio. Tá aí o nome comum, Ana.
9: Ana Pion.
10: Pion é o sobrenome.
4: Tá bom. Ai, meu Deus do céu, e aí?
10: Ana Pion da Silva, tá?
4: O que que ela pediu?
10: Ela é de Coqueiro Baixo, ela quer saber quais são os casais, porque ela tá vendo nos noticiários que
5: isso.
10: Tem tanta gente se separando que ela se perdeu.
5: Olha aí.
10: E aí queria que eu fizesse um compilado.
5: Olha aí.
10: Deu um trabalho, gente.
5: Olha aí.
10: Eu peço paciência pra vocês, que é muitos famosos. Tá dando piripaque. Olha na
4: aí,
10: turma toda.
4: Eu acho que tá apitando alguma coisa aí.
10: Alô?
4: Alô, agora tá funcionando.
10: Cuidado, então. Bom, Thiago Lacerda e Vanessa Lois é o casal mais assim surpreendente, que eles já estavam juntos há 25 anos.
5: É verdade.
10: Você viu como é que ela tá hoje? Tem foto dela hoje, coitadinha. Ela tá
5: acabada.
10: Ela tá transtorno, a cara do transtorno, assim, tá triste, me ligou de madrugada.
4: Meu Deus!
10: Chorando as pitangas, é muito triste quando a gente tem que atender as amigas, tem coisa pra fazer e tem que ficar ouvindo, mas fazer o quê? Faz parte. Nós miglis somos muito unidas. Então, falando do fim do casamento, ele classificou o momento como delicado.
5: Isso.
10: Danado, sem vergonha. Bom, tem também a Vanessa Giacomo e o Giuseppe Dioguardi.
4: Ah, o Giuseppe?
10: Ele mesmo, conhece?
4: Sim.
10: É parente do Cadura.
4: Que cara, eita.
10: O Giuseppe.
4: Quem, Giuseppe, o quê?
10: Cadura.
4: Eita.
10: Você conhece?
4: Não, agora não conheço mais.
10: Então, separaram, eles estavam desde 2012 juntos, do 12 anos, tem uma filhinha, coitadinha, de 11 anos, vai ficar sentindo a falta
5: Vanessa
10: do papai ou da mamãe. Também, separação de Matheus, da dupla com o Cauã, e a Paula Aires.
4: Olha aí.
10: Anunciaram o fim em maio, depois de 14 anos juntos, também são pais do Davi e do João Pedro, um de 10 e um de 7. Coisa triste. Nível Stelman com Marcos Rocha também.
9: Olha,
10: terminado.
9: Nível Stelman, por onde ela anda?
10: É, 14 anos de casamento.
4: Olha aí.
10: Ela contou durante o podcast Papagaio Falante, tá?
5: Olha.
9: O podcast Papagaio
10: Falante. Terminou. Chico! A Thaís Carla, essa surpreendeu. Ela tava, sabe há quanto tempo com o Israel Reis? 11 anos. Separou. Só que aí começou a namorar. Um mês depois, separou de novo. Notícia de hoje.
4: Meu Deus.
10: Então quando eu vou anunciar aqui uma notícia, tem outra.
5: Pois é.
9: Não é rapidinho essa mulher aí.
4: Meu Deus.
5: A que mais me chamou a atenção, que a Xaxá já falou.
10: Não, desculpa.
5: Foi aquela do Rubinho Barrichello.
10: É. Isso, o Rubinho também durou um mês também.
4: Meu Deus do céu.
10: Ele foi rápido.
5: É, incrível.
10: Coisa. Nanda Costa e Lan Lan. Sabe quem é a Lan Lan?
4: Não,
10: mas
4: sei.
10: São duas só meninas. É filha da Cássia Heller.
5: Isso, são duas meninas.
10: A Nanda Costa, aquela atriz.
5: Isso, linda, maravilhosa.
10: Estava namorando há 12 anos.
9: Olha aí.
10: Era amor mesmo. Mas terminou. O J Balvin e a namorada Valentina Ferrer também resolveram botar um fim na união. Que estava desde 2017. E tem um casal. Um filho, perdão, do casal.
4: Ô, Charlotte, vou te falar uma coisa. Saber que a Paola, ela não tá mais, como é que é o nome dele?
10: Diogo Nogueira.
4: Isso eles fizeram faz, eu acho, duas semanas. Uma rede de...
10: Sim, mas já faz mais de ano que terminou.
4: Não, mas duas semanas que eles fizeram juntos uma propaganda. Que uma rede de
5: E aí rolou um flashback.
10: Ela coisa. Foi traída!
4: Olha
9: aí!
4: Não,
9: será que... Ah, mas é por isso o Belo com a Viviane Araújo se contracenaram na novela depois de anos.
4: Eu acho que eles vão voltar um dia ainda, viu, gente?
10: Eu acho também.
4: Quem tu acha, Charlotte?
10: Eu não sei. O que eu queria dizer é o que eu já disse de manhã pro Carioca. Prestem atenção na maldição do casamento.
9: Aconteceu comigo.
10: Olha aí.
4: Quantos anos?
10: Se você casal. Não, a maldição é a seguinte: se você casal mora junto, não casou na igreja.
4: Ô, gente, tem um monte de recados. Hoje não vai dar tempo pra falar com a gente,
9: Charlotte. Encerrou! Ele tá fugindo da
10: sua. E de repente resolver oficialmente. Oficializar essa união
9: aí
10: termina logo depois.
4: Ah, então não vou fazer isso.
9: Isso aí.
10: É um conselho que eu lhe dou. Agora não faça mais.
5: Agora não faz.
4: Entendi, meu.
10: Entendeu? E foi o que aconteceu com vários.
9: Viu, Luana? Viu? Olha aí, ó.
4: Manda então um áudio pra minha esposa falando isso.
9: Isso,
10: Xaxá. Você já está na prática casado? Não oficialize, porque a maldição diz que assim vai dar a treta.
9: Isso!
4: E te deu isso aí, garota? Olha aí, viu, gente?
10: Sabe por que essa maldição existe? Porque quando a pessoa, e geralmente é a mulher que quer essa oficialização, já é um sinal. Já é tipo uma tentativa de salvar algo que não está bem, entendeu?
9: Ah, entendi.
10: Olha. Assim como o filho é pra muitos casais, às vezes, aquela história do filho pra salvar o casamento.
4: Entendi. Vamos
10: e
4: lá.
10: Aí separa depois.
4: Vamos lá, gente. Me permita, se ele quiser responder, responda.
9: Quantos filhos tu tem, Teta?
4: Não, tenho dois filhos.
9: Não, pai é quem cria, não dá bola.
4: Era o Felipe Dalmolin. Você acha que a Charlotte está certa quanto a isso? Tu que teve casado quantas vezes?
10: Sim, já me aconteceu também.
4: Olha aí, ó. Viu? Quantas vezes você casou, não?
10: 3 vezes.
4: Olha aí, viu, gente? O homem mais experiente da mesa.
10: Obrigado.
4: Aí, ó, viu? O Giovanni Gil casou quantas vezes?
5: Somente uma, né? Tá louco?
10: Não, não só casou. O Gil não.
5: Nunca eu teve. Não tenho interesse, não tenho nem curiosidade.
9: Não, jamais.
4: Mentira.
9: Mentira!
4: Meu Deus!
9: Para, meu
4: gente! A máquina. Ai, gente, vamos lá. Coçando as costas, nada, tava penteando o negócio. Que isso? O Guto que mandou, viu, Gil?
10: Oi?
4: O Guto que mandou. Ele mandou que. Aqui, ó. Tá te esperando pra mais um churrasco lá.
9: Boa!
4: Gil.
9: De novo?
4: Alô?
5: Meu Deus!
4: Oi,
5: céu.
4: Alô!
11: Oi, Juju, tá encantado!
4: Oh, olha aí!
9: A Maria, Maria!
11: Lute! Tá ligadinho, Zuhul! Vai cantar melhor! Vai, tá ligadinho! Beijo,
4: Beijo. Aí! Ô, gente, falando em festa, lá em Rio Pardo tinha o Paralelo, ele botou 30.
9: Paralelo 30!
4: Isso aí! Festa! Sai daí, gente!
9: Paralelo 30!
4: Paralelo 30!
9: Epa!
4: Deixa eu ler a mensagem,
9: já
4: papel.
9: Fui,
4: já fui. É muito bonito
9: joguei,
4: lá.
9: Joguei.
4: Eu também gosto.
9: É aquela música.
4: Essa é a melhor que tem, toca muito lá. Tá, ele foi, era uma festa top, tá bom, gente? O Aeroclube também, era a UTI, ele botou aqui, ó. A última tentativa do indivíduo. Aí tava dançando de boa, chegava um do teu lado e dizia assim: ô, meu patrão, consegue 25 centavos pra, como é que é, inteirar aí pra comprar um sabão? Dizia ele: coca com pinga, o pessoal dizia. Olha e aí, eu pagava direto o sambão, ele botou aqui. Olha aí, gente. Ah, Isaac, que legal.
5: Tu sabe
4: eu vinha,
5: que...
4: ó, e eu vinha e vinha a réplica. Fica tranquilo, meu patrão. O que que é? Diz ele, o que ter contigo tá comigo, ele botou. Olha aí, ó, gente. Ô, Rubem, abraço pra você, meu.
5: Tu sabe que aqui em Lajeado também tinha esse salão aí, era UTI que eles chamavam.
4: É?
5: É, última tentativa de um indivíduo.
4: Foi que o Rubem
5: botou aqui. Mas sabe como é que era o nome do local? Muitos conheceram, né?
4: Qual?
5: Era o Pega Cria.
4: Olha aí, meu.
10: Mas como é que tu sabe disso, cara?
5: Não, é que na época eu fui morar numa outra cidade e aí os amigos me contaram.
4: Tinha aquele também, como é que é aquela que a gente fazia assim? Como é que é, Ado? É, como é que é o nome? Não pode falar? Então dá um oi.
12: Boa tarde, amigo da Encanto.
5: Zeca.
12: Que o carioca era invejoso, eu já sabia, né? Por causa do âncora reserva e coisa assim. Olha aí,
4: tu viu?
12: Mas agora, inveja do Gil. Ah, não. Ô, carioca, dando notícia que nem ele, né? Só cagada.
4: Vai, tu tá louco, cara. Ô, gente, saudade da propaganda política, viu? O pessoal tá mandando aí, ó. Valeu, calma, Elias.
10: Ela volta sexta.
4: Sexta, Elias, tá de volta aqui. O Heron tá com bafo de bumbum, né? Ó, o pessoal botou aqui, ó. Não sei. Porque falou do bafo do bumbum. O Heron é um bom bafo de bumbum. Sim. Olha aí, ó. Quem mais mandando aqui? Oi, pode falar.
13: Fala, meus queridos.
5: Galinhos.
13: Não, meu recado hoje é pro Índio Morales. Oh. Índio, pelo amor de Deus, quando tu escrever música nova, tu pensa no resultado que vai dar, pelo amor de Deus, não aguento mais aquele gato miando em cima do telhado. Parece um gato no telhado miando, não aguento mais, homem.
4: Olha aí, ó, viu? Quem mais é que ele mandou mais uma?
13: Falar, índio, que é uma baita de uma mentira, né?
5: Essa letra é
13: tu chega em casa suado da academia, do trabalho, tu não pode nem sentar no sofá. Não, imagina se tu tivesse cheiro de paeiro ou cheiro do mato. É. Meu Deus. Mentirada.
4: Olha aí, ó.
5: Eu adoro.
4: Quem mais mandando recado aqui, ó? Mandando ver, ó. Tudo bom escutando vocês? A Vivian também, nossa ouvinte. Conhece a Vivian?
5: Não, conheço a Paula.
4: Aqui, Paula?
5: Paula Tejano.
4: Eita, ô, meu. Aqui, alô.
14: Eu tinha só pra avisar, 453 aqui em Venâncio aí, ó. Ai, tudo ai, trancado, tá? Estão em obra ali num pavilhão ali, então com os quentes tudo aí no meio aí, ó.
5: Bem
14: no meio da cidade aqui, da 453 aqui em Venâncio Aires.
4: Olha aí, ó.
5: É verdade, bem naquela.
14: Só pra avisar, cuidado. Pardais.
4: Valeu, Maninho.
10: Boa, Maninho. Tô vendo aqui no Maps aqui, bem nos pardais ali de Venâncio, na 453 que atravessa ali a cidade.
4: Ai,
10: bem trancado.
4: Olha aí, ó, tá dando utilidade aí, viu, gente?
5: Boa, obrigado.
4: Quem mais aqui, ó? Valeu, meu amigão Maninho. Tudo bom, ó? Tinha em Minas do Leão, pega a cria também.
5: Minas do Leão.
4: O pessoal que botou aí. O Rubem Lopes que botou essa aí também. Ô, gente, o Leleco é tempo que tá escutando a gente também.
5: O Leleco.
4: O Gel em Roca não participou mais, mas disse que tá na escuta. Que coisa?
5: O Rudimar.
4: O Rudi tá sumido aí.
5: Não, mas tá ouvindo.
9: Deve tá com o namorado.
5: Que saudade do Ricardinho, velho.
4: O Ricardinho também sumiu, cara.
5: Ah, também vocês espantam os caras.
4: Sabe quem tá fazendo mudança? Você atrapalhou
9: alguma coisa? Sabe quem mandou recado hoje aí na finaleira das suas pedidas?
5: Ah, sim,
9: o Carlos Arte.
4: Olha o Carlinho.
10: Carlos Arte, Roca Salles.
4: Aqui, ó. Ele tá aqui mesmo, gente. Ô, Carlinhos. Ô, amigão.
5: E aí, o que ele falou?
15: Casado, Joga Salles, gostaria de participar do Ingresso Cinema. Forte abraço.
4: Ô, Carlinhos, valeu, amigão. Tinha aqui, ó, tinha o bailão do Luca também. Também pegava a cria. A Ariete que mandou, viu, gente?
5: O bailão do Luca, ela é encantada.
4: É, né? Ela que mandou aqui, ó, nosso ouvinte aí. Tu já tocou lá, Gil?
5: Claro, não toquei. Eu tocava no bailão do Beto.
4: O do Beto
5: isso,
4: também.
5: Isso, lá no Juarez.
4: Olha aí, que legal.
10: Mesmo estando nessas festas todas, nunca teve curiosidade.
5: Nunca tive.
4: Ô, gente, mandava mais o pessoal de Sansão que tá passando aí, a Daisy, com essa olha menininha aí também. Valeu, gente. Olha aí, ó. Gil, uma piadinha.
5: Não tinha curiosidade. Não tinha. Cara, sabe que esses dias eu tive que chegar no Teta.
4: E aí?
5: Ah, cara, eu tava passando aqueles momentos assim, difíceis, né? E aí eu sei que o Teta tem essa coisa. Essa coisa do positivismo.
4: Isso.
5: Que dá certo. Eu digo, Teta, tu é um cara positivo, tu é otimista demais. Vai dar certo.
10: Repito.
5: Mesmo quando dá tudo errado, principalmente ele falou pra mim.
10: Repito.
5: E eu digo, tá, o Teta, mas como tu consegue, Tetinha? Ele disse, mano, desculpa, é fácil.
4: Desculpa, amigão.
5: É fácil, mano.
4: Pensa
5: quando
4: positivo.
5: Alguma coisa dá errado, eu penso, poderia ter sido pior.
4: É.
5: E funciona, Tetinha. Claro, Juzinho, acredita, bota fé.
4: Isso aí.
5: Não, mas o problema é que ultimamente eu estou ficando sem imaginação.
4: Boa, garoca, vai.
9: Aí na aula de física, o Gilzinho, cara.
5: Ah,
9: o professor chega pro Gilzinho. Gilzinho, me dá um exemplo de energia desperdiçada.
4: Ah,
9: aí o Gilzinho não te titubeou.
5: Não.
9: E já respondeu pro professor. Professor,
5: diga lá.
9: É contar uma piada de arrepiar os cabelos pra um careca.
4: Ai, verdade. Ô, gente, eu fui lá visitar as terras do Papael, né? Eu vou contar isso aqui. Tava visitando o pai e a mãe dele, não é que nós tava lá mexendo lá com as criações, tem criação de galinha lá, né, Papael? Tem, sim, de porco, toda essa parte. E não é que veio um gênio lá na criação de galinha? Gênio! E o gênio disse que colocava a mão na bunda das galinhas.
5: Como assim?
4: Não, ele não sabia que tipo de
5: não,
4: galinha.
5: Não é bunda. Ali é sambica.
4: Isso, botava o dedo ali, ele sabia que tipo de galinha era. Olha aí, ele botou a mão assim.
5: Isso.
4: Aqui é galinha poedeira.
5: Olha
4: aí, gente.
5: Está aí a galinha de Angola.
4: Ele botou a mão, aqui é galinha de Angola.
5: Não, mas aqui só chama galinha de Angola. Não,
4: na Angola só
5: angolista,
4: chama...
5: Angolista,
4: isso, angolista. Tinha aquela peluda, como é que é o nome, a galinha?
5: Ah, aquela só o Luizinho lá que tem o sítio.
4: Ele botou o nome e falou o nome da galinha, só botando a mão no bumbum ali.
5: Na sambica.
4: O gênio, cara, ele sabia tudo isso. Aí quando viu, o Papael se calou. Eu disse, mas por que tu tá calado assim, Papael? Aí ele olhou pro gênio e disse assim, Papael, seu gênio, me ajuda, o Papael disse. Eu tô perdido. Da onde é que eu sou? Me ajuda.
5: Mas se perdeu a piada?
9: Não é isso. Ela
5: botou a mão na bunda,
4: isso,
5: meu.
4: Não pra saber quem é. Desculpa.
5: Desculpa, mano.
4: Gil, quem?
9: Papai vai ficar bravo, meu.
5: O quê?
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4: Ô, gente, bota aí dia 16, Baitaca, lá o vivo lá, gente. Olha aí. É o anime do Bresciense.
5: Feito. E o Tico Louco, vai junto?
4: O Tico Louco é dele também?
5: Não é do Baitaca?
4: E o Tico Louco é deles? Ah.
5: Claro, acho que sim.
4: É. Eron, o Tico Louco é dele?
5: Não sei. Carioca, Eron. O Tico Louco é do Baitaca?
4: Não sei, cara. Eron, antigo.
5: Deixa eu ver o Tico.
10: Minha barriga está tocando a música É Agora ou Nunca. Carioca.
5: É Agora ou Nunca.
4: Vai,
5: cara, hoje eu acordei me sentindo os 7 anões depois dos 50 anos. Dolorido, rabugento, cansado, sonolento, inchado, esquecido, ansioso. O problema é que eu não sei qual deles eu sou. Quer dizer, na verdade, acho que sei sim. Eu acho que eu sou 7 ao mesmo tempo. Errou da bolinha.
4: Ai, caraca, vai.
9: Olha. Uma pergunta pra vocês aqui. Pergunta não, uma curiosidade que eu tenho que falar. Você sabia? Se você pesa 100 quilos na Terra, pesará 38 quilos em Marte.
4: Olha aí.
9: Olha, viu que interessante? 100 quilos aqui na Terra e lá em Marte é. Você não está gordo, só está no planeta errado. Neto Rodrigues.
4: Essa é boa, gente. Essa é boa. E você sabia que, Gil, 70% do corpo humano é líquido?
5: É verdade. É líquido.
4: Tu tá inundado.
5: Eu já morri afogado.
4: Cara, meu Zé.
10: Terminaram? Vamos então com as manchetes finais, com muita animação.
4: Olha, o Zé tá sorrindo. Aê!
10: Gabriela Versani organiza café da manhã na Disney.
5: Mas quem é, Daniela? O seu quê? Disney?
10: Essa que organizou o café.
4: Ainda, eu nem gosto do café lá.
10: Thaís Carla está solteira novamente.
5: Ah, essa aí se separou, eu vi a Charlotte
4: Mas
5: falar.
4: Quem é essa, Thaís?
5: A Charlotte falou.
10: Aquela que perdeu 140 quilos.
4: Olha isso. Aí.
10: Namorada de Belo posa na Itália usando biquíni de crochê.
5: Oh, que belo, hein?
4: Olha aí.
10: Bonito, hein?
4: Tem gente que usa isso aí.
5: Que belo, hein?
4: Tchau, gente. Que com Deus.
10: O outro de lá não reclamou.
4: Ele não tá vendo, garoto. Será que não é, não, não é filho?
5: Eu acho que é flatulência, só pode.
4: Será que não tá grávido?
5: Censura. Vai sair se peidando, só cuida.
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9: Só não diga, eu tenho compromisso agora.
5: Ai, ai, ai.
9: Banheiro? Não, acho que minha Jota vai me levar pra uma festa, eu acho.
4: Por quê?
9: Ah, ele me ligou dizendo que hoje eu tu dança.
5: Acabou!
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0: conferindo a hora no Encanto. 1:02.
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1: Conferindo a temperatura, 20 graus.
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2: Muito bem, senhoras e senhores, tudo pronto? Depois de toda a conversa, o bate-papo, as piadas, as risadas no Sem Censura, vamos agora, ó, quietinho pra tocar música boa no seu rádio, música que marcou época, que tocou muito. Clássicos da Encanto entrando no ar, a nossa viagem no túnel do tempo, num oferecimento Cressol, todas as facilidades que você precisa, benefícios e soluções que facilitam a sua vida. 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Você pode sugerir música aí, manda pelo 998391001, fique à vontade. Clássicos da Encanto, Encanto FM. 1982, Roxy Music.

0: Os anos 80 dominando a nossa playlist. Alphaville, Bean Japan, teve Spy vs Spy, Clarity of Mind, teve Living Say Buckingham com Trouble, também Roxy Music, More Than This. E o Rapa se meteu aí anos 90 com Pescador de Ilusões. Músicas de várias épocas, em vários estilos, e um passado mais distante é aqui no Clássicos da Encanto. Em seguidinha tem mais.
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0: 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Hora certa, GA de Lajeado. 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GA e a hora. 1:26 in English.
2: 1:26 p.m.

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2: Os ingressos para o último jogo de Lionel Messi pela seleção argentina hoje em Buenos Aires esgotaram em apenas 90 minutos. As entradas para o amistoso contra Benin custavam, entre 90 mil e 480 mil pesos argentinos, chegando a cerca de R$ 1.600. Com mais de 85 mil lugares, o estádio Monumental estará lotado para a despedida do craque, que ainda deve receber homenagens da Federação Argentina de Futebol.
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Muito boa tarde para você ligado com a gente. Se você tá na reprise, muito boa noite. Tem reprise do clássico, sempre da madrugada também. As músicas boas que marcaram principalmente o rádio, a gente tá aqui tocando para você matar a saudade. 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Agora vamos atender alguns pedidos musicais aí, ó.

0: Armandinho, do início da sua carreira lá de 2002, a música Balanço da Rede, pra fechar aqui o bloco e fechar o programa de hoje, Clássicos da Encanto, que teve o Lobão essa noite, não, teve o Erasure com A Little Respect, Michael Cimbello, Maniac, Eddie Grant com I Don't Wanna Dance, também Everything But The Girl, versão mais de DJ, né, versão remix de Missing, e também Raul Seixas, Maluco Beleza. Gostaram? Grandes sons que marcaram época em vários estilos. Então, te prepara que amanhã tem mais.
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0: 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E daqui a pouco...
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1: A Polícia Federal apreendeu 2,8 milhões de reais em bens e valores durante o primeiro turno das eleições, sendo mais de 520 mil reais em dinheiro vivo. A operação também resultou na condução de 204 pessoas e na abertura de 49 inquéritos por suspeitas de crimes eleitorais. Entre as principais ocorrências estiveram a propaganda irregular e a compra de votos. O total apreendido pela PF em investigações eleitorais ao longo desse ano já passa de 47,5 milhões de reais. 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
1: Cadê o sol? Esse tempo tá meio tímido, meio nervoso, como se diz, mas não, não tem sol, pelo menos em Lajeado que eu tô vendo. Tem aí na sua cidade? Porque o tempo, a previsão aqui mudou de ontem pra hoje, limpou o tempo, né? Hoje, amanhã deve ser uma quarta-feira ensolarada, temperaturas amenas. Máxima de hoje agora, 21 graus.
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1: Daqui a pouquinho tem pedido musical no ar, é o som da galera, o oferecimento Vale Cross, consórcios Brenner, no Planalto em Encantado, faça seu orçamento. 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
1: Tá começando, essa rolou. As músicas que marcaram época num sucesso recente, né? Nem tão velho, nem tão novo, de 2, 3, 4, até 5 anos, mais ou menos, é o que a gente toca aí, de músicas que o algoritmo esqueceu, mas a Encanto não. Vamos junto, 2 e 2, 21 graus, 998-39-1001, nosso WhatsApp para você participar das promoções, mandar seu recado. E lembrando, se soltar a voz, pode ganhar par de ingressos pro cinema. Patrícia Fagundes, de Arroio do Meio, foi a ganhadora de ontem. Vai ao cinema por conta da Encanto, que beleza. 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Juntos, aqui, ó.

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0: É o Luan Santana, Mulher Segura, teve Pedro Sampaio e MC Pedrinho, dançarina, com participação da Anitta, também Chapacê, Llorara por Mim, Os Barões da Pisadinha, Esquema Preferido, músicas de um passado recente, aqui no Essa Rolou, daqui a pouco tem mais, fazendo a trilha sonora da sua tarde de terça-feira. Deixa eu falar do tempo aqui, a previsão tá dizendo que o sol pode aparecer a qualquer momento aí, entre nuvens na tarde. Já deu umas espiadinhas antes, mas muito fraca, muito, muito leve. Amanhã sim, tá aparecendo o sol brilhando aqui, máxima de 30 graus na quarta-feira, que loucura. Mudou o tempo, né? Ontem tinha chuva prevista para hoje, aí deu essa secada, inclusive a chuva prometida para ontem não veio, né? Não chegou. Não naquele volume que estava previsto. O tempo amanhã fica firme, o sol aparece intercalado com períodos de nebulosidade. A tarde vai ser agradável e quente. E na quinta, novas instabilidades avançam sobre o estado. Condições voltam a ser favoráveis para pancadas irregulares e temporais isolados. 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Hora certa, 2:16.
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0: 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Informando para você a temperatura. Em Lajeado, 21 graus.
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0: 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Ah, tá chegando mais um pedido musical. 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
1: Muito bem, vamos partir para mais um bloco legal do Essa Rolou. Os hits que marcaram os últimos anos, só sucesso, nem tão novo, nem tão velho. Essa Rolou. Elton John com Dua Lipa. Essa Rolou.

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mala dos porta-mala. Barbaridade. Você conhece algum mala dos porta-mala na sua vida aí? Sim ou não? Acho que sim, né? Quem não conhece um mala? Também ouvimos Turma do Pagode, Camisa 10, os Agroboy, Badadinha, Baladinha Rural, Elton John com Dua Lipa, Cold Heart, são as músicas que a gente tocou, que bombou na programação, dá encanto, num passado bem recente, e daqui a pouco tem mais.

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1: Conferindo a temperatura, 21 graus.
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1: Essa rolou, continua rolando na sua memória e a gente parte para mais um bloco legal de música para você matar aquela saudade de um passado recente. Os hits que marcaram os últimos anos estão aqui acompanhando sua tarde de terça-feira. Obrigado pela companhia aí. Três, vai com calma aí na estrada. Se tiver informação de trânsito, manda pra gente 998-39-1001. Bora com o Maroon 5.

0: o João Gomes e um de seus sucessos, a música aquelas coisas, lá de 2022, 2023, por aí. Também teve o Di Ferreiro com um remix, acho que é até exclusivo esse remix aqui, não sei da onde o nosso DJ Diego Marçal se encavou, todo mundo procura e não acha. Di Ferreiro e Isa, onde a gente chegou. Teve Marcos e Belucci com a Arroba Isa, aí sim o nome da música. Vitor Clay Adrenalizou, também versão remix. Passaram por aqui Wesley Safadão, Alanzinho Coreano, Pega o Guanabara com Maroon 5 e Azar, What Lovers Do. É o Essa Rolou, recuperando um passado recente. Gostou? Amanhã tem mais.
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0: 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Hoje, dia 6 de outubro, o litro do leite na média na indústria tá R$2,65. A saca de soja na média R$137. A saca de milho R$62. O quilo do suíno R$5,82. O dólar baixou de R$5, tá R$4,98. E o euro R$5,60. Grama do ouro R$656. 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
2: O rodízio na presidência da Assembleia Legislativa do Rio Grande do Sul deve ficar entre os partidos PL, PT, PP e MDB, conforme o tamanho das bancadas eleitas. O PL, que terá 12 deputados, deve iniciar a sequência, seguido por PT, depois PP e MDB, que aparece empatado com o PSD na quarta posição. A tradição é indicar deputados reeleitos, mas o estreante Adri Cherini também está no páreo e pode entrar na disputa pelo comando do Legislativo. 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
2: Conferindo a temperatura. 21 graus.
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2: 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Os primeiros que chegam quando a gente chama se dão bem, levam copo colecionável, toalhinha, caneca, pirulito que brilha no escuro e outras cositas mais.
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2: Eu vou fazer uma parada, não é pra premiar não, é pra passar a bola pra ele, Cris Costa, que a partir de agora vai comandar a nave e vai começar aí com 100 por hora. Os grandes sucessos do momento na programação do DJ Diego Marçal, vem aí. Eu agradeço a companhia e volto amanhã. Amanhã de manhã tamo firme na pedra. Vai daí, Cris, abraço, tchau.

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1: Um abraço pra ti aí, diretamente de Encantado, a cidade do Cristo Protetor. Estamos aqui no estúdio principal da número 1.
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1: Tá começando mais uma edição do 100 por Hora aqui na programação da Encanto FM. Fala, moçada, Cris Costa. Vamos juntos a partir de agora até as 5 da tarde, levando boa música e interatividade através da nossa pergunta do dia. Sabe qual é a pergunta do dia hoje? Hã? Quer saber agora? Então vamos falar aqui. Qual é que é a pergunta do dia aí? Alô, produção, me passa a pergunta do dia, por favor. Você acha que votou certo nessas eleições? Sim ou não? Hã? Mande o seu recado no 998391001, mas sem polarizar, sem falar nome de candidato aqui, sem criticar, né? É, a gente quer a sua opinião aí sobre as eleições, se você acha que votou certo, né? Quer trazer uma mensagem, um pensamento aí, também é interessante, viu? Tá bom? Você acha que votou certo nessas eleições? Mande seu recado pra mim, 998391001, pra começar o nosso 100 por hora de hoje aqui na programação 3:03. Temperatura marcando 22 graus, tempo parcialmente nublado, a previsão é de instabilidade. Chuva que era pra cair desde ontem, né? Mas ontem não teve chuva. Hoje a previsão é de 10 milímetros de chuva. Amanhã não tem chuva, quinta-feira 30 milímetros, na sexta 40 milímetros, no sábado 15, domingo 5, segunda 8. É isso aí, essa é a previsão para os próximos dias no Vale do Taquari. Vamos lá, tá começando mais uma edição do 100 por Hora e a gente começa com o Multiverso. Trazendo todos os estilos musicais na número 1 do Vale. Multiverso Encanto.
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1: Essa dobradinha ficou muito bacana. Rick Martin com Luan Santana. Estranho.

0: Canta FM, o Vale é 100, som de faculdade com Zé Felipe, não vou te bloquear aqui na programação. Deixa eu dar um recado aqui que a galera da Encanto vai estar na ABC, né? Em Lajado aí, às 16h. E o pit stop vai ser lá, né? Até porque nós temos aí a campanha para arrecadação de brinquedos novos ou usados em bom estado. Na campanha aí de criança para criança, de coração para coração. Doe brinquedos novos ou usados em bom estado e faça uma criança carente feliz. Portanto, aí às 16h na ABC Lajado, o pit stop vai ser de lá, tá bom? Passa por lá, faça doação aí de um brinquedo novo ou usado aí para deixar as crianças mais felizes. No dia 12 de outubro, né? Mandar um beijo aqui pra Anitta, respondendo a nossa pergunta. Você acha que acertou, você acha que votou certo nessas eleições? Ela diz o seguinte, a Anitta, né? Eu não acho, eu tenho certeza. Já tem aqui a mensagem da Bel. Bel Timóteo de Encantado. Boa tarde, Cris. Bah, eleições é polêmico, mas espero que eu tenha feito uma boa escolha. Acredito que renovar governantes é sempre o melhor caminho. Traz uma nova forma de administrar. Torcemos que venha aí para melhorar. É a mensagem da Bel de Encantado. Mande a sua resposta. Você acha que votou certo nessas eleições? 998391001. Encanto FM, a rádio da campanha de criança para criança, de coração para coração. Doe brinquedos novos ou usados em bom estado e faça uma criança carente feliz. E a hora? 3h17.
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0: O Grêmio terá o desfalque do atacante Giovanni Cabral na retomada do Brasileirão. O jogador voltou da seleção de Cabo Verde com uma lesão muscular de grau 2 na coxa esquerda e deve ficar afastado aí pelo menos 3 semanas. Com isso, ele não deve atuar nas próximas 4 partidas contra Remo, Internacional, Cruzeiro e Coritiba.
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3: 3h22, ótima tarde pra você. E a gente quer saber, você votou certo nessas eleições? Mande a sua resposta: 998391001. Tá chegando mais uma edição do Essa Rolou.
8: Amigos, amigos.
3: Aqui.
8: Essa Rolou.
3: É, sempre uma velhinha aí, uma música que tocou muito na programação aqui da Encanto, você recorda novamente.
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3: O som do Alok com Side Effect.

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0: Encanta FM, o Vale é 100, Natanzinho Lima, Sonho de Amor aqui na programação, e a gente quer saber, você votou certo aí? Você acha que votou certo nas eleições de primeiro turno aí? Mande sua resposta pra mim através do nosso WhatsApp aqui, o 99839-1001. Mandar um abraço aqui pro Vomir de Teutônia, que mandou a sua mensagem, né? A gente tá perguntando se você acha que votou certo nessas eleições. E ele fala o seguinte: sobre ter votado certo, eu penso assim, ou uma comparação, né? Se você tem um carro velho e vê um melhor, ou que tenha mais benefícios, você troca. Ou, na faculdade, você faz economia, daí no meio do caminho, você muda para advocacia, sempre tentando melhorar as coisas. Então, hoje votei certo, mas no futuro posso tentar melhorar ainda mais. Diz o Volmir de Teutônia. Obrigado. Mande a sua resposta para mim, 998-39-1001. Lembrando, daqui a pouquinho, às 16h, tem Pit Stop da Encanto, em frente à ABC Lajeado aí. 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E a hora? 4:24.
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0: Mais de 33 milhões de eleitores não foram às urnas no primeiro turno das eleições presidenciais, o equivalente a 21% do eleitorado. O número de ausentes é 15 vezes maior que a diferença de votos entre Lula e Flávio Bolsonaro, que ficou em pouco mais de 2 milhões e 200 mil. Especialistas apontam fatores como desinteresse político, rejeição aos candidatos e a facilidade para justificar a ausência como possíveis razões para o alto índice de abstenção.
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1: 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E a temperatura: 22 graus.
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5: Estamos de volta. Aqui na
1: 20 para as 4, uma ótima tarde para você. Temperatura marcando 22 graus. E a gente tá fazendo aqui, a gente tá falando, na verdade, né, sobre a campanha de criança para criança, de coração para coração. Doe brinquedos novos ou usados em bom estado e faça uma criança carente feliz. Você que tá a fim de participar, de ajudar aí, de doar, né, gente? Faça sua boa ação então aí, né? 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Daqui a pouquinho, às 4 da tarde, a galera da Encanto vai estar aí em frente à ABC Lajado recebendo a sua doação. 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Deixe o seu brinquedo lá. 19 para as 4. Vamos lá, trazendo mais som aqui na rádio mais eclética do Brasil. Ziu, ziu, ziu. Ai, Danilo Davi tá chegando aqui, né?

0: Just My. Esse é o som de Bruno Mars aqui na programação da Encanto, a número 1 do Vale com I Just My. Isso aí. Vamos lá que tem mais mensagem pra gente. A gente quer saber. Você acha que votou certo nessas eleições? Fala aí pra gente, conta.
1: Vamos, Cris Costa. Boa tarde. Boa
0: tarde.
1: Eu tenho certeza que eu votei certo, não? Eu busquei mudanças.
0: Beleza, meu amigo. Obrigado. Quem que mandou aqui, rapaz? Esqueceu o nome aí, né? Mas tudo bem. Deixa eu aproveitar aqui também mandar um abraço pra Duda de Lajeado. Quero mandar a música Temporal da Hungria pras meninas do ateliê no Florestal, em especial pra Pops. Abraço, gurias, e bom trabalho. Valeu, gente. É, já tem mais uma ouvinte aqui falando pra gente. Oi, vizinho, boa tarde. Eu votei certo, sim, com certeza, e o segundo turno é nosso. Valeu. Quem tá mandando é a Dani aqui, né? Beijo, Dani. Já, já a gente volta. Participe da nossa interativa aqui. A gente quer saber, você acha que votou certo no primeiro turno? Mande pra gente, 998391001, sempre lembrando, né? Sem mensagens ofensivas, sem falar em nome de candidato aí. A gente quer saber a sua opinião, tá bom? Vamos lá, daqui a pouquinho a gente volta. 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E a hora? 2:04.
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0: Eleito governador do Rio Grande do Sul no primeiro turno, Luciano Zucco afirmou que pretende reduzir o número de secretarias e manter entre 15 e 20 pastas no governo. O novo governador disse que vai priorizar eficiência, resultados e a escolha de nomes técnicos, sem focar em acordos partidários. Zucco também planeja criar um espaço de diálogo com diferentes setores da sociedade e buscar parcerias com os demais estados do Sul.
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0: estamos de volta na número 1 do Vale 4 e 2. Uma ótima tarde pra você. 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Ela está chegando.
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0: Vamos lá, vamos saber o que está rolando no mundo dos famosos. Oi, meu amor.
2: Oi, Cris Costa, querido, tudo bom?
0: Tudo melhor
2: aqui,
0: agora.
2: Aqui a notícia não para, não para, ah. não para. Paradinha. Gente, Amanda Kimberly compartilhou nesta segunda, agora ontem, um momento fofo da Helena, de 2 anos. Pra quem não sabe, Amanda Kimberly teve, como é que eu vou dizer... Um affair muito rápido.
0: Neymar.
2: Famosa picadinha com o Neymar. Ah. E acabou nascendo uma criança que não tem nada a ver com isso. A modelo influenciadora mostrou a pequena se divertindo durante uma aula de natação. Ai, que amor! Além dela, o Neymar é pai de mais 3, né? O Davi, Luca, Mavi e a Mel.
0: Rapaz.
2: E a co-companheira Bruna Biancardi está grávida da Maria. Meu Deus do céu, é um Bob Marley esse Neymar. Não é verdade?
0: É,
2: e aí
0: é verdade.
2: As cenas de fofura explícita encantaram, mas também tem sempre o tribunal do ódio, né? Os haters. E os comentários são assim, ó, Cris, uma princesinha, disse uma. Outra disse, é muito comprida para uma criança de 2 anos. Ela tá a cara da Mavi. Oh, olha a provocação. Ué, não era ela que não queria que ficassem expondo a filha? É só a Bruna postar algo, a Kika corre pegar o Léo pra mostrar a filha também. Só porque essa semana é nível da Neymar, ela vem à imprensa falando de outra criança. Atual companheira respeita a Bruna Biancardi, esposa e dona da fábrica de xerox do Neymar. Companheira sou eu, que não tenho certidão de nascimento, disse uma, dando uma chapuletada, ficam brigando entre si.
0: Que coisa.
2: E finalmente... A seguinte mensagem, seguinte comentário. Meu Jesus, cruel com uma criança, Deus me livre, que tem que haver ela ser filha de um caso. É filha do mesmo jeito, é só uma criança inocente. Quantos Judas estão aqui? Oh, pronto, meu amor, você já está por dentro do que
0: já
2: anda acontecendo no mundo dos famosos. Bom programa, Cris. Um
0: obrigado,
2: beijo,
0: meu amor. Beijo pra você. Obrigado, Charlotte.
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0: Só se for agora, eu pensei que a Charlotte ia falar do Gustavo Lima aí, né? É, tá, tem babados deles nas redes sociais aí também, né? As fotos, né?

0: Encanta FM, o Vale Essência, o som aí com Banda Canvas, Asas aqui na programação. Vamos lá trazer mensagem do nosso ouvinte. Diz o ouvinte aqui, a gente tá fazendo uma pergunta aqui, a nossa interatividade hoje. A gente quer saber, né? Você acha que votou certo nessas eleições? Daí um diz aqui, ó, certo eu não sei se votei. Pra mim é tudo farinha do mesmo saco. Ai, ai, ai. Oi, eu quero Encanto na minha casa. Lajeadinho, bairro... Lajeado, perdão, bairro Igrejinha, né? Tá bom. Vou torcer aí a Viviane que tá esperando a Encanto na sua casa. Você quer Encanto na sua casa? Mande a sua mensagem também no 998-39-1001. Daqui a pouquinho a gente volta. 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
2: 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E a temperatura? 22 graus.
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2: 4h22, de volta aqui na número 1. Qual é?

0: Encanta FM, o Vale é 100, Sorriso Maroto com Ferrugem, Grupo Bens a Deus, Perdas e Danos aqui na número 1 do Vale. Manda um abração aqui pro Gui Machado, tá ligado com a gente aí, valeu Gui. Também quem mais aqui, a Neuza, Jardim do Cedro, que era Encanto na Minha Casa, isso aí. Um beijo aqui também pra Bel aí de Encantado, ligada com a gente. Um abraço pro meu amigo aqui, deixa eu ver o Deuclécio Stoll, né? Isso aí, valeu Deuclécio. Daqui a pouquinho a gente tá de volta com muito mais som pra você aqui na programação da Encanto. O último bloco do 100 por Hora vem já já depois do break.
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0: 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E a hora? 25 para 5.
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0: 3 chapas devem disputar a eleição para a presidência do Internacional, que terá o primeiro turno em 9 de novembro. José Amarante, Leonardo Aquino e Roberto Melo representam grupos de oposição à atual gestão. Os 2 mais votados do Conselho Deliberativo avançam para a segunda etapa, marcada para 12 de dezembro, quando os associados escolherão o novo presidente. A atual gestão, comandada por Alessandro Barcelos, não apresentou candidato próprio. 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
0: Daqui a pouquinho tem mais uma edição do Som da Galera pra você. 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

0: De volta aqui na Encanto, vale é 100, 21 para 5. Tá rolando a campanha de criança para criança, de coração para coração. Doe brinquedos novos ou usados em bom estado e faça uma criança carente feliz, né? Galera da Encanto tá aí na ABC Lajeado para recolher sua doação. E você pode também fazer a doação aí, levando até o nosso estúdio aí no Lajeado Shopping, né? No estúdio aí panorâmico multimídia do Lajeado Shopping. Também pode entregar aqui na Encanto e Encantado, aqui na Sete Irmãos, ao lado do CTG Giuseppe Garibaldi, ou ainda na Rádio Emoção, tanto em Arroio do Meio como em Progresso. Você também pode fazer a doação aí na unidade móvel de qualquer uma das duas emissoras aqui da Rede Encanto, tá bom? De criança, de coração para coração, doe brinquedos novos ou usados em bom estado e faça uma criança carente feliz. Daqui a pouquinho tem Sertão Encanto aqui, ó.
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0: E a gente já entra no clima com Jorge Mateus. Só se for sozinho.

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0: 90 FM, o Vale é 100, Bad Bunny aqui na programação pra fechar o nosso 100 por hora de hoje. Vamos aos recados da nossa audiência aqui, fala aí, queridão.
1: Boa tarde, galera da Encanto. Aqui
0: boa tarde.
1: É Vieira, da Vila Esperança, Canabarro. Quero participar do sorteio dos ingressos. Quero oferecer a música também pro pessoal que tá na escuta da Encanto. Encanto é mil pelo Brasil.
0: Beleza.
1: Pro pessoal da Vila Esperança, Canabarro. Pro pessoal da Chacrinha Rui do Ouro Estrela. Pros guris do Caminhão do Lixo. Pra galera aí da Subprefeitura de Canabarro aí. E pros guris do Trânsito aí também, de Teutônia. E pra todos aí que estão na escuta da Encanto. O pessoal da Chacrinha Rui do Ouro Estrela. O guri do Guincho. Fazendo Vila Nova, o Darcy de Paverama e todos que estão na escuta da Encanto.
0: Valeu, meu querido, um abraço pro Christian também aí, Ismael da Silva, do bairro Igrejinha. Tem que botar a cidade aqui, cara, senão a gente não sabe, né? Isso, pra participar aí da Encanto na Minha Casa, né? Não esquece a cidade, é importante, viu? Fica por aqui mais uma edição do 100 por Hora, vem aí na sequência.
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0: Vamos lá, dica de saúde chegando para você aqui na Encanto. Aqueles com mais de 50 anos apresentam progressivamente perda de massa muscular e água, com tendência ao acúmulo de gorduras. Além disso, o gasto calórico diário cai em comparação com crianças, adolescentes e adultos jovens. Desta forma, a alimentação também tem que mudar dentro das necessidades dos indivíduos com mais de 50 anos, visando principalmente melhorar a qualidade de vida, prevenindo doenças e buscando retardar os efeitos naturais do envelhecimento. 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
0: 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Giovanni Gil dentro do aquário. Giovanni Gil dentro do aquário parece um peixe, né? Vamos ter que arrumar um nome pra esse peixe aí. Vai lá, Gil! Vamos! Abraço, até amanhã, tô de volta amanhã, tchau!

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1: Ei, daqui pra frente, você já sabe, né? Simbora, um melhor fim de tarde e o início da tua noite, meu querido. E aí, como é que você tá? Tudo certinho? É terça-feira nublada, tá encoberta, mas nada a ver o que tem lá fora. O que importa o que tem dentro de você, muita garra, inspiração, vontade de viver, ouvindo Encanto, que é muito bom, é bom demais. Deixa que a trilha sonora fica por conta dele, DJ Diego Marçal. 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Até às 7.

0: Marcos e Beludi no sertão. Pena que você já namora. E a galera, hein, participando, mandando aquele alô. Como é que tá aí esta terça-feira? Tá tudo certinho? Tá trabalhando? Tá em casa? Fazendo os afazeres domésticos? Tá indo no batente? Credo! Vamos que vamos, né? Eita! Olha lá o Juliano, o Grefe, já tá lá com as mimosinhas, já enfileirada. Aí, agora dá aquele
1: olha,
0: tratinho.
1: Olha, a patroa já tá pegando as vacas, vamos. Boa tarde, Giovanni Tio.
0: Vamos. É, depois futebol, golezinho bom na terça-feira, credo. Ah, ele tá por aqui, ele tava sumido, Giovanni Tio. Hã? Não. É um querido, é Irajá. Como é que tu tá, Irajá? Tá aí a turma, os bons, os confirmados?
2: Boa tarde, vamos escutar o melhor na Encanto.
0: Olha aí.
2: Encanto é mil com Giovanni Gil, aqui é o Irajá Vieira de Teutônia, temos na escuta da Encanto, Encanto é mil.
0: Isso.
2: Oferecendo música pra todos que estão na escuta da Encanto.
0: Tá.
2: Quero concorrer o ingresso para o cinema, o Irajá Vieira de
0: aí,
2: Teutônia.
0: Grande Irajá. Só não vai me dizer que tu vai trazer junto contigo o guri do guincho. Credo, que dupla no shopping, hein? Não, a galera fecha a sessão. Fala que é malazinho. Tu é meio abestado.

0: Eu ia dizer como é que faz pra ser estranho de novo. Eita, queridão, amadão desse Brasilzão, Giovanni Gil, olha ela. Ela está de outubro rosa. E aí, menina, como é que você tá? Fala comigo.
1: Olá, Lara, de Encanto FM, um beijão pra esse locutor maravilhoso.
0: E aí,
1: tô
0: tudo
1: indo
0: certo?
1: A Porto Alegre.
0: Olha, menina.
1: E ouvindo a Rádio Encanto.
0: Tá.
1: Eu quero uma música.
0: Isso.
1: Pode ser uma bem romântica, assim.
0: Ó. Oh.
1: A escolha.
0: A
1: deixa
0: escolha.
1: O teu critério.
0: Tá bom.
1: Um beijo.
0: Meu Deus, me deixou no compromisso, hein, menina? Caredo. Deixa eu mandar um beijo aí pra Fátima. Boa ida aí ao Puá. Beijos. Uma ótima ida a Porto Alegre, então, tá bom? Vai devagar e sempre, né, menina? Também um abraço aí pra Letícia. O Irajá disse que, olha, ele e o guri do guincho no cinema ia parar a sessão. Tem. O filme ia parar até de rebobinar. Credo. Eita. 998-39-1001. Segue participando aí, mandando seu alô, seu recadinho. 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Agora 5:29.
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0: Galera, falar de cultura, viu? Mato Leitão terá mais duas oportunidades de qualificação profissional pelo programa estadual RS Qualificação Recomeçar. Os cursos de auxiliar de indústria e confecção de calçados começam entre o fim de outubro e o início de novembro e vão atender 25 alunos, viu? A iniciativa, ela busca preparar moradores para novas oportunidades de trabalho, enquanto uma turma aí da soldagem com 15 participantes foi concluída no início deste mês. Parabéns, turma! Concluído com sucesso. 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
0: Bora lá, Encanto FM, a rádio que te dá aquele parzinho de ingresso pra curtir um cineminha de boas, hein? Tempo tá nubladão, temperatura tá em 20 graus.
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0: Vamos lá, Encanto FM, o Vale Assim, a hora 6:27.
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1: Vamos embora! 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Vamos! 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Toca Zé Neto e Cristiano. Ah, você tem cadeira cativa.
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Guilherme Benuto com Panda, eu duvido. A Graciele de Torres, a bela e linda Torres, participando aqui do Invasão nas Obras. Ainda o Carlos Martins, pra Patrícia Weissmann de Cruzeiro do Sul, tô tentando achar a música aqui, viu? Ainda quem mais? Ainda um abraço aí pro Gustavo. Vamos, Gustavinho. Cadê o Joel, Giovanizinho? Joel! Tá em Teutônia, tá enrolado. Joel! Ó, essa rolou! Essa aqui é boa, hein? Nossa! Vai me perdoando, vai!

0: churrasqueira pro bem da nossa história. Ei, só depende de você, Sertão Encanto. O Aleni tá por aqui, viu? Mas quem é ele? O Elvis, o Groselli, o Wababablubabablum. Não, só depois das seis. Mas esse aqui tá aqui agora, ó.
1: Fala, Gil. Oi. Boa tarde. Oh. Felipe Bittinger de Lajado.
0: Vamos, Chiquinha.
1: Quero participar do sorteio dos ingressos do Arcoplex Cinemas. Oh. Valeu.
0: Valeu, meu querido Tinguinha. Oh. Então tá dentro, né? Bora faturar aquele parzinho de ingresso pra curtir. Aquele cineminha, né? Pipoquinha. Ei, rapaz. Companhia até aqui. Deixar um abraço aí pra toda a galera, super bacana, né? Pessoal aí do Mais Lux. 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Um abraço, gringo. Também o Neizinho, galera agora já se preparando para aquele descanso merecido. E aí, bora para quarta-feira com tudo! Bora, Sertão, vale a 100, 6:01.
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0: Bora, informação, vamos lá para os principais destaques aí dos portais de internet, começando pelo site UOL. A Argentina faz festa para o adeus a Lionel Messi, enquanto pensa em um jogador sem a sua estrela, hein? Nossa, como jogassem essa estrela, né? Nossa. Ah, mas daqui a pouco, né? É, apesar que um Pelé de novo, né, Giovanni Gil? Até agora, claro, tivemos outros grandes destaques, né? Mas é bem complicado. Argentina! Bora! Vai acontecer esse duelo aí no Monumental de Núñez. Olha, para mais de 80 mil espectadores, hein? Credo! Confira lá no UOL. No Terra, Brasília vira QG das campanhas de Flávio e Lula para estratégias de segundo turno. No IG, Nunes Marques avalia julgar a anulação da pena de Bolsonaro após o segundo turno. Clique RBS. Último tango de Messi. Como o craque superou os fracassos e conquistou a redenção pela Argentina? Ainda no G1, veja quando serão divulgadas as primeiras pesquisas de segundo turno. E no R7, direita cresce e ganha força para pautar votação na Câmara. 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
0: 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Agora, 21 graus. 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

0: Credo! Rapaz, será que é algum tipo de aviso? Ah, vamos lá, Sertão, até às 7. O melhor fim de tarde, o início da tua noite, meu querido. Galera na estrada aí, bom retorno, viu? Olha o Lucininho Hermes, um querido. Como é que tu tá, Lucininho? Sou teu fã, meu rei.
1: Salve, boa tarde, Gil. Sou o Luciano Hermes de Santa Cruz do Sul.
0: Olha aí.
1: Estamos no trecho aí de Santa Maria, Santa Cruz do Sul.
0: Tá.
1: Ligadinhos na programação da Encanto, hein?
0: Valeu.
1: Valeu.
0: Valeu, querido. Tamo junto. Também, vamos lá, fala comigo.
2: Boa tarde, aqui é tarde. Michelle Schuster de Palmeirama. Gostaria também de participar do sorteio dos ingressos do cinema.
0: Tá bom, querida. Olha, um beijo pra você. Um beijo estalado, né? Coisa querida, menina. Obrigado aí pela companhia. Vamos que vamos, né? Simbora, simbora, simbora. Bora, Sertão Encanto. E a roça. E assim a roça vence, meu querido Michelzinho Teló.

0: 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Ai, Giovanni
1: Gil. Ei, Gil.
0: Ah. Vamos?
1: Olha aí. Tranquilo que nem água de poço.
0: Ué, tá, Elvis?
1: Tá nervoso? Amanhã nós vamos começar a ficar nervoso de novo.
0: Ai, eu já
1: time
0: tô.
1: Aí. Começa o sofrimento
0: ai,
1: de novo.
0: Ai, não,
1: né?
0: Me fala. E os dois
1: nós
0: no
1: vamos
0: mesmo
1: aproveitar.
0: Horário.
1: Oferecer música aí.
0: Tá.
1: Pra todos os ouvintes.
0: Isso.
1: Pra ti aí, um ótimo trabalho. Um abração, meu garoto.
0: Valeu, meu querido. Mas, ah, Elvis Ogroselli. Meu Deus, nem me fala. E ainda colocar os dois jogos no mesmo horário. Aí vai ser pra infartar. O que? Falar assim do Glêbio do Inter.
2: Aqui no Setão.
0: Ah, já tô nervoso essa hora. Ó, oh, vem. Se acredita? Vamos, gurido guincho.

0: Essa é pra casar, viu?
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1: Ei, Fred, Fabrício, você não cuidou. Esse é o nosso Sertão Encanto. Bom final de tarde, já o início desta noite. Eita, noite aí do glorioso terçou. Ah, rapaz, semaninha que não tá passando, né? Nossa, cadê o Joel? O Joel, calma, pelo amor de Deus. Deixa eu mandar um abraço pra galera que tá trabalhando aí no nosso glorioso Santo André, rapaz. É, a galera tá em alto e bom som, né? É, pessoal aí tá se preparando pro jantar baile. 30 anos, hein? Aí do Santo André, meu querido. Olha, vai estar por lá meu querido Paulinho do Vale, os hermanos, credo. É sabadão agora, né? Ô, louco, meninos, um abraço aí, viu? Bom trabalho, galera aí no pauleirão ajeitando tudo. E claro, o volume a milhão no som do sertão raiz. Ah, meu querido. Oi, produção falando, o Teta tá chegando. O quê? Teta, hã? Cadê o Teta? Oi,
2: mais
1: Teta.
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1: 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A gente volta já em Canto FM, a rádio que dá pit stop e prêmios pra galera. E a hora? 6:29.
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1: Uou! 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Um abraço, Fê. Cadê ele? Quem, Giovanni Gil? Diego!
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1: 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Bora falar de tempo. Rapaz, o tempo tá bom lá no Marquinho, hein? Credo. Nossa. Mas a temperatura lá tava caindo já, não? Pelo que eu vi ali, quando ele abriu aquele forninho. que é isso, hein, Marquinho? Vou falar de tempo pra amanhã, quartou, meu bebê. Olha, amanhã, sabe que até quase que a gente fica na suspeita, né? De dizer, não, mas como? Hoje não passou de 20 graus a temperatura, aí tu vai dizer que amanhã a mínima é 14, a máxima é 30, credo. É, mas o tempo deve ficar firme na maior parte do dia. O sol aparece intercalado aí por períodos de maior nebulosidade. No decorrer do dia, devem acontecer aí pancadas de chuva. Pode vir com pacotinho. Na tarde será agradável, é aí até bem quente em algumas partes aqui da região. Aí na quinta-feira, no dia 8, a mínima é 19, já vai amanhecer quente e a máxima pode ir a 28 graus. E aí sim, aí tem bastante instabilidade pelo estado, provocando também o aumento da nebulosidade. Com isso, condições aí para as pancadas, temporais, temperaturas ficam amenas ao amanhecer, mas na tarde tende a ficar quente, quente, muito quente. 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Alô, Ronaldo, Thiago! Ô, Ronaldo! Ô, Ronaldo! Grande abraço, meu rei! Ainda o Leozinho, toda a equipe. 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
1: 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CBM, a temperatura 19,5 graus.
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1: Simbora, meu povo! Vamos lá, né? Até às 7. É Sertão Encanto. O mais queridão e o amadão dos vales, hein? Vamos embora, simbora! Sertão Encanto. 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Yes, alô Julianinho. Meu Deus do céu, o Marquinho vai cair pra dentro hoje. É dentro, Giovanni Gil. Desculpa, mano. Vai dar certo.

0: Paquera de Me Povo. Aquele choque de realidade. Zé Augusto e Andrei. Lindinha demais essa canção, né? Vamos lá, né, meu querido André Luiz Schneider, na linha Frank, lá na Teutônia, Bela e meu Marquinho. O Marquinho hoje vai estar possuído, Giovanni Gil. Meu chapéu, credo. E aí, guri do guincho, não larga de jeito nenhum, vamos.
1: Fala comigo, Giovanni Gil, ô danadinho, guri do guincho na escuta, meu, acelerando a maniçoca aí.
0: Aê.
1: Vamos, bora, meu, que amanhã já é quarto.
0: Tá bom, quartou, bebê, companhia até aqui. Deixa eu mandar um abraço aí pra toda a galera do Hospital Beneficente Santa Terezinha de Encantado. Um abraço aí pra todo o corpo clínico. Beijos, Tati. Toda a equipe do hospital também. 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Feito! E assim, passando a régua, encerrou, meu querido. Acabou os
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1: 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E a hora? 4 para 7.
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13: Bora lá, temperatura em Canto FM, o Vale a 100, agora nos vales 19 graus. Boa noite.
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13: Uou! Credo. A paz do céu. Desceu rasgando, né? É, a galera descendo a escada rolante aí do Lajeado Shopping. Vagabundo. Cadê o Zoeli? O Zoeli não chega nunca. Zoeli!
17: A escada rolante só sobe.
13: É. Ai, meu Deus. Gente, tô indo nessa. Vem aí. Zé, vamos. Vamos!
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1: Ai, vamos que vamos, senhoras e senhores. Joel, vou fazer um programa de auditório a partir de hoje. O que que tu acha? A gente fazer um programa ao vivo, assim, dos ouvintes ficar assistindo a gente aqui, hein? Hã? O que que vocês acham aí? Fala aí.
2: Vai bombar, João.
3: Vai bombar o show
1: de aqui. Ai. Daqui a pouco. Ô, Giovanni Gil, sabe por que que não tem câmera? A gente não pode fazer os programas no YouTube, né?
3: Ah, por quê?
1: Ia ser censurado tudo, sem censura, ia virar censura, programação, todo que é falado em off não pode ser falado em on. Fechou?
4: Fechou.
1: Tchau, Gil.
3: Eu não posso falar agora.
1: Gil, acabou teu horário.
3: Tchau, tchau.
1: Dali. Uma ótima noite pra você, pra todos nós. Vamos lá pra terça-feira, início de semana ainda, início de mês. Tem gente que tá recebendo, vai fazer o Pix aí, paga tuas contas e bora ser feliz, hein? A felicidade do homem tem duas palavras, Joel, que fica feliz. Chega no posto de gasolina e fala assim, enche. É, não é, né? É isso aí. Quando eu tinha um GNV no meu carro, eu dizia isso, entendeu? Aí eu dizia, pode encher, é baratinho, pouquinho, né? Vamos lá, vamos começar. 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Bora começar? Sem antes, eu tenho que pedir a permissão de vocês. Senhoras e senhores, posso começar o programa de hoje? E a gente vai começando. Hoje tive reunião com a direção da rádio. E aí eles falaram, como é que está o som das pistas Revival? Eu disse, olha, às vezes o pessoal não participa e tal, né? Mas é assim, a gente tá na maior audiência. Parabenizados para todos nós que esse programa a gente faz junto. Então, bora começar o som das pistas Revival. Manda teu alô que eu vou começar já com a luzinha aqui. Fala aí, rapaz. Conta pra mim.
5: Boa noite. Tonho, pode começar o programa. É o Márcio Gal de Lajado. Aquele abraço.
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0: Segura que é apenas o primeiro bloco que chega no final. Tem muito mais ainda com essa energia que só Encanto FM tem.
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0: Vamos chamar direto a galera, falar comigo por aqui. Vem comigo no WhatsApp da Encanto, área 51998391001. Eu não contei pra vocês que sim, eu tenho dois ingressos para o cinema Arcoplex. E aí, quer assistir Vingadores? O filme tem 3 horas de duração. Eu cochilei no meio do filme. Ai, ai, ai.
2: Ô Zé, boa noite. Tô aqui agora na escuta da Rádio Encanto. Vou fazer um chimarrão.
0: Ô, maravilha.
2: Tava na lida até agora, viu, Zé?
0: Dali.
2: Fazendo umas lidas aqui na volta da casa, limpeza no terreiro. Ó. E agora um chimarrão. E na escuta do som das pistas Rivais em roda do fogão a lenha aqui. Valeu, Zé? Pode dar o play aí do som das pistas Rivais.
0: Ah, valeu, te Zé. Prepara que no próximo bloco vem muita música pra ir. Falei, próximo, sim. É isso aí, eu errei a pronúncia. Não é nada. Vamos lá. Eu tenho os melhores ouvintes que me perdoam e me desculpa, não é mesmo? É isso aí. Hoje sim, eu comentei no começo do programa, tive uma reunião com a diretoria da rádio. E aí foi questionado sobre a audiência do programa. E aí eu falei, querem prova? Mais uma vez eu desafio os ouvintes e eu vou mostrar pra vocês que a gente tem centenas de mensagens durante um programa. E agora eu quero ver quem tá comigo diz assim, Zé Antônio, eu tô na escuta e eu, graças a vocês, graças à participação, que a gente conseguiu conquistar 2 horas de programação aqui. Foi por vocês. Podem perguntar pro Carioca, pro qualquer um. Foi por vocês aí. Ó, chamando já aqueles ouvintes que estão sempre comigo, os VIPs de carteirinha, André Luiz Schneider da linha Frank tá comigo fechadão. Tamo junto, Andrezão. Vamos lá então, curtindo a gente por aí no rádio aí, hein? Ó, deixa eu chamar uma galera aqui. Deixa eu falar com essa galera que gosta da música Voyage, Voyage. É de Santa Teresa, Genesiana. Deixa eu mandar um grande abraço pra ti. Não tinha participado antes comigo, hein? Eu que agora tô olhando que não tem histórico contigo aqui. É a primeira vez que participa comigo? Conta aí pra mim. Ela quer ouvir a música Voyage, Voyage. Boa terça-feira a todo mundo. Genesiana, Luísa, um grande abraço pra Santa Teresa. Representa a gente bem por aí. E ele tá representando a gente em Roca Salles. Tá no trânsito. É o motorista de Roca Salles. Quando eu chego por lá, eu tô sem meu carro. Daí eu uso bastante aplicativo, os motoristas aqui tudo sabem, né? Leomar Becker, aquele abraço pra vocês. Vamos lá, quem mais tá comigo? Ele, representando a gente em Estrela, Anderson Dávila, outro de carteirinha que tá sempre curtindo a gente. A gente tá também em Gramados, Amanda e também o Alex, estão sempre curtindo a gente em Gramados. Aquele abraço pra vocês, já mandaram a mensagem por aqui. E vamos mais, tem a galera de Bento, é a Angélica de Teutônia, tá mandando lozão pra galera de Bento e diz que tá com saudades. Confesso, Angélica, eu também tô com saudades de Bento Gonçalves, principalmente da comida de lá. Deixa eu contar pra vocês, eu posso conversar ou não posso? Posso, né? Tô no microfone já mesmo, né? É que se eu tenho audiência, ninguém me tira daqui. Ai, ai, ai. Aí é o seguinte, galera de Bento, a gente foi no restaurante, a gente levou a carne daqui, um abraço a galera da Belmonte, já chegou algum restaurante levando a comida que tu vai comer? Bom, é lá no Parrilha. Cara, foi incrível mesmo. Aquele abraço pra vocês aí de Bento Gonçalves, grande carinho aí, tá legal? Miri, também tá em Estrela, então tá fazendo eco por aí, aquele abraço pra vocês. Vamos agora pra Santa Cruz, quem é que tá representando a gente lá no Alto e Bom Som? É ele, é ele, é isso aí, Gilson, aquele abraço representando a gente por aí, hein? Olha, ele falou que é o seguinte, fim da apuração das eleições, aqui em casa minha mulher continua governando pelos próximos 40 anos, cara, pode escrever isso daí. É verdade, grande abraço pra vocês. Vamos agora pra Arroio do Meio, fala comigo.
3: Zé, toca esse som aí, vamos que vamos.
0: Vamos que vamos, tamo junto, aquele abraço, Juliano, toda a família. E também tá comigo ele, que salva a galera. Eu falo que ele é o salvador da pátria, que já me salvou já, né? É ele. É o guri do guincho, aquele abração pra vocês aí também. Eu falei do meu carro, tem algumas pessoas aqui no Vale que ajudaram meu carro ainda. A gente tá num processo grande, né? Quem trouxe meu carro de Canoas foi o guri do guincho. O Gessir, que deu aquele toque especial, agora levou o carro do Gil pra lá também. É isso aí, ó, o cara dá um toque. Gessir, o Jorge aí também, grande abraço. Vamos falar com os caminhoneiros, eles que levam as coisas por aí, tudo, por onde é que vocês andam? Vamos, caminhoneiro aí, fala comigo. Não, eu posso dizer caminhoneiro de qual cidade, que eles nunca param no lugar, fala aí.
4: Boa noite, ô Zé. Betão por Pantano, sentido Santa Cruz aí, tá bom?
0: Rapaz!
4: Sempre na escuta da melhor.
0: Conheça a estrada aí, conheça Pantano Grande, aquele abraço aí pra você, Santa Cruz também, grande carinho. Vamos mais, agora mais pertinho, fala comigo.
5: Opa, bora Zé, tamo na escuta aí, time forte.
0: Aquele abraço aí, Jean, tamo junto. Olha aí, a Genistiana disse pra mim que ela tá sempre escutando a rádio, já ganhou ingresso e teve até encanto na casa dela. Ah não, é que ela disse que na casa dela só dá encanto, agora entendi. Fechou, vamos lá, tem mais áudio da galera. Mari Rotti, vou pegar teu áudio aqui, vamos pro intervalo, fala comigo.
6: Alô, alô, encantou.
0: Gostei da tua energia, Mari.
6: Aí, vamos.
0: Que
6: muito
0: energia,
6: bom, mano. Tô na escuta aqui, ó, fazendo as minhas atividades, escutando.
0: Ah, maravilha, Mari.
6: Dias, Lajeado, Mari, olha a música, muito bom.
0: Ah, então segura. Uou, Mari, segura aí que já já tem mais música. E pra todo mundo que tá na audiência, quem não mandou mensagem ainda, não tem problema. Eu tô sentindo a tua energia daqui hoje. Essa terça-feira vocês vieram com o dobro da segunda-feira. O que que houve na segunda-feira? Relaxaram um pouquinho, descansaram? Ó, só digo uma coisa pra vocês. Não interessa como foi teu dia. Segura aí, segura aí. Tem que chegar às 7 da noite e dar aquele up final. Dá atenção pros teus filhos, põe música pra dançar, pra brincar. Tu entendeu a minha dica aqui? Eu sou a voz da tua consciência. Bora ser feliz, não interessa como foi teu dia. Ah, foi alegre? Vamos dar um up lá no final do dia. Ah, foi mais ou menos. Dá um up no final do dia aí também. E agradece aí pra tua família, dá aquele abração e bora ser feliz que já já tem mais música. Tu bora, tu aproveita a tua vida e eu faço a trilha sonora. A Encanto.

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1: Como eu falei nesse bloco, eu juro que depois eu falo menos, tá? Já era pra ter falado menos, é. Hora certa, 7:36, me passei.
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1: Hoje eu vou falar de confusão na justiça, fogo no parquinho, também uma história bonita de carreira que parece não ter hora pra acabar. Vamos começar com Gustavo Lima, embaixador. Foi condenado, deixa eu te contar, foi condenado pela justiça do Piauí a pagar uma indenização depois de um episódio ocorrido em um show no Réveillon em Fortaleza. Na ocasião, o cantor interrompeu a apresentação, pediu a mulher que fosse retirada do local, dizendo que ela estaria jogando água em direção ao palco. Ela só queria refrescar ele. A espectadora entrou na justiça alegando o constrangimento e pediu uma indenização bem alta. A decisão fixou o valor de R$5.000 e a defesa dela já informou que pretende recorrer. Ou seja, o show acabou faz tempo, mas a história continua rendendo nos tribunais. Agora, mudando totalmente o clima, Ana Maria Braga está celebrando nada menos que 52 anos de carreira. Aos 77 anos, ela contou que não pensa em aposentadoria e diz que enquanto a vida continuar chamando, ela vai continuar trabalhando. E o mais curioso é que mês depois, em meio século de televisão, Ana Maria revelou que ainda sente aquele friozinho na barriga antes de entrar no ar. Talvez seja justamente esse segredo de quem fica tanto tempo na ativa. Experiência de sobra, mas sem perder a vontade de fazer bem feito. Hoje, teve Gustavo Lima resolvendo história antiga na justiça e Ana Maria mostrando que quando a gente gosta do que faz, o tempo passa, mas a vontade continua.
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1: Encanto FM, a temperatura no vale. Ai, ai, ai, bora atualizar que tá calor. 18 graus, até tirei o casaco.
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1: Ai, tamo junto, quem tá comigo diz eu.
11: Ei, Zé, tamo

0: 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E agora sim, sem muito papo, dá o play, Zé.
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1: Maravilha, hein? Ah, que energia boa essas músicas têm. Diego Marçal, tu mandou muito bem nessa primeira hora do Som das Pistas, muito obrigado. Ah, vamos seguindo por aqui a nossa programação, bora adoçar a noite? Eu adocei com uma balinha. Isso eu falo. Ai, ai, ai, ó, tem um cara que manda balas direto aqui pra rádio. Posso falar? Posso, né, direção? Tranquilo. Eu falo da Sul Doce. Cara, tô comendo agora uma balinha de mel pra garganta, hein? Eita, nós! O que tem nessas balinhas aqui que deixa a gente mais feliz, hein? Fala pra mim, Fernando! Alô, Dani! Estão trabalhando lá, embalando, porque agora, cara, ó, final do ano vem chegando. Chega Natal, dia das crianças, e os caras estão na correria lá, separando os docinhos aí. Grande abraço pra vocês, sempre, sempre na audiência. Aquele abração! E tem uma galera com a gente também, se envenenando nessa noite com alguma coisinha boa. Deixa eu falar com ele. Clóvis, tá batendo cartão aqui, dizendo o seguinte, Clóvis André, diz o seguinte, Zé, eu tô na escuta. Batendo cartão aqui, ó, tô dizendo que eu tô na escuta sempre. Tem mais gente aqui comigo que tá batendo cartão, fazendo aquela carne, é o Marcos. Alô, Marcos! Ele diz o seguinte, boa noite, todos os dias aqui em Vale Verde, Marquinho Oliveira, franguinho na panela. Ô, rapaz, bem temperado, meu Deus do céu. Ai, bom demais. Aquele abraço, vamos lá então, Elisa. Leandro, fala comigo, uma ótima noite.
2: Boa noite, Zé. Tamo na escuta aí. Aqui o Elisandro Oliveira. Tamo aí amassando o tapetão novamente.
1: Na estrada,
2: né?
1: Rapaz.
2: Hoje de manhã nós tava em Camaquã.
1: Ó.
2: Viemos pra Serra Gaúcha, carregamos em Vila Flores. Tamo descendo de novo aí. Amanhã de manhã cedo fazer Teutônia aí, a região de Lajeado.
1: Vamos se cruzar.
2: Maria.
1: Olha aí.
2: É por aí. Vai.
1: Sempre na encanto.
2: Tá bom?
1: Sabe?
2: Uma ótima quarta-feira aí pra todo mundo aí. Proteção divina aí pra todos os colegas de estrada aí.
1: Amém, amém. Ô, sabe que é o seguinte, né, Elisandro? Tu vai estar só na área 100.1. Eu ia dizer área 51. Na área 100.1. Vamos lá então. Ótima noite pra ti. Descansa hoje que amanhã tem mais, rapaz. Fica com a Encanto aí. Um grande abraço pra você, pra todos os caminhoneiros que estão sempre na linha, sempre com a gente na escuta. Bora, Zé. Sabe o que eu tô fazendo aqui agora? Will, de Bom Retiro do Sul, grande abraço para Bom Retiro. Gente, eu tô sem minhas redes sociais e quero fazer a campanha, hein? Zé Antônio Natal das Águas. Olha só, fazendo polimento e na escuta da melhor. Grande abraço, Will. Vamos junto, deixa tudo lustradinho aí que fica bonito. Ô, Mari, ela quer participar dos ingressos pro cinema. Mari, tem que mandar áudio pra mim, porque os ingressos cinema são computados por áudio, assim como o Periquito, e ele tá concorrendo. Fala comigo, Periquito.
3: Boa noite, Encanto FM. Periquito aqui no bairro Teutônia. Tá na escuta do Som das Pistas Revival. Toca um Mega Boys aí pra nós animar o bairro Teutônia. Tamo na escuta.
1: Que energia esse cara tá! Meu Deus do céu, até troquei de música, rapaz! Isso que é ouvinte do programa é tudo doido! Cristiane de São Leopoldo e Márcio curtindo a programação. Alô, São Léo, tamo junto! Deixa agora ele que tava aqui. Fala comigo, Joel!
4: Vamos, Zé, tô na escuta, Zé! E aí, como é que estão as coisas?
1: Tudo certo, rapaz.
4: E o Sorge, será que também tá na escuta ou não? Chama Gilmar. Aí pra ver, Zé.
1: Alô, câmbio. Ai, dali, dali. A gente vai chamando. Oh, tem aqueles ouvintes que quando não participam a gente fica preocupado. Cadê o Gilmar? Tem uma galera que não participou ainda, não vou nem cobrar. Senão já poderia começar a cobrar aqui a participação. Cadê eles? Aí fica preocupado, né? É, gente do céu, vamos lá. Será que trocaram de rádio? Não. Se, ó, posso falar aqui? Me deixa uma vontade demais pra eu falar, né? Se você ouvir outra rádio, não tá fazendo bem não, porque até a concorrência me escuta, até os colegas de outras rádios me escutam, rapaz, tô feliz com isso, grande abraço pra todos, de coração, hein? Fala comigo.
5: Alô, Zé, a Mara aqui de Arroio do Meio, quero uma música assim, ó, anote um refri. Tu sabe qual música eu tô falando, né?
1: Eu sei, mas não sei.
5: Tá muito bom, continua aí. Tá muito bom, continua, bora lá.
1: Grande abraço.
5: Beijão, beijãozão.
1: Grande abraço pra você, valeu pela audiência. Tamo junto. É, o Joel cobrou e ele chamou, fala aí.
5: Vamos
6: Boa noite, Zé Câmbio, na escuta, meu querido, tudo certo? Eu não tinha te chamado ainda porque eu tava fazendo um negocinho que eu vou te mostrar, ó. Negocinho assim que...
1: É remédio?
6: É, agora, quase pra sextou, né? Mas terçou, mas quase sextou.
1: Aí a diferença vai dos ml, né, rapaz? Ó, o fone de ouvido meu tá muito alto, tanto que deu agora uma interferência aí. Vamos lá, rapaz. É conforme os ml. Segunda é tantos ml, vai o dedinho. Na terça, dois dedos. Na quarta, três dedos. Na quinta, alguns dedos. E na sexta, é o copo cheio. Vamos lá, então. Ô, fala comigo aí, ô Cafu. Fala aí.
7: José, fazer aquela galinhada, viu, meu velho?
1: Ah, mais um fazendo galinhada. Hoje é a noite da galinhada, rapaz. Tânia, fala comigo que a gente vai pro intervalo. Fala aí.
8: Boa noite, Zé. A Tânia de São Caetano, Arroio do Meio.
1: Ô, Tânia.
8: Vou mandar uma música pra minhas filhas Giovana e Fernanda, pro meu marido Hugo, que tá trabalhando. Daqui a pouco vamos buscar ele no serviço escutando a Encanto.
1: Maravilha. Me leva na carona junto que eu busco ele. Se ele aprontar, eu puxo a orelha dele. Se ele hoje ficar muito assim, a gente puxa a orelha dele pelo rádio. Deixa eu mandar um abração pra Rui do Meio. E se alguém aí que é, né, parente, pai, mãe, tio, das crianças da AMAN, hoje eu tive de manhã com elas entregando brinquedos. Deixa eu mandar um grande abraço pra essa criançada toda aí da AMAN. Eu me diverti muito com eles. Fui eu, Douglas da Emoção, Alívio, Gabriel. E a gente tá distribuindo presentes pra galera daquela campanha de coração pra coração, né, de criança pra criança. E amanhã eu vou estar em algum lugar em Lajeado, não vou contar onde, mas a gente vai estar entregando mais. Se você quiser doar, entre em contato com a gente agora, a gente marca no Pit Stop, traz aqui na rádio que até quinta-feira a gente vai estar entregando os presentes aí, fechou?
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1: Gabi Gabigol, fala comigo, Gabriel.
9: E aí, Zé Antônio, a campanha de criança para criança, de coração para coração, já começou a transformar as doações em sorrisos. Hoje realizamos a primeira entrega de brinquedos e registramos tudinho por lá. E tu quer ver? Então corre para os nossos stories da Rádio Encanto e da Rádio Emoção e acompanha com a gente.
1: Foi incrível, foi incrível, foi demais. Mais que energia boa dessa gurizada.
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1: Rápido intervalo.
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1: 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Hora mágica, 8:08.
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1: São Pedro, segura nessa temperatura que eu quero abrir uma gelada também. Fazer que nem ouvinte aí, plena terça-feira. Ai, 18 graus de temperatura no vale.
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1: Fala comigo!
17: Tarda Master da Vacaria, lancha o refri, aqui tá o refri, ganhei o refri.
1: Ai, como é bom estar junto com vocês, da Encanto.

0: participam assim, vocês me levam minha energia. Comecei bem hoje com a criançada da Man e depois fechar com vocês é excelente. Agora o que vem no meio, tá tudo certo. Vamos junto com nossos parceiros. Ô, Valmir, tá na audiência? Cara, ele vai pra praia que eu morava. Ele vai pra Santa Catarina sempre. Valmir é da Newscar. 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Com essa energia toda, agora eu chamo ele, convoco a chefia, DJ Carioca, chega mais na conexão e toca pra galera aí.
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0: Que eu, como apresentador, vou falar pra vocês, hein? Ai, rapaz! Sensacional! Que energia boa! Tô com até um deiro ali no meio, deiro ali no meio. Meu Deus do céu, tá bom demais. Vamos falar, tá bom demais. É a participação da galera comigo. Vem comigo no WhatsApp da Encanto. Que essa energia hoje tá boa demais. Vem comigo aqui, área 51-998-39-1001. Vamos chamar essa galera, que essa galera tá com tudo. Gilmar, fala tu primeiro aí sobre o teu suquinho envenenado.
1: Eita, então tô perdido aqui, né? Que eu já comecei com meio copo na segunda.
0: Vamos lá então, rapaz. Fala comigo, Capô. Agora vou chamar a galera que já repetiu, falou comigo. Diz aí.
2: José, só um alôzinho ligeiro. Manda um alôzinho pro amigo Danilo e o amigo Pinto, que estão sempre na escuta. O Danilo do Táxi de Sobrado. Valeu, Zé.
0: Danilo, vamos que vamos, rapaz. Fala aí comigo.
3: Boa noite, Zé.
0: Dale!
3: Toca aí, ó. João botou melão no gol.
0: Amém, é isso aí.
3: João botou melão no gol. É isso aí.
0: Cara, vocês estão assim numa terça-feira, rapaz. Ai, o Clóvis manda mais fotinho pra mim aqui. Deixa eu mandar um abração aqui. Olha só, pro Lucas Felipe, Fritcher, Teutônia, Maitê de Bora, Fritcher, estão ligados comigo aí. Aquele abração, Teutônia. Ai, ai, ai. Fala comigo.
4: Fala, Zé Antônio.
0: Tudo
4: que
0: certo.
4: Que picape é essa, hein? Caramba, pelo amor de Deus, o programa Deus tá Deus detonando.
0: Plena terça, cara. Plena terça-feira, o que, que vocês querem mais? Se a trilha sonora da tua vida é nesse clima, que é Encanto FM, tua vida tem que ser pra cima, cara. Hoje eu falei com a criançada, acreditem nos seus sonhos.
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0: 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Faltando 22 para as 9.
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3: Olha aí, amanhã a pressão vai estar aos dois lados da dupla Grenal. No Inter começa oficialmente a era Eduardo Batista. O treinador estreia contra o Corinthians às 7:30 da noite no Beira-Rio e já chega sabendo que não existe muito espaço para adaptação. O Colorado está na zona de rebaixamento, tem 28 pontos e precisa reagir agora. Eduardo diz que acredita na permanência do time na Série A e vê justamente os próximos jogos como chance de mudar o ambiente e recuperar a confiança. Só que do outro lado, a situação também não está nada tranquila. O Grêmio enfrenta o Remo, também amanhã às 7:30 em Belém, e Renato vai ter que quebrar a cabeça. Tricolor viajou com vários desfalques e ainda espera saber se Vila Sante, que voltou depois de servir a seleção paraguaia, vai ter condições de começar jogando. O Grêmio tem 29 pontos, o Inter 28 pontos. E sabe o que vem logo depois? Tananana, Grenal! É, domingo às 5:30 da tarde na Arena, os dois se enfrentam no último clássico de 2026. Ou seja, primeiro, cada um tenta resolver seu problema amanhã. E depois os dois vão se encontrar frente a frente. E com os dois lá embaixo da tabela, esquece aquela história de clássico que vale só 3 pontos. Esse aí vai valer é a confiança, pressão e provavelmente algumas unhas a menos pro torcedor. Grenal, vem aí.
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3: Encanto FM, a temperatura no vale. É verdade que tá caindo, hein? 17 graus.
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3: 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Tem que colocar teu nome completo, endereço e ficar ligado que a qualquer momento a gente vai chegar com tudo, até com o Vale Rancho do Via Atacadista. Tá esperto? Imagina aquela bagunça. Zé Antônio, Teta Rodrigues e Gabriel. Você não sabe como é que é? Vai no YouTube e procura o nosso canal. Tem vários vídeos rolando por lá. 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
0: Eu vou fazer só um comentário antes de começar o programa. Hoje nenhuma criança participou, nenhum menor de 18 anos participou. E tá todo mundo falando de bebida, alguma coisa assim. Tem a ver isso aí? Você botar a criançada pra dormir pra aproveitar a terça como uma sexta, né? Só pode. Enquanto isso, vamos reviver os velhos tempos. Galera do cartão telefônico, galera do Quixute, bora viver aí junto com o DJ Carioca.

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1: Que energia é essa? FM. Senhoras e senhores, é muita música rolando por aqui na programação da Encanto FM. A gente chega na reta final do programa, mas não é o final ainda. Porque amanhã continua, mas fica aí que a nossa finalização é daquele jeitinho de quero mais. Então aguenta até o último minuto, até o último segundo e seja feliz. Vou chamar a galera, fala comigo, uma ótima noite.
2: Boa noite, Zé, eu quero participar dos ingressos. Zé Tamanho nas ruas de Lajado, motorista da PV, levanta e trazendo as pessoas ao seu destino e escutando Encanto FM, o som das pistas Free Fryo. Free Fryo.
1: É isso aí. Sérgio, aquele abraço, valeu pela carona, tamo junto, rapaz. Ó, muito obrigado pela audiência e por essa energia toda aí pra nos levar sempre na carona. Quem tá de carona com o Sérgio Amaral, coloca o cinto de segurança também no banco de trás e abre aquele sorrisão. Se você tá indo nesse momento com algum motorista aplicativo, coloca o cinto de segurança e abre o sorriso e seja feliz agora. Sente essa energia que eu mando pra você. Alô, motorista caminhoneiro. Alô, você que tá trabalhando. Aquele abração. Uma ótima noite.
3: Oi, Encanto. É Andressa Rentes de Capitão. Quero participar do sorteio de ingresso pro cinema.
1: Tá concorrendo. Tá participando. Pistas Revival na Encanto. Tem que encerrar o programa? Ha, mas deixa eu te contar uma historinha. 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Falando em viagem. O homem foi viajar e antes de sair colocou tanta coisa na mala que mal conseguia carregá-la. No caminho, percebeu que metade daquilo nem seria usado. Foi então que alguém disse, viajar fica mais leve quando você aprende o que realmente precisa levar. A vida também é assim. Tem gente carregando mágoa antiga, opinião dos outros, medo do que ainda não aconteceu, culpa por coisas que já passaram e tudo isso pesa. Talvez seja um bom dia para abrir a mala da vida e perguntar, eu ainda preciso carregar isso? Porque seguir em frente não é esquecer tudo, é escolher o que merece continuar com você. Leve sonhos, leve quem te faz bem, leve aprendizado e o resto deixa pelo caminho, porque a vida fica mais bonita quando a gente aprende aí a viajar mais leve. E assim eu encerro o programa de hoje, mandando essa energia toda, mas segura aí, tem mais 4 minutos de música, então onde você estiver, na carona da vida. Se você estiver em casa, na boa, tá vivendo, me leva na carona. Alô, você aí que tá trabalhando aí a mil, correndo atrás do teu sonho, atrás do seu sustento, me leva na carona e bora ser feliz. E deixa a trilha sonora com a gente. Gin Carioca, toca mais um pouquinho pra essa galera, porque essa galera vai abrir um sorrisão agora. Amanhã vou estar entregando mais brinquedos, valeu você que doou, amanhã vou estar entregando esses brinquedos com a galera que tá fazendo doação aqui na rádio. Ó, muita criança feliz abrindo um sorrisão. Abre o teu sorriso e abre o sorriso de alguém. Até mais. We'll